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1: Que maravilha, né? Já tem 9:07. 9:07. Segunda-feira, dia 18, 18 de maio. Valeu, 9 hits até as 11, tocando só aquela música que marcou época na sua vida. Olha, você pode ligar pra mim, tá bom? 3401-6788 e 92447878 é o telefone do WhatsApp aqui da Vai. 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Olha, daqui a pouquinho tem tradução da noite. Eu traduzi a música da Brand, Everything I do it for you. Tudo que eu faço por você. Ela é tema da novela Suave Veneno, você lembra? Então daqui a pouquinho na tradução, tá? Aqui tem o Raimundo Fagner.

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15: Que legal, né? Agora são 9 horas mais 25 minutinhos aqui na festa. 9 horas mais 25 minutinhos. 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Meu amigo Gaúcho, tá tudo bem? Gaúcho lá do Jóia Veículos. Tá em casa, né, Gaúcho? Tá curtindo aí, tranquilo, tomando aquele chazinho quentinho e curtindo o Love Hits para ouvir e amar. Ah, ligou pra cá e pediu aqui debaixo dos caracóis, o rei Roberto Carlos. Gaúcho, um abraço pra você, felicidade, toda a galera lá do Jóia Veículos.

0: Carlos.
1: Rei Roberto Carlos, debaixo dos caracóis, atendendo o gaúcho lá, né? Tá em casa, né? Curtindo, né, o Love It. John Secada, Angel. Abraço pra Carmelina Cimento, tá lá no setor Campinas.

Longue Viagem Bonita aqui no Love Hits, John Sequeira, Angel. Aqui você liga, pede a gente o toque. João Nilson tá lá no Novo Horizonte, também tá curtindo o Love Hits para o Vilhamar. É do jeitinho que você gosta, né, João Nilson?

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0: 98,7, né? Jeitinho que você gosta aqui do Love Hits para ouvir amanhã, de segunda a sexta-feira aqui na minha companhia. Olha, você ligando para mim, o 3401-6788 é o telefone aqui da Vale, né? É o Love Hits para ouvir amar.
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0: Agora já 9:43, faltando 17 para as 10. Passa rápido, né? Passa rápido, Love Hits para ouvir amanhã. Até as 11 aqui na minha companhia, só flashback nacional e internacional. Daqui a pouquinho tem um toque de amor e tem a tradução da noite. É aquele jeitinho romântico, é o romantismo a flor da pele aqui na sua Vale. Esse dia tem a The New Edition. O Fábio Júnior também tá comigo, né?

Que viagem gostosa aqui no Love Hits para ouvir e amar. O Amor e o Poder, Rosana, Is This the End, New Edition. Olha, daqui a pouquinho tem a tradução da noite, vou traduzir a música do Jimmy Cliff, Peace, que fala muito na paz, né? Aqui da novela Selva de Pedra, BJ Thomas, Rock and Roll Lullaby.

Rock and Roll Lullaby, BJ Thomas. O Zelson tá lá no centro da Barra, tá curtindo, né, Zelson? Uma boa noite pra você. O Zelson gosta muito do tempo dos gostos. E o Salve Dance.

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É, que legal, né? Agora já a segunda hora do Love Hits para o Vini Amar, 10 horas mais 4 minutinhos aqui na VAR. Olha, daqui a pouquinho eu vou traduzir uma música do Jimmy Cliff, Peace. Quando se fala muito de paz, fala muito de tranquilidade, né? É o romantismo à flor da pele aqui na minha companhia até as 11 aqui na VAR. É um verdadeiro show de rádio. Ah, que legal, né? 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A nossa história, a minha, a sua, e o José Augusto também conta a sua, né, Jair?

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0: É, pois é, todo finalzão de semana você tem lá no Palácio do Forró pra curtir, né? Palácio Forró, todo sabadão tem bailão. E também lá no Plantão Del Monte, finalzão de semana, tem karaokê pra você dançar, pra cantar, né? Cantar no karaokê todo sábado e domingo. E todo sabadão tem um bailão lá no Palácio Forró, domingo o baile da terceira idade. É o ponte, né? É o ponte da cidade. Então vai preparando aí todo finalzão de semana, tá bom? Olha que legal, né? Você ligando, participando comigo aqui na Vale, do jeitinho que você gosta, Love Hits para ouvir e amar. Olha você ligando para cá, participando comigo, né? É a Hotline, a linha quente.
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0: É que legal, né? Agora já dá 10 horas mais 23 minutinhos. 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Daqui a pouquinho tem um toque de amor para você ouvir e amar.

que maravilha, filha de Vamp, erga escolar. Ô, Zanetti, você gasta, tá tudo bem, tranquilo? Tá lá no caldo curtindo, né? O Francisco tá lá na Serra dos Pretos. Olha, também tá comigo lá no Abel Lira, Maria Tavares, boa noite.

Que viagem gostosa por aqui, né? Pussycat, Mississippi. E da Lua e Flor, Oswaldo Montenegro. Olha, daqui a pouquinho tem um toque de amor para ouvir e amar. Aqui também tem Cindy Lauper, Time After Time. É o tempo sobre o tempo.

Que maravilha, um coração apaixonado, Bonitani e Tsahari. Mississippi e Pussycat. Daqui a pouquinho tem um toque de amor para ouvir e amar.

0: 22h42.
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10: É, que legal, né? Já tá chegando a reta final do Love Hits para o William Barry. Agora já 10 horas mais 44 minutinhos, 16, faltando umas 11. Ainda tem um pedacinho ainda, né? Para você que ama de verdade, tem o Toque de Amor.
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Ai, que maravilha, né? A Dave McLean, eu conheci o pai. Também teve um toque de amor, Barros de Alencar.

É, que peninha, né? Tá acabando por aqui mais um Love Hits para o Vinha Mãe. Segunda-feira, dia 18 de maio de 2026. Olha, amanhã eu tô de volta, se Deus quiser, tá bom? Às 9 da manhã, no Bom Dia Comunidade, de 9 às 11. E à noite, no Love Hits para o Vinha Mãe. Olha, eu vou deixar uma programação legal para você curtir a noite toda aqui na Vale, tá bom? Amanhã cedo, a Mel Farias, Eurídice Filho também tá por aqui. Eu volto de 9 da manhã até as 11h30. Ah, que maravilha, né? É o amor livre e solto no ar com a missão de te encontrar. De segunda a sexta-feira, de 8 às 11, aqui na Vale, na minha companhia. É o Love Hits para ouvir e amar. Obrigadão, esse é o tempo comigo que eu tenho agora. Ligou, participou pela Hotline, Linha Quente. E olha, eu sou apenas uma nuvem passageira que com o tempo se vai.

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Obrigado. Acabou já? Daqui a pouco quero ouvir vocês pedindo as músicas que vocês gostam mais, tá bom? Certo?

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3: Oi, Zezé. Oi, Luciano.
4: Fala, Luciano.
3: Vamos cantar uma música junto?
4: Vambora, rapaz. Que música?
3: Essa aqui, ó.
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4: Caramba, essa música é maravilhosa, Alexandre. Deixa comigo.
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0: Tudo bem, Eduardo?
1: Vem com a Chicão, tudo bom?
0: Uma alegria em ter aqui com a gente. Um prazer muito grande. Vamos cantar essa música aí, vamos?

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6 horas da manhã. É hora de agradecermos a Deus por mais uma noite abençoada. Pai nosso que estais no céu, santificado seja o vosso nome, venha a nós o vosso reino, seja feita a vossa vontade, assim na terra como no céu. O pão nosso de cada dia nos dai hoje, perdoai-nos as nossas ofensas, assim como nós perdoamos a quem nos tem ofendido, e não deixeis cair em tentação, mas livrai-nos do mal. Amém. Ave Maria, cheia de graça, o Senhor é convosco, bendita sois vós entre as mulheres, e bendito é o fruto do vosso ventre, Jesus. Santa Maria, Mãe de Deus, rogai por nós, pecadores, agora e na hora de nossa morte. Amém.

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9: Sete horas, 10 minutos na nossa sintonia. Bom dia para você na Vale do Araguaia FM. Renda-se, mergulhe no que você não conhece. Não se preocupe em entender. Viver ultrapassa qualquer entendimento. Clarice Lispector, na nossa Vale do Araguaia FM, estamos mais uma vez aqui com você. Eu, Mel Faria, sou apresentadora do nosso Bom Dia Barra. Daqui a pouquinho, o nosso repórter Eurides Alves Filho, trazendo tudo o que aconteceu no dia de ontem. E toda sexta-feira nós temos a presença dela, doutora Rosália Farias, esclarecendo as suas dúvidas no âmbito jurídico. É o nosso direito, né? Vamos, 7h11 na Vale do Araguaia FM. Bom dia, Barra.
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1: Hoje, 7 horas 12 minutos, hoje são 19 de maio de 2025, comemora-se o Dia dos Acadêmicos do Direito neste dia de hoje e também o Dia Nacional de Combate à Cefaleia. Vamos à previsão do tempo em nossas cidades, Barra do Garças, Pontal do Araguai, também a cidade de Aragarças. Temos sol com muitas nuvens durante o dia e períodos de céu nublado, noite com muitas nuvens. 31 graus é a temperatura máxima, 21 a mínima. E o friozinho tá chegando devagarinho, né? Bom dia para você que já está aqui conosco, Naldinho, em Pontal do Araguaia. Bom dia, menino. Um abraço para você. A Rose, do Nova Barra do Garças, também já está aqui conosco. Tem batalha que não é sua, é do Senhor. E acredite, ele nunca perde. É verdade, né? Amei-se essa palavra. Bom dia, com esperança e muita fé. Ah, na lida, né? Com o Erivaldo, garrados. Ó, isso. Parabéns, né? Garradinha aí. Suada até o cabelo do relógio. Misericórdia. Ah, a nossa amiga Dorinha, nunca perca a fé e a esperança, pois elas te dão a força necessária para vencer. Que o seu dia seja maravilhoso, perfeito e muito abençoado. Amém, né? A Daira Márcia participou aqui conosco, o Fábio Henrique, Patrícia Elaine, que todas as coisas boas em nossas vidas se multipliquem, que a mão de Deus esteja sempre em nossas vidas. O Fábio Henrique, comece o dia acreditando que Deus fará grandes coisas. Siga adiante com fé e coração firme. Amém, né? Ô Márcio Lima, Marcos Lima, Regina Célia, bom dia para vocês na Vale do Araguaia FM. Aquele abraço. Deixa eu ver quem mandou mensagem aqui. O seu Farias, né? Meu paizão. Um abraço para ele, para a doutora Rosália. Ontem foi aniversário da Bianca. Ô Bianca, parabéns para você, né? Deixa eu mandar os parabéns aqui para ela. Bianca, parabéns para você pelo seu aniversário, muitos anos de vida, que Deus te abençoe, te dê força nessa caminhada aí, tá certo, menina? Parabéns! Também aqui, deixa eu ver aqui, a nossa força vem de Deus, a nossa esperança está em Deus e a nossa vida está nas mãos de Deus, amém, né? Amém aí. Quem também tá aqui conosco, a Marli de Aragarças, bom dia. Bom dia, Marlizinha. Bom dia também pro Douglas, bom dia, um abraço. Quem mais aqui? André Edinaldo, bom dia para vocês, já estão aí na luta, na lida da vida. Tenente Gomes, um abraço, meu querido e grande amigo. Que a presença de Deus ilumine o seu dia, renovando suas forças e enchendo sua vida de paz e esperança. Agradeça pela oportunidade de ser melhor hoje. Confie no Senhor, que guie cada passo. Amém, né? Ele é maravilhoso, né, Tenente Gomes? Sempre conosco, nunca nos abandona. Um amigo fiel, de verdade, né? O Lindomar Cavalcante também já tá aqui. Bom dia, Lindomar. Foi pedalar o menino, ó. Bendito seja Deus que nos acordou essa manhã e nos deu a chance de recomeçar. O Senhor é meu pastor e nada me faltará. As nossas Marlis, bom dia a todas vocês. Mais uma terça-feira, mais um dia começando, muita coisa boa para se fazer. Eu sei que hoje você tem muita coisa para fazer. Você que não tem, então procura algo para fazer, né? Bora ocupar essa mente vazia. Ultimamente, ontem com a mente tão ocupada, tá faltando tempo para muita coisa. Vamos então trazendo informações na nossa Vale do Araguaia FM. Deixa eu ver aqui. A lista, né? Saiu a lista do homem. Neymar será titular da seleção brasileira com Ancelotti servirá de escudo. Ai, caí de novo. Desculpa a brincadeira. Neymar será titular com Ancelotti, treinador italiano, deixou claro, não pensa na estrela midiática na reserva, servirá de escudo para o treinador, jogando Museu do Amanhã no Rio de Janeiro. Avaliação de todo ano que comanda a seleção foi só a parte física, sempre falamos disso, sempre foi um tema físico para ele, ele pode melhorar a sua condição física até o primeiro jogo da Copa, experiência nesse tipo de competição, o carinho que tem no grupo pode ajudar no ambiente a tirar o melhor da seleção. Nosso computador aqui, ele não gosta de trabalhar muito cedo. Ah, Bianca agradecendo aqui, né? Valeu, menina linda. Deus te abençoe todos os dias aí, né? Essa caminhada nossa ali na geografia não é fácil não, mas... Oh, meu Jesus. Meu celular, ele tá meio de entravando. Tô igual meu Euridice Filho. Travando o celular aqui. Vamos lá. Destrava, menina. Mais do que um bom dia, te desejo força para prosseguir, fé em Deus para jamais desistir. É isso, né, Márcio Lima? Fé em Deus, né? A Dorinha aqui também. Jesus disse, eu sou o caminho, a verdade e a vida. Ninguém vem ao Pai senão por mim, né? É verdade, né? Não há como chegar ao Pai sem o Filho. Eu quero ver aqui a escala da seleção. Vamos ver aqui... Eu tava aqui com a matéria, mas perdi. Vamos lá, vamos trazer agora aqui, né? São 7 horas e 19 minutos. Vamos aqui. Isso eu trago aqui para vocês agora pela manhã, né? Quem são os jogadores? Você que ainda não viu, né? O técnico Carlo Ancelotti anunciou a lista oficial com os 26 convocados da seleção brasileira para a Copa do Mundo 2026. A grande novidade da convocação foi a presença do atacante Neymar, que vai disputar o seu quarto Mundial. A lista completa de convocados, os goleiros, nós temos aí o Alisson, o Anderson e o Everton, laterais e zagueiros, laterais Wesley, Douglas Santos e Alexandro, os zagueiros nós temos Marquinhos, Gabriel Magalhães, Brenner e Vitor Reis, os meio-campistas é Bremer, né? Eu falei Brenner, mas é Bremer e Vitor Reis, corrigindo. Meio campo

Provável escala titular do Brasil deve ser montada no seguinte formato: goleiro Alisson, defensores Wesley, Marquinhos, Gabriel Magalhães e Alexandro, os meias Casimiro e Bruno Guimarães, os atacantes e pontas Luiz Henrique, Rafinha, Vinícius Júnior e Matheus Cunha. Então tá aí, né, a convocação da seleção brasileira. É, vamos lá, né? Vamos torcer pela nossa amarelinha, né? Oh, meu Deus, é o que a gente espera, né? Vini Júnior vai perder a camisa 10 da seleção após a convocação de Neymar para a Copa. 7 horas e 21 minutos. A principal pergunta que pairava no ar antes da convocação de Ancelotti, enfim, foi respondida. Neymar vai representar a seleção brasileira pela quarta vez em uma Copa do Mundo. Nos últimos 3 mundiais, foi ele quem vestiu a camisa 10 e assumiu o protagonismo da equipe. Contudo, atualmente o dono da numeração é Vini Júnior, um dos homens de confiança do treinador italiano. O atacante do Real Madrid tem apenas 8 gols pela seleção brasileira e não vive o melhor momento pelos merengues nesta temporada, principalmente por conta da crise interna do clube. Porém, Vini já trabalhou com Ancelotti tanto pelo clube quanto por seleção e é um dos nomes confirmados como titular no ataque da equipe. Já Neymar não atua pelo Brasil desde 2023. Neste período de ausência, o protagonismo da seleção brasileira trocou de pés mais uma vez, sem conseguir se firmar em um único jogador. Maior artilheiro da história da Amarelinha, o jogador do Santos, era dúvida apenas por conta da questão física, mas ainda não foi garantido como titular por Carlo Ancelotti, que afirmou que os treinos vão definir se o jogador merece ou não jogar. No período em que Neymar ficou fora, a seleção brasileira teve 3 camisas 10 em jogos oficiais. Rodrigo foi o primeiro escolhido para assumir a responsabilidade. O jogador sofreu uma grave lesão que deixou de fora da Copa do Mundo. Sem o atacante do Real Madrid, Rafinha do Barcelona também vestiu a 10 nas partidas contra Venezuela e Uruguai pelas eliminatórias sul-americanas para a Copa no fim de 2024. O jogador deve seguir como 11 para este Mundial. Mais recentemente, quem estava vestindo a numeração é Vini Júnior. O jogador é normalmente o camisa 7 da seleção brasileira e do Real Madrid e deve voltar a usá-lo com a convocação de Neymar. É, então tá aí, né? O Neymar vai voltar a usar a camisa 10 e o Vini Júnior, que é atualmente, que usa o 10 hoje atualmente, vai voltar aí a ser o camisa 7. 7 horas 24 minutos. Bom dia pra você. Deixa eu ver aqui. Opa! Ah, o Pedro, Paula, Ana, obrigada aí, estão na escuta, né? Um abraço para vocês, obrigada pelo carinho da audiência. Também quem tá aqui é a Lindinha, lá do Posto Fiscal. Um abraço, menina! Que Deus te proteja sempre, que Ele esteja iluminando sempre o seu caminho, te protegendo de todo mal e derramando bênção sobre a sua vida. Amém, Lindinha! A nós também! Que o Senhor esteja protegendo a vida de cada um de vocês que estão e que fazem parte das nossas vidas aqui na Rádio Vale do Araguai FM. Helena Fistã, espalhe amor onde for. Mãos que dão amor nunca ficam vazias. Inspire amor, exale gratidão. Gratidão pelo dia, pelos pequenos milagres e pelas bênçãos que às vezes a gente nem percebe. Ah, eu percebo sim, todas as bênçãos, né? Só de estar vivo já é uma bênção, né? Nilo Barros, um abraço, Nilo Barros. Deixa eu ver o que, que o Márcio mandou. Ah, ele pediu um alô. Márcio Evangelista de Lima. Alô mandado pra você, pro Marcos Lima, pra toda a sua família. Deixa eu ver aqui as notícias aqui de Barra do Garças. A prefeitura de Barra do Garças, em nome do prefeito. Ah, isso aqui foi ontem. A convocação, né? A imprensa.
Bom dia, Serginho Santana. Bom dia.

pra você. Menino da comunicação de Barra do Garças. 101 anos, seu Nilo Barros tem. Gente, imagina, 101 anos. É muita vida, é um centenário, né? Centenário, e nosso centenário, seu Nilo Barros. Que honra, muita coisa você viu, hein, seu Nilo Barros? Muita coisa você presenciou nessa cidade. Quanta história você tem aí pra contar, né? Ô, vontade de conhecer seu Nilo Barros, de passar uma hora com ele conversando. Ô, menino, que Deus abençoe sua vida, seu Nilo Barros. Continue te dando saúde. A Neraci Cordeiro, amanheceu, esteja comigo, Senhor, pois é a sua presença que me fortalece, me fazendo continuar e vencer todos os dias. Opa! Deus é maravilhoso. Vamos lá, falando sobre o presidente Lula. Nem indicação popular para Supremo Tribunal Federal daria vitória a Lula, dizem aliados do Alcolumbre. Avaliação entre senadores próximos a Davi Alcolumbre, grupo decisivo para a derrota de Jorge Messias, é que o governo segue sem ambiente político para emplacar um novo nome ao Supremo Tribunal Federal. Nem mesmo eventual estratégia de indicar uma mulher negra, defendida por aliados de Lula, como forma de aumentar a pressão pública sobre o Senado, seria suficiente para garantir a aprovação, segundo integrantes desse grupo. Pode mandar que não passa, resumiu um senador influente. Será, Eurídice Filho? Será? São 7 horas e 28 minutos. Maria Ângela, um abraço. Vamos chamar o Eurídice Filho? Eurídice, escuta essa. Ganhamos de Deus mais um dia de vida, cheio de oportunidades, proteção e paz. Que Ele cuide de cada detalhe do nosso caminho. Vamos chamar o menino.

0: Eurides Alves Filho, bom dia, menino.
1: Muito bom dia a você, meu Farias. Bom dia a você de casa, que é a nossa razão especial. Você de Aragaça, Barra e Pontal, Cid Chagas Bazenda e toda a região da Araguaia. Goiás, Mato Grosso e o mundo através da NET, né? Eu fiquei feliz agora pela manhã, ao chegar aqui na rádio, deparei com meu amigo Baiano. Baiano está de volta. É, tá solteiro ou casado, Baiano? Aí, mulherada da Barra, Aragaça, Pontal, tá solteiro, hein? E cheio da grana pra gastar.
0: Eita nós! O povo tá tudo solteiro.
1: Tudo solteiro, hein? Eu acho que eu vou montar uma dupla sertaneja com o Baiano, porque eu também tô largado, não tô pegando nem papel na ventania, já emagreci 50 quilos.
0: Eu já sei o nome da dupla de vocês.
1: Tô viúva há 5 anos.
0: Fubá e Fubazinho.
1: Eu também tô achando, tá na beira e já caiu.
0: Fubá e Fubazinho.
1: Porque eu vou falar pra você, hein? Eu não sei não, hein? A maré não tá boa não, hein?
0: Não tá não.
1: Mas as bênçãos estão grandes, graças a Deus.
0: Vamos montar um trio parada dura aqui.
1: A Melzinha também
0: é
1: tá
0: o fubá,
1: largada.
0: O Fubazinho
1: e a Fuboca.
0: E o Fubazão. Fubá, Fubazinho e Fubazão.
1: É, meu Farias. Ontem aconteceu a convocação da Copa 2026, onde será realizado em 3 países.
0: Neymar tá junto.
1: Primeira... 3 países da América... os Estados Unidos da América Central?
0: Não, América do Norte.
1: É América do Norte,
0: América,
1: né?
0: América Central é o México.
1: Não, ali é uma América só. Canadá, México e Estados Unidos. Não. É igual a América do Sul. Não. É Brasil, Paraguai, Uruguai.
0: Não, é América do Norte, América Central... E
1: então,
0: América do Sul.
1: Procura aí no Pai dos Burros, fazendo favor. Vamos procurar aí. Vamos tentar.
0: Não, ele
1: achar.
0: Quer discutir com a geógrafa.
1: Não, mas só pra gente ter uma certeza aí, por favor.
0: Ai,
1: eu vou trazer a convocação. A Mel vai procurar fazendo favor pra gente aí. A convocação para a Copa do Mundo. O Neymar, ele foi convocado, né? Olha só. Goleiros, Alisson, Ederson e o Everton. O Everton não tem nada a ver, cara. Não tem nada a ver. Já foi. Pra você ver tanto que já foi que o Palmeiras dispensou ele. Pra você ver, tem 35 anos de idade, não tem condição de jogar na... Nem em clube brasileiro não tem condição mais. Eu, pra mim, deixou levar o goleiro lá do Corinthians, lá que vem numa ascensão bacana. O próprio goleiro do Vasco também, Jardim, é um goleiro muito bom também do Vasco. São esses dois nomes aí que faltou na seleção brasileira. Os defensores, Alexandro, do Flamengo, fui contra também, tem 35 anos, não tem mais pique, não tem nada. Nós estamos montando um time do Cosmos, da seleção brasileira, igual o time do Flamengo, do Cosmos. É o time dos velhos, é a vearada toda. Aí o Bremer, não joga lá essas coisas, mas no momento não tem outro. O Danilo, só Jesus na causa, 35 anos. É banco no Flamengo, não tem mais condições de jogar nem clube brasileiro, ainda mais na seleção brasileira. Ah, vou te falar, deve ser o Diogo Santos, né? Diego Santos. Também,
0: eu tava aqui com a escala.
1: Magalhães, aqui. Gabriel Magalhães é bom, moleque bom. Ibanez, é regular. Léo Peneira. 30 anos de idade, não tem outro no Brasil, né? Mas aquele moço lá no PSG, lá, jogou no São Paulo, tem mais condições, mas tudo bem. Marquinhos, também não tem outro na posição. E o Wesley, que é o melhor lateral do mundo na atualidade. Tão bacana, tá aí. Agora esse meio de campo aqui, ele ficou meio mentiroso, ficou meio sem vergonha. Bruno Guimarães, que há muito tempo não tá jogando aquele futebol que ele começou, tá horrível. Casemiro já passou da idade, tá com 35 anos também, vai só passear lá na Copa do Mundo. O Danilo, tá também, veio do Botafogo, etc e tal, é mais ou menos também. Fabinho, horrível, né? E Paquetá, tá jogando. Aí você deixar aí aquele que tá lá na Espanha, eu esqueci o nome, jogou no São Paulo, eu esqueço o nome dele, rapaz, é um loirinho baixinho, tá arrebentando um canhotinho, craque lá.
0: Ah, eu tô por fora do Doni, esporte.
1: Esqueci o nome dele. Poderia estar na seleção. Atacantes,
0: Hendrick,
1: bom, ótimo.
0: O Estevão tá lesionado, né?
1: Martinelli, Tá, os que estão aí, tá bom, não tem outro mesmo na posição, pode ser. Igor Thiago, fui contra. Tinha que ser o
0: Você
1: Igor.
0: Você foi contra?
1: Claro, tinha que ser aquele Igor lá do Botafogo, que saiu do Botafogo, tem mais condições, centroavante nato. Luiz Henrique, gostei. Matheus Cunha, horrível. Deixar de levar o Caio do Cruzeiro, ou
0: e
1: o Pedro do Flamengo, né?
0: Nossa, o Pedro é um excelente jogador, né?
1: Exatamente. Neymar, concordei. Vini Júnior, concordei. Rafinha, concordei. E Rayan, concordei também, que é do Vasco, 19 anos de idade.
0: E o Pombo?
1: Não, o Pombo já foi.
0: Pega o Pombo.
1: Mas a verdade, meu, é que a seleção brasileira, todos nós brasileiros somos técnicos. Cada um tem
0: cada
1: sua
0: um
1: preferência.
0: Cada um quer o seu. É.
1: Mas tem umas coisas que é questão de lógica. Aqui, olha, o próprio Everton não tem condição de atuar em nenhum clube brasileiro.
0: O goleiro?
1: É o goleiro Everton, que tá era do Palmeiras, não tem condição.
0: Ele tá jogando aonde
1: no
0: agora?
1: Grêmio.
0: No Grêmio.
1: Tem 35 anos, não dá. O Alex Santos tem 35 do Flamengo lá atrás, também não tem condição. Ah, Euris, no Brasil tem? Tem, sim. Se eu olhar, tem. É o Danilo, 35 anos, do Flamengo, mas não tem condição de jogar na seleção brasileira.
0: É porque pega mais as estrelas, né? Quem
1: não,
0: tá
1: na
0: despontando
1: verdade,
0: aí,
1: quem
0: tá despontando.
1: A seleção brasileira são os patrocinadores.
0: Não é o técnico.
1: É os patrocinadores. Porque, veja bem, quem patrocina o jogador, ele quer ver o jogador dele.
0: Exatamente.
1: Na seleção, para valorizar. Então, aí o técnico faz a moral. Só
0: valorizar
1: que,
0: o passe, né?
1: Só
0: que, eles falam.
1: Quando você parte para Argentina, você parte para Inglaterra, para Espanha, para França, para Alemanha, lá não tem isso. Lá é os melhores na atualidade. Lá não tem negócio de presidente mandar, um patrocinador mandar, lá não tem isso. Agora no Brasil tem. O único que manda, o último a mandar aqui é o técnico. Aí convoca a seleção. Mas vamos aí ver se conseguimos passar pelo menos para as oitavas de finais. É, mas está certo. Agora são 7 horas e 36 minutos. Na Grande Barra do Garças. Vamos trazer as informações que marcaram Aragarça, Barra e Pontar nas últimas 24 horas aí. O que aconteceu nas três cidades passa por aqui. Deixa eu passar a informação para você. Eu não consegui ainda trazer a informação concreta. Ontem a Câmara Municipal de Aragarças. Ontem a Câmara Municipal de Aragarça iria receber dois comandantes, um do Bombeiros Militar, comandante geral, e o comandante geral da PM. Quando o avião que eles estavam caiu.
0: Você tinha pedido para me pesquisar um negócio aqui, eu pesquisei, tá?
1: Então passa aí, pode falar aí, meuzinho, então, preferência.
0: Aqui, né? O continente americano, ele é dividido em três subcontinentes com base na sua localização geográfica, segundo o UOL aqui, tá, gente? América do Norte, América Central e América do Sul. A América do Norte é a maior porção territorial englobando países com alto grau de desenvolvimento industrial e econômico. Nós temos o Canadá, os Estados Unidos, o México e a Groenlândia, território autônomo pertencente à Dinamarca, a Groenlândia.
1: Tá,
0: a América Central, fala.
1: Me dá o diploma de geografia que eu vou rasgar
0: ele. Ah, tá. América Central, ainda não peguei o diploma, eu ainda estou estudando. América Central, as características. Funciona como uma estreita faixa de terra, istmo, que conecta a América do Norte à América do Sul, que é o meio ali, né? Entre as duas Américas. É subdividida em América Central Continental, formada por países, e América Central Insular, formada por ilhas do Mar do Caribe, também chamada de Antilhas. Aí os países principais, Belize, Costa Rica, El Salvador, Guatemala, Honduras, Nicarágua e Panamá. As ilhas Caribe, Cuba, Haiti, República Dominicana, Jamaica, Bahamas, entre outras. Aí nós temos a América do Sul, que é a porção mais ao sul, atravessada pela linha do Equador e pelo Trópico de Capricórnio. Sua economia é fortemente baseada no setor primário, agropecuário, extrativismo e terciário, comércio e serviços. Países são 12 nações independentes, incluindo o Brasil, além da Guiana Francesa, território ultramarino francês. Os demais países são Argentina, Bolívia, Chile, Colômbia, Equador, Guiana, Paraguai, Peru, Suriname, Uruguai e Venezuela. Outra divisão muito comum é a regionalização histórica cultural, que divide o continente em América Anglo-Saxônica, Que aí nós temos Estados Unidos e Canadá, América Latina, do México até o extremo sul, colonizados por espanhóis e portugueses, idiomas derivados do latim e países em desenvolvimento. Então tá aí, Eurides Filho, o que você pediu. Vamos às informações.
1: Então, América do Norte, só os Estados Unidos. Aí, Canadá e México, não. Ah, porque você faz geografia, você acabou de falar.
0: Você quer que eu leia para você de novo?
1: Não.
0: Vou ler para você de novo. Vamos lá.
1: Você não sustenta o que você falou,
0: é a
1: não?
0: Maior porção territorial englobando países com alto grau de desenvolvimento. Canadá, Estados Unidos, México e Groenlândia. Você esqueceu da Groenlândia. Território autônomo pertencente à Dinamarca.
1: Você trouxe a informação errada.
0: Você esqueceu da Groenlândia. Vai com as informações aí que é melhor para sua vida.
1: É por isso que eu na dúvida eu vou no pai dos burros. Eu na dúvida.
0: Vai lá, vai com as informações que é melhor.
1: Vamos trazer as informações. Como eu estava trazendo ontem, ontem o comandante-geral da PM do Goiás e o comandante-geral do Bombeiros era para estar em Aragaça recebendo uma comenda de cidadãos aragacês. Só que, por força maior, o avião, ao decolar, caiu. Uma altura considerável, né? Só que o que estranha é que os jornais goianos não divulgaram. Não divulgaram, não tem uma matéria nos jornais goianos aí. Mas, estranho, né? E por isso foi cancelada a visita ontem na cidade de Aragarças, ontem na Câmara Municipal de Aragarças. Um forte abraço aqui para o João Bruxo, de Melancia, e Adriano Presley Bujac. Rapaz, o Adriano Bujac é meu amigo de infância, né? E quem que é o João Bruxo de Melancia? Quem tá falando aqui é o meu amigo Eduardo Rossi, da Autoelétrica Aragarças, né? O Adriano vai ficar bravo comigo, não. O Adriano é peitoral, lábios carnudo, mãozão aí, né? João Bruxo de Melancia e Adriano Presley Bujac. Rapaz, então tá aí. Antigamente a gente falava o Adriano da Zizi. Nós tínhamos dois amigos Adriano. Tínhamos, não temos? O Adriano da Zizi e o Adriano Esquisito. É. Só que era o Adriano Carbone e o Adriano Bujac, né? Que eram os dois. Aí era mais fácil falar Adriano Bujac, Adriano Carbone. A gente falava Adriano Esquisito e Adriano Bujac. Mas são grandes amigos da gente, amigos de infância. Muito bem, agora são 7h42. Já tem pesquisa em Goiás aqui para governador, hein? Mas se as pesquisas continuarem do jeito que está aqui, o Daniel Vilela vai passar dos 200%. É, porque toda pesquisa que o governo mandou fazer, ele só aumenta a diferença. E coloca o Marconi lá embaixo. Aí a gente vê nas redes sociais, a gente anda no Goiás todo e vê que a fala é outra, né? Que a fala é outra, o povo tá com saudade do Marconi. Só que o meu candidato não empolga ninguém, rapaz. Meu candidato não vai pra frente nem pra trás, que é empacado lá o Wilder de Moraes. Eu acho que eu tô querendo sair desse candidato meu aí. Não vinga, rapaz. Rapaz, eu vou te falar. Não é brinquedo, não, rapaz. Não é brinquedo, não. Rapaz, estão tentando caçar prefeito de qualquer jeito lá de Porá. É uns bandos de vereador desocupado, faltando serviço, né? Não dá uma vergonha não, rapaz. A mulher pegou uma prefeitura de Porá com 100 milhões de dívida do ex-prefeito. E o ex-prefeito, na ex-soitante, tinha que estar preso. O cara tentou matar a companheira, a ex-companheira. As coisas que eu não entendo, não, sinceramente. Rapaz. Pesquisa sugere que colocado em Vanderlan e Gayer e Zacarias Calil pode ser surpresa para a segunda vaga do Senado. Eu sei lá, não tem muito essa... Sei lá. Eu, para mim, a eleição do Goiás pro Senado tá praticamente definido aí. Primeiro seria Gracinha Caiado, esposa de Ronaldo Caiado, depois viria aí o Gustavo Gayer, né? E depois o delegado Humberto Teófilo. Dos três, Humberto Teófilo é melhor do que os dois juntos. Meu voto é do Humberto Teófilo, candidato a Senado. Aí o segundo voto nós vamos pensar se vai ser na Gracinha Caiado ou se vai ser no Gustavo Gaia. Tem o Zacarias Calil, que é um cara bom também. Cara bom. Só que nós precisamos de um Senado sem vício. Um Senado não de acordo. Hoje nós temos um Senado, hoje na sua maioria, de acordo, né? Oi, Melzinha. Melzinha me deu uma caçuleta aqui agora que eu até estranhei. Eu achei que era o André da Band. Ela veio aqui e me deu uma caçuleta aqui. Então, gente, é o que eu falo pra você aí. Fica essa situação aqui, ó. Aqui a pesquisa aqui, rapaz. Eu vou te falar pra você, hein. Daniel Vilela tem 41,2% e Marconi Pelo 23,3%. A Paraná Pesquisa, né? Essa Paraná Pesquisa, ela já foi uma das melhores pesquisas do Brasil. Só que, como as demais, é manipulável, sim. Pagou, tem a diferença. Ou eu tô mentindo! Pra você achar hoje uma pesquisa verdadeira hoje, dá trabalho, cara. Dá trabalho. Justiça nega pedido de Cajuru para condenar Gaia a indenizá-lo. Ah, para, ô Cajuru, você é outro malandro, cara. Você é malandro. Você não tem convicção, não tem postura. Ainda bem que é um senador de um mandato só. Para. Cria vergonha na sua cara, Cajuru. Nossa. Ainda bem que eu não votei em você no Senado. Graças a Deus. Perdi meu voto, perdi satisfeito. Para votar em você, tem que ter estômago, cara. Você é horrível demais. Então tá aqui, ó. Daniel Vilela aparece com 42,3% dos votos. Marconi Perillo tem 24,8% do voto. O Willio de Moraes, 10,5%. Aí tá aqui, Luiz César Bueno com 3,9%. Cíntia tem 2,7%. Votos brancos ou nulos são 9,6%. E não souberam responder 5,7%. Essa é da pesquisa para Paraná Veículo. Amanhã o Marconi solta uma, ele tá na frente. Aí depois da manhã o Wilder solta, só que o Wilder é mais cauteloso. Ele falou, rapaz, eu vou fazer igual esses caras nada. Eu vou ficar em segundo lugar ali, porque ele tem um acordo com o Marconi e o Marconi com ele. Quem passar pro segundo turno, um apoia o outro. E ele falou, eu não vou. Eu vou deixar o Daniel na frente, mesmo eu venho em segundo logo ali atrás, e eu pôr o Marconi mais atrás, porque aí fica tudo certo. Pesquisa em Goiás banalizou, tá? Banalizou mesmo. Mas, caminhemos, né? Vamos ver o que, que vai acontecer no nosso estado de Goiás. Rapaz, não é brinquedo, não. Não é brinquedo, não. Rapaz, olha só, hein? Mulher é vítima de tentativa de feminicídio em Barra do Garças e sofre ferimentos graves. A palavra feminicídio aí, ela tá em onda, né, rapaz? Tá em alta no Brasil, infelizmente, cara. Uma mulher de 33 anos foi vítima de um brutal tentativa de feminicídio na noite do último final de semana, sábado, em Barra do Garças. O principal suspeito do crime é o próprio marido da vítima, também 33 anos, que acabou preso pela Polícia Militar. A PM foi acionada por volta das 21 horas e 55 minutos para atender uma denúncia de violência doméstica. Ao chegar na residência, os policiais encontraram a mulher em estado de choque, chorando e com diversos ferimentos no corpo. A vítima estava despida da cintura para cima e apresentava cortes profundos nos seios, além de hematomas e lesão na cabeça. Em um dos braços, muito abalado, ela conseguiu relatar apenas que havia sido atingida por uma garrafa na cabeça, sem conseguir explicar exatamente como ocorreu, e os demais ferimentos devido à gravidade da lesão. Durante o atendimento, os policiais também constataram que o filho da mulher, uma criança de apenas 5 anos, estava ferida em um dos pés. A mãe e o menino foram encaminhados para o atendimento médico na unidade de pronto atendimento, na UPA, aqui de Barra do Garça. Uma testemunha relatou à polícia ter ouvido gritos desesperados da mulher pedindo socorro, seguido pelo choro da criança. Após a agressão, o suspeito fugiu do local. Ainda é covarde ainda, né? Agride a mulher, espanca a mulher e foge. Cara, seja pelo menos homem, assume o erro que você fez. Fala assim, ô polícia, eu fiz medo e pronto, e acabou, me prende aqui. Ou então vamos pra porrada nós dois aqui. Aí você vai brigar com a pessoa do seu tamanho. Ora, porque bater em mulher é fácil demais. Espancar mulher é fácil demais. Agora eu quero ver você ser homem, encarar o policial militar. Falou, policial, você aí do 1,80m, é você. Deixa a arma do lado aí e vem pra porrada aqui. Aí eu ó, boto fé em você, cara. Aí eu fico seu fã, cara. Faz igual um cara lá em Catalão. É, ele surtou, o que que ele fez? Pegou a faca e passou no pescoço. Aí, ó, bati palma pra ele. Coloca ele no grupo da família. Não, porque tem um surto aqui no Brasil e nos Estados Unidos que é pra matar a criancinha, é pra matar idoso, é pra matar pai e mãe. Oi, eu tô mentindo! Oi, eu tô mentindo! Não, porque tem um surto aqui que é brincadeira. Aí eu surtei, aí eu não lembro de nada, aí não sei o que, a maconha tava estragada, é desse jeito. Mas é pra fazer o mal pros outros. Agora quando ele faz mal pra ele mesmo, eu ó, bato palma, coloco ele no grupo da família, o cara bom. Ah, rapaz, vai pro quinto dos infernos com os caras desse, rapaz. Durante o busca da residência, os familiares encontraram a faca na pia da cozinha com manchas semelhantes a sangue, além de vários cacos e garrafas espalhados pela casa. O homem foi localizado pouco tempo depois ao retornar para a residência, conforme a PM. Ele estava embriagado, agressivo. Aí, o cara enche o rabo de cachaça, quando não é cachaça, é droga. Aí começa a bater e fazer acontecer. Cara, você encheu o rabo de cachaça ou de droga, quer brigar? Vai né, numa academia que tem professor de karatê, né? Fala assim, ô professor, você luta karatê, capoeira, eu quero é você. Vamos pra porrada aqui. Aí eu boto fé em você, cara. Ah, vai te catar, rapaz. Ora. Oi, eu tô mentindo! Oi, eu tô mentindo! Cara, hoje é uma terça-feira, tranquilo, seleção brasileira convocada, Neymar tá na Copa, o clima tá meio loscofosco, cheguei aqui calmo, dócil, né? Um grãozinho da areia, né? Do mar, um grãozinho da areia dessa praia, Quarto Crescente, aí de repente, para com as notícias dessas, cara, aí eu fico injuriado, eu fico nervoso. Ah, rapaz, não dou conta de você, não. Ah, olha só, pô. O prefeito Luciano Costa convida a população para serviço de juizado volante em Pontal do Araguaia. Deu início ontem, segunda-feira, vai até dia 22. Então, segunda, 18, terça, 19, quarta, até quinta-feira, né? É. Até sexta-feira aí, ó. Olha só, rapaz. Então tá aí, cara. Bacana. É. Vamos ver quais são os serviços que esse juizado volante vem fazer em Barra do Garças. É juizado especial itinerante, oferecendo diversos serviços jurídicos e sociais à comunidade. O horário de atendimento é das 8 da manhã às 11 e das 14 às 17, em frente ao Lago Municipal. Bacana, show de bola, cara. Entre os serviços disponíveis estão ações de limpeza do nome junto ao SPC. Ó, isso é bom, hein? Do Serasa? Ó, isso é bom, hein? Hoje 70% do povo brasileiro tá endividado, tá com o nome no Serasa, né? Cadê aqui? Ah, tá. Renegociação de cobranças indevidas de água e energias, questões relacionadas à pensão alimentícia, guarda de filhos, além de divórcio consensual. Muito bem, cara. Essas ações é bacana. Tudo gratuito, não paga nada. Parabéns aí ao prefeito Luciano Costa, que não deixou a peteca cair, vem trabalhando, ó, direitinho, bacana. Não é surpresa, né, Luciano? Você tem pedigree, cara. Você já foi vereador, presidente da Câmara, vice-prefeito, agora é prefeito com muito mérito, né? E também esse pedido foi feito junto com a vereadora Ilza Lacerda. Rapaz, essa mulher vem trabalhando, hein, cara? Eu não tenho amizade com a Ilza Lacerda, eu não tenho amizade com ela. E nem com o marido dela. Somos conhecidos, a gente se cumprimenta, a gente se respeita. Tanto o doutor Paulo Lacerda, que é um dos melhores advogados do Mato Grosso. Doutor Paulo Lacerda, um cara muito competente, né? Amigo do senador Wellington Fagundes. Muitos recursos aí havia Senado Federal e através da Ilza Lacerda, vem através do senador Wellington Fagundes, que é um parceiro de primeira hora aí, de Pontal do Araguaia. E a Ilza Lacerda, como vereadora, segundo mandato aí, foi presidente da Câmara, né? Vem se destacando aí, isso é bom. Hoje nós temos aí o vereador Rones, que eu tive o prazer de conhecê-lo, é um cara muito determinado também, muito atuante, vereador. Nós temos o Claudinho Freitas aí, filho do meu amigo Cláudio Totó, né? É um vereador dinâmico, vereador que realmente se destaca, foi o vereador mais votado da última eleição aí, da história de Pontal do Araguaia também, Claudinho Freitas, muito competente, muito guerreiro. É um cara que quer construir uma maternidade para que o cidadão pontalense não nasça mais ou embarra o Aragaça, o Turichorel, e também não nasça aí de mãe de, como é que fala, quando a pessoa nasce em casa, né? Antigamente a gente falava aquela parte natural em casa, que tinha as pessoas que ajudavam e tal. Então quer que nasce no hospital para ser registrado em Pontal do Araguaia. Então o Claudinho Freitas aí está batalhando para maternidade. Já conseguiu 3 milhões de reais de emenda já, hein? A informação é que falta mais 3 aí. Ele vai conseguir, porque é um cara muito competente, o Claudinho Freitas, né? Hoje nós temos o presidente da Câmara aí, que é o Miguel Arcanjo. Um cara muito determinado, muito correto aí, né? Muito dinâmico, muito fiel ao grupo que ele pertence. E eu tenho certeza aí que esses vereadores vão fazer a diferença, né? A PRF apreende 190 quilos de drogas e recupera veículos roubados em Barra do Garças. A PRF da Barra também trabalha, cara. Vou te falar pra você, hein? Me desculpe as outras unidades da PRF do Mato Grosso, mas igual a da Barra, vai ser difícil superar, hein? A Polícia Rodoviária Federal realizou na madrugada da última semana, no âmbito de operação de fronteiras, a apreensão de diversos tipos de drogas e a recuperação de um veículo com registro de roubo. Durante fiscalização iniciada na BR-070, em Barra do Garça, a equipe técnica, após análise de risco, identificou um veículo Jeep Compass de cor branca com indício de adulteração. O condutor do automóvel utilizou rotas alternativas para evitar a unidade operacional, que motivou a organização de um acompanhamento tático e cerco policial envolvendo viaturas e deslocamento pelas rodovias 070 e 158. A abordagem ocorreu em via não pavimentada na MT-336. Durante o procedimento, os ocupantes do veículo abandonaram e adentraram a região de mata fechada. Foram apreendidos aproximadamente 172 quilos de maconha, 17 quilos de pasta base de cocaína, 4,5 quilos de maconha da Skunk e 4 quilos de cloritrato de cocaína e 510 comprimidos de êxtase e 100 frascos de lança-perfume. Muito bem. Então tá aí. Parabéns à nossa Polícia Rodoviária Federal aí por esse trabalho aí diferenciado, né? Agora são 7 horas e 58 minutos na Grande Barra do Garças. Rapaz, vamos ver aqui. Rapaz, hein? PM apreende 298 cigarros eletrônicos e prende suspeito por contrabando. Vamos ver qual foi a cidade aqui onde foi apreendido tudo isso. E muita coisa, esse cigarro eletrônico. Isso é caro, hein? Os policiais militares do Grupo de Apoio GAP do 28º Batalhão apreenderam 298 cigarros eletrônicos que seriam vendidos na cidade de Jaciara no fim da noite deste domingo. Na ação, um homem de 21 anos, responsável pelos produtos ilegais, foi preso em flagrante pelo crime de contrabando. Muito bem. A polícia nossa se destacando aí, isso é bacana. A gente fica feliz aí, quando a gente vê essas ações aí, né? Parabéns aí à nossa polícia militar. É, rapaz, os meninos estão aí, firme e forte, trabalhando aí. Tem uma pesquisa aqui para... Piloto imprudente cai na água e barco gira sem rumo no Rio das Almas, em Goiás. É, eu tô vendo aqui o vídeo aqui. Isso é perigoso, né, cara? Porque aquela hélice pode matar alguém, né? Pode fazer um estrago aí, rapaz. Urgente, pesquisa Real Time Big Data, Dorinha lidera no Tocantins, em primeiro e segundo turno. Agora eu vou falar pra você, essa Dorinha que é senadora aí, é um retrocesso para o Tocantins, hein? Já tem aquele tal de Vanderlei Barbosa ali, que é um incompetente, né? E agora essa mulher aí, eu, se eu for apoiar ali no Tocantins, eu vou ali com o Vicentinho ali. Vicentinho ali, pra mim, é um cara mais preparado, né? Bacana, show de bola. Deixa eu mandar um bom dia aqui pro meu amigo, amigo de sempre, amigo de infância aí, Murilo Valois. Olha, Murilo, onde que foi?

Murilo Valois. Oi, Murilo, onde que foi? Ah, tá, não, beleza. Bom dia, meu amigo Murilo Valois. Eu gosto muito do Murilo Valois, é um cara muito com a pedra. E tá fazendo falta o parlamento, hein, cara? Porque eu lembro que aquelas pessoas mais humildes, mais simples, quando precisava de medicamento, de remédio, encaminhamento pra Cuiabá aí, ó. Rapaz, o Murilo Valois, era uma ligação dele lá em Cuiabá, lá. Na hora, o deputado Diego Guimarães falou, não, pode deixar que já tá ajeitado aqui. Hoje, praticamente, não tem isso mais na barra, né? Era um vereador muito competente, muito atuante. Voto ele teve, né? Só que o partido que ele foi é que não cansou o coeficiente aí, né? Teve mais de 500 votos aí pra vereador aí, mas não, o partido não ajudou, né? Mas tá certo. Um bom dia, Murilo Valois. Um abraço, meu querido. Gosto muito de você, cara. Você me representa. Ah, rapaz. Show, show, show de bola. Muito bem. Ah, opa. Vamos ver aqui. Ah, tá aqui, tá aqui, tá aqui, tá aqui, tá aqui. Muito bem. Show, show, show, show de bola. Bacana, bacana, bacana, bacana. Aham, muito bem. Show, show, show, show de bola. Eu tenho uma pesquisa do Goiás aqui para deputado estadual na região do Araguaia, tá? Na região do Araguaia. Na região do Araguaia aí, nós temos aí informações bacanas aí. Quem tá na frente na pesquisa para deputado estadual no Vale do Araguaia. Vai ter surpresa aí, hein? Daqui a pouco tem todos os dados aqui. Depois do intervalo, vou trazer para você aí. Porque a gente... Vamos divulgar. Deixa eu voltar aqui. Ou apoia ou fica de fora. George Moraes cobra gratidão de Marden Júnior e defende apoio a Jânio da Ruth em 2028. Esse que é o ex-prefeito de Trindade, hoje deputado estadual, né? George Moraes, médico, muito competente, tem serviço prestado no estado. Ele tem um ônibus da saúde aí que atende o estado todo. Muito bom. Show de bola, cara. E eu vou falar daqui a pouco quem são os apoiadores desses deputados estaduais aqui que tiveram a votação aí, ó. Corpo de Bombeiros abre processo seletivo para soldados temporários. Inscrições começam hoje, terça-feira. Então você aí, ó, né, que quer se inscrever aí para ser Bombeiros Militar, o processo seletivo para soldados temporários, tá? A inscrição já começa hoje. As inscrições para o processo seletivo simplificado do Corpo de Bombeiros Militar de Mato Grosso para a formação de cadastro de reserva no cargo de soldado do Bombeiros Militar da segunda classe temporário nos perfis de auxiliar, condutor técnico de enfermagem. As contratações serão temporárias com remuneração de R$ 3.796,74, além do auxílio alimentação no valor de R$ 521,97. As inscrições vão vão até o dia 26 de maio, até a semana que vem, cara. E são gratuitas e devem ser realizadas por meio do Sistema Estadual de Seleção de Mato Grosso. Disponível no endereço eletrônico. Aqui está seletivoseplan.mt.gov.br. O objetivo do seletivo é reforçar o efetivo da corporação em municípios onde já existem unidades operacionais em funcionamento, além de cidades com previsão de ativação de novas unidades do Corpo de Bombeiros Militar. Nós vamos para o intervalo comercial. Após o intervalo comercial, tem muito mais para você.

0: 8:06.
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10: Muito bem, estamos de volta com você na nossa segunda uma hora, como fala o nosso amigo Sidmar Bernardo, do nosso Jornal da Tarde. A partir das 11h30 nós temos o SB News, Notícias e Esportes. Um abraço, Sidmar Bernardo. E na nossa sintonia 98,7, quem está aqui conosco é a Luzia do Sena Marx, mandando um bom dia dela. Fala aí, Lulu, bom dia para você.
11: Oi, bom dia, né? Bom dia, Urides. Bom dia, Vicente. Bom dia a vocês aí da rádio. Um abençoado dia a todos. Que Deus possa estar abençoando a cada um de vocês aí. Bom dia, bom dia.
10: Bom dia, minha querida. O Vicente Kersuk, que daqui a pouquinho estará conosco. Feliz terça-feira. Sua visão determina seus limites. Enxergue além das dificuldades e foque na arquitetura do seu futuro. Eu tô bem focada, viu, Vicente? Na arquitetura do meu futuro. Adevaí!
12: Bom dia, meu Farias. É o Adevaí, aqui no plantão de Alagoela, em Aragás. Fiquei sem falar com vocês. Ontem aqui no radinho estragou, mandei arrumar. Cheguei ontem à noite. E um abração pro Euridice aí, que eu tô ouvindo vocês. Aguardo você qualquer hora aqui para vir aqui tomar um refrigerante aqui no plantão, Gelaguela, meu.
10: Ô, meu amigo, ó, nós vamos, né, no Gelaguela ali, perto do Alto Posto Carinhoso, né, Devaí? Vou marcar com o Euridice pra nós ir aí te visitar. Alexandre de Moraes. Ah, o Lourinho, casca de bala. Bom dia, Lourinho. Um abraço pra você, menino. Saudade de você, meu grande amigo, uma pessoa querida que a gente tem muito em conta. Lourinho, um abraço. Agora falando aqui, todo mundo viu aí o Neymar na escala da seleção brasileira. Agora eu tenho aqui o motivo. Euridice, será que isso é fake news ou será que não? O Euridice Filho que vai nos dizer se isso é fake news ou não. Eu acredito na veracidade dos fatos. Moraes, Alexandre de Moraes, dá prazo de 72 horas para Ancelotti explicar sobre a convocação do Neymar. Euridice Filho, isso é verídico ou não?
13: Olha, mesmo se o PEC não convocasse o Neymar, nós brasileiros íamos dar 72 horas para ele.
10: Para não convocar?
13: Não, para convocar. O Neymar hoje, ele hoje é o cara que faz a diferença na seleção brasileira. Uma jogada dele define uma partida.
10: Não, é verdade. Ele é um bom jogador. A gente fala assim por causa dos caimentos dele, né?
13: Não, o Brasil tá brigando aí para votar os 5x2, né?
10: Cinco dias
13: e folga 2 dias, né? E o Neymar é diferente. São 365 dias, ele ficou de folga 364 dias e trabalhou 1 dia. Ele fez um jogo, machucou e ficou o resto do ano parado, né?
10: Só ganhando.
13: E não é pouco, não. Mas, brincadeiras à parte aí, o Xandão é porque virou moda do Xandão, né? O Xandão, quando ele ficou tão sem graça que o Xandão faz hoje, que tudo pra ele eu dou 72 horas, né? Eu dou 24 horas, 48 horas, isso ficou ridículo. É por isso que o STF hoje é desacreditado hoje. A maior corte do Brasil hoje é desacreditada.
10: Que é o Supremo Tribunal Federal, vou ressaltar.
13: Supremo Tribunal Federal. Vira só chacota, só brincadeira.
10: Virou chacota. E nacionalmente falando.
13: Perdeu a credibilidade.
10: Internacionalmente, né? Não é só nacional.
13: Perdeu a credibilidade. E isso aí é ruim para nós. Porque a corte que deveria corrigir os erros que acontecem nas comarcas, nos estados, ela não consegue, ela faz é piorar. Ela
10: não é os erros. Hoje, assim, que a gente vê um tipo de vingancinha, né? É uma vingancinha.
13: Porque eles se tornaram políticos, né? Eles querem governar o Brasil sem ser eleito pelo voto popular. Então, infelizmente, isso acontece. É lamentável quando a gente chega a esse ponto aí, porque o Brasil precisa andar, precisa caminhar.
10: A Marli do Baiano está falando aqui conosco, Euridice Filho.
14: Bom dia, Melzinho, tudo bem? Bom dia, Euridice Filho. Que Deus abençoe, Deus abençoe. Uma ótima terça-feira abençoada. Tá bom? Jesus ama muito vocês, eu também.
10: Obrigada, minha querida.
14: Um abraço.
10: Te amamos,
14: Deus.
10: Você, o Baiano. Gente boa. Quem também tá aqui é o menino dos refrigerantes, o nosso amigo Adalto da mercearia Tem Sim. Deus não apenas transforma água em vinho, ele transforma lágrimas em sorrisos, fraqueza em força e sonhos em realidade. Confie, entregue e deixe ele agir. É verdade, né? Deus é maravilhoso, ele é
13: Melzinha,
10: perfeito.
13: Você quer
10: Fala,
13: comprar
10: meu
13: um
10: bem.
13: Helicóptero?
10: Eu preciso ganhar na Mega Sena pra isso.
13: Não, não tem isso não, meu filho. Você junta um pouco do dinheiro da sua mãe. Sua mãe tem muito guardado
10: Ui.
13: Lá no banco. Seu pai tem muito dinheiro guardado lá no colchão. Um helicóptero hoje, o cidadão tá vendendo aqui por 350 mil reais.
10: Ah, tá.
13: O preço de uma caminhonete.
10: Não, o preço de uma casa.
13: O preço de uma casa. Só que aí, tem um detalhe. Ele não tem documentação dessa aeronave.
10: Ah, tá.
13: Uhum. Aí o cara perguntou, mas como que eu vou comprar um helicóptero aí, sem documentação, sem nada? Olha a resposta do vendedor. Eu nunca vi blitz no céu. Pode comprar tranquilo.
10: Como é que é?
13: E é verdade. Porque você, quando você vai comprar um veículo, você quer que ele esteja em dias, organizado, por causa das blitz, né?
10: É.
13: Aqui não, o helicóptero já viu blitz no céu? Nunca vi, então.
10: Mas como você vai comprovar sem um documento?
13: Mas quem vai parar lá no ar? Quem
10: não,
13: vai parar você?
10: Não,
13: eu gosto desse helicóptero, eu vou revistar. Me dá o documento desse helicóptero. Quem vai parar você?
10: Mas eu vou te falar uma coisa.
13: Quem vai parar você,
10: eu vou te falar uma coisa. Ah. Como é que você vai comprovar que algo é seu se você não tem um documento? Independente de alguém te parar lá no céu ou não.
13: Pois é, meu. Então ele tá certinho.

0: Beijão, Janete, Francesco.
1: Não, o clima tá bom pra aquele caldinho, hein? Tomar um caldo aí de... Eu gosto da tal da vaca atolada. Rapaz, eu sou fã demais da vaca atolada, né?
0: Bom dia, Mel, Eurides. Essa polêmica sobre aposentadoria do pessoal da saúde da Barra, a Câmara aprovou? O que vocês acham?
1: É, na verdade, houve aprovação sim, né? É, só que eu vou dizer pra você, quanto a gente não consertar, como é que fala, aquele cartão SUS, aqui de Barra do Garças, que é difícil manter a saúde. Porque hoje Barra do Garças tem em média 80 mil habitantes e tem 115 mil usuários do SUS em Barra do Garças. Então, passa mais de 25 mil pessoas aí, ó. Então, tem que realmente fazer esse reajuste, organizar aí, e cada um no seu município, no seu quadrado, e pronto. Senão a prefeitura da Barra não aguenta. Porque ela recebe como municipal e atende regional. Ela não aguenta. Então precisa organizar isso também. Senador Jaime Campos, emenda de infraestrutura para Pontal do Araguaia, R$ 597.043,73. Bom, bacana.
0: Onde é isso?
1: Para Pontal do Araguaia, essa emenda.
0: Manda alô pro Edinaldo e pro André, estão lá nos ouvindo.
1: Ô, Edinaldo, forte abraço. Põe esse André para trabalhar aí, rapaz. Esse André fica dando um biguezão de ligar aqui na rádio, mandar mensagem para Mel aqui, só para não trabalhar, tá? Agora eu vou te falar também, o Edinaldo é um cara de sorte, hein? O André foi colocar, tem aquelas máquinas de fazer a massa, né? Porque hoje o negócio de pegar na enxada e fazer isso é coisa do passado. E o André não jogou um saco de cimento com embalado, papel e tudo?
0: Não, é mentira.
1: Aí eu quero dizer pro dono da casa aí, ó, paga só a metade pro André o pagamento dele aí, no semanal aí. Porque eu vou te falar, hein? Aí ele falou, não, Euris, eu quis economizar pro meu patrão, coloquei mais produto. Falei, tá, sem vergonha. Me engana que eu gosto. Rapaz. Show, show, show de bola. Xiii, rapaz. Vocês podem mandar isso pra mim? O pessoal tá perguntando aqui sobre a temporada de praia do Araguaia. Tem alguma notícia, meu? Temporada de praia?
0: Não, por enquanto nenhuma.
1: É, nós estamos aguardos aí, né, dos advogados conseguir reverter essa proibição aí, que pra mim é uma proibição desnecessária. Desnecessária. Porque eu acredito que para que as autoridades tomem uma decisão mais enérgica, nós temos que pensar também nas pessoas que vão sofrer. Que vão sofrer. Primeiro os comerciantes de Aragaças, né, na questão hoteleira, vai sofrer. Também os postos de gasolina, açougues, supermercados, lanchonetes, os vendedores ambulantes. Então todo mundo vai ter prejuízo. É, mas eu tenho certeza aí que o prefeito... Aí um detalhe, hein? A Câmara aprovou aí a licença por 30 dias do prefeito Ricardo Galvão, tá? Dia 1º de junho assume a prefeitura de Aragaça, Diogo Rezende. Diogo Rezende será prefeito aí por 30 dias, né? É, rapaz. Vamos ver aqui que o Diogo Rezende vai nos apresentar nesses 30 dias aí, né? Muito bem. Show, show, show de bola. Vou trazer a pesquisa aqui, meu. O pessoal quer saber da pesquisa. Meu Deus, sangue do cordeiro, hein? Acidente grave em Franca, no estado de São Paulo. Carro atingiu um cavalo e derrubou o cavaleiro no chão. Cara, olha que tragédia aqui, meu. Olha só que tragédia. Dois cavaleiros aqui, ó. Não, e matou o cara também. Cara irresponsável, esse motorista aqui, cara. Cara, o que que faz uma coisa dessa, cara? Isso é muita covardia, é muita droga na cara. Só pode. Um carro atropelou um cavalo que era montado por um homem na rua Francisco Marques, no bairro Vila Nova, em Franca. na noite do último sábado. Imagens de câmeras de segurança mostram o momento em que um grupo de pessoas montadas a cavalo segue pela via em direção aos bairros.

0: a Vila São Sebastião, quando um dos animais montados por um homem de laranja é atingido por trás por um automóvel. Com o impacto, o cavalo e o cavaleiro foram arremessados ao chão. Após a colisão, o homem se levanta rapidamente, aparentemente sem ferimentos. Já o animal apresentava dificuldades para levantar-se. Segundo informações apuradas pela reportagem, nenhum dos dois sofreu ferimentos graves. Rapaz, tem que pegar esse motorista, quebrar a cara dele, mandar a cara dele no asfalto, esse vagabundo. O cara é bandido, rapaz. Cara à toa, rapaz. Que droga é essa? É por isso que eu sou a favor das blitz. Tem que ter blitz mesmo. Tem muito vagabundo, muito noiado, bêbado, cachaceiro, vagabundo à toa, pilotando nas ruas das cidades brasileiras. Então é por isso que eu sou a favor da blitz. Porque esses vagabundos ali, eles não passam. E se pegar bêbado, já tem que dar uns tapas na cara pra ver se vira homem. Ah, rapaz, vai pro cara, enche o rabo de droga, de cachaça, vai dirigir nas ruas, rapaz. Mas tem que ter as blitz mesmo. Eu sou a favor das blitz pra isso, pra tirar esses vagabundos de circulação. E aqui na Barra não foge a regra, não. Toda semana é pego aí 3, 4, 5 vagabundos embriagados e bandido à toa. Ah, rapaz. Olha só, cara. Entenda por que Goiás quer devolver rodovias estaduais à União e o que pode mudar na prática. O projeto aprovado pela Assembleia Legislativa de Goiás, que autoriza a devolução de 326 quilômetros das rodovias da BR-070 e da GO-118 para a União, pode representar uma mudança importante na logística e na gestão da infraestrutura, na estrutura viária do Estado. A avaliação é do engenheiro civil Rodrigo Carvalho da Mata, especialista em engenharia de estruturas de rodovias, que vê a federalização uma possibilidade de ampliação de investimento e futuras concessões rodoviárias. Ou seja, vai ter pedágio, né? É para ter pedágio. Então, para que pagar, você pagar IPVA do carro, hein? Para que você pagar seguro obrigatório se tem pedágio? O seguro obrigatório e também o IPVA do carro não é para cuidar das rodovias? Não é para cuidar das rodovias? Aí coloca pedágio, então tem que tirar essa porcaria também de cobrar IPVA dos carros aí. Ah, vai pro quinto dos infernos esse governo brasileiro, rapaz. Esse TJ decide que emprestar dinheiro a juro não é considerado crime. Ou seja, agiotagem não é crime. Ah, cara, agora o detalhe é o seguinte, cara. Você tá aí com a corda no pescoço, sufocado, tem que pagar uma dívida. Quem salva você? O banco, você não tem crédito, não tem moral mais. É o agiota. Aí o agiota te empresta o dinheiro, aí quando você consegue sanar todas as dívidas, aí você não quer pagar? Ah, vai pro quinto dos infernos, cara. Tem que pagar sim, mas pegou dinheiro emprestado, tem que pagar. Ora, rapaz. Mulher 40 a mais... muito bem. Olha quem que é. Rapaz. É pré-candidato ao Senado em Goiás. Isaura Lemos. Ela já foi deputada estadual várias vezes aí, né? Gustavo Mendanha sobre deixar o grupo de Daniel Vilela caso não seja vice, não passa pela minha cabeça. Daniel, você demorou-se a ir pro ninho aí do governo, agora você quieta o facho e sossega aí, tá? Ora, muito bem, bom dia meu querido, isso está acontecendo meu amigo, isso está acontecendo meu amigo. É verdade. Ô, Cassim, bom dia. Um forte abraço, meu querido. Você tá tudo bom, meu irmão? Zé Carlos Teles, bom dia pra você. Deus te fez forte para atravessar qualquer tempestade. Bom dia, muita paz e proteção de Deus na sua vida. Meu amigo José Carlos Teles. Bom dia, que a sua terça-feira seja leve, produtiva e abençoada. Deus no comando e seguimos avançando. Avante, meu amigo Íris, Portal da Saúde. Muito bem. Aí tem que...
1: Quem foi convocado para a seleção brasileira?
0: Quem foi... Eu acho que ele vai estar, não falo o nome dele, mas vai estar na Copa do Mundo, hein? Pois é, eu falo pra você, a agiotagem, ela não é crime, mas se você pegou o dinheiro, tem que pagar. Tem que pagar mesmo. Rapaz, eu vejo quando o cara tá desesperado, precisando pagar uma conta, ele é tão humilde quando ele chega pra pegar dinheiro emprestado com a agiota, é tão humilde, cara, tão simples e não sei o que, chora e tal, não é que ele resolve o problema, aí ele muda o comportamento. É, tem gente que é assim, né? Aí tem um ditado, o amigo que empresta dinheiro pro outro amigo perdeu a amizade, muita delas já perde mesmo, porque o cara... Porque tem gente tão folgado, quando ele resolve o problema, ele não tá nem aí, rapaz. Rapaz, hein? Não é fácil, não. Vamos ver o que, meu amigo tá digitando aqui. Eu vou trazer a pesquisa do Goiás, os deputados estaduais que são mais bem avaliados na pesquisa do Vale do Araguaia. Será que tem algum deputado que os aragacenses apoiam nessa lista? Rapaz. 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Lá faz o exame de sangue. O último caso é a dedada, né? Mas se você demorar muito pra ir lá fazer sua consulta, aí você vai levar uma dedada boa. É porque tem uns caras aí, não vou fazer não, rapaz. É importante você fazer aí essa consulta com o urologista, cara. É importante demais. Você passou dos 40 anos, já tá na hora de você fazer. Muito bem. Saúde do homem é assunto sério. Previna-se, cuide-se. Muito bem. 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Muito bem. Show. Então vamos para a pesquisa, então? Vamos passar na pesquisa aqui agora? Vamos ver quem... Como é que está a pesquisa? A pesquisa para deputado estadual. A pesquisa realizada aí pela IGAP, a pedido da TV Record News TV de Goiânia. Está registrado o TSE TSEGO 06542/2026. Está aqui o registro da... O registro. Foram 1.200 pessoas entrevistadas. Ah, é. O saco de cimento. Rapaz, ô Edinaldo, joga ele dentro dessa máquina aí, rapaz, pra ele virar cimento também. Rapaz, esse André, ei, André, hein? Eu, se eu fosse Edinaldo, pegava você e jogava dentro dessa máquina de fazer cimento aí. Aí, eu tô falando pro você, ué. Eu tinha jogado ele lá dentro também, pra aumentar o cimento. Olha só, a pesquisa foi realizada no Vale do Araguaia e pros candidatos, pros pré-candidatos, tanto a reeleição como pré-candidato a deputado estadual do Goiás. Eu vou trazer aqui, vamos fazer assim. Olha só. Vai. Em primeiro lugar, na região do Araguaia, está Wagner Neto, que já é deputado estadual, é de Itapuranga também. Ele aparece com 1,3%. Lincoln TJ aparece com 0,8%. Isso no Vale do Araguaia, essa pesquisa, tá? É Cairo Salim, que vai estar em Aragaça esses dias aí, ó, que é deputado estadual. Ele aparece com 0,8%. Rubens Marques, que é deputado estadual agora, teve 1.000 votos na eleição passada aí, né, para deputado estadual. E aparece também aí Rubens Marques com 0,8%. Charles Bento aparece com 0,7%. Brenda Contígio, rapaz, que mulher bonita essa, hein, cara? Bonitona ela, hein? Candidata aí. Apareceu com 0,6%. Hamilton Filho, esse é lá de Anápolis, cara, 0,5%. Amaury Ribeiro, o homem do chapéu, 0,5%. O Wilder Cambão, 0,5%. Lucas Quitão, 0,4%. Carlos Cabral, Carlos Cabral, 0,4%. Lucas Calil é federal, né? Cristiano Galindo, 0,3%. Thales Barreto, 0,3%. Esses que foram pontuados. Os demais tiveram 0,1, 0 não sei o quê e tal. Rapaz, olha só. Então vamos começar aqui. Wagner Neto, não sei quem representa ele em Aragaça. Não conheço ninguém. Se tiver, manda aí pra mim que eu vou falar. Lincoln TJ, eu não sei se o professor Wilson tá com ele, né? Na época o professor Wilson apoiou ele numa eleição para deputado estadual. Não sei se tá. Cairo Salim, eu não sei quem que é o deputado, quem é o representante dele em Aragaça, não, mas tem. Em Aragaça tem. Rubens Marques, hoje eu não sei quem tá com ele também em Aragaça. Já teve no passado, né? Mas hoje não sei mais quem tá com ele em Aragaça, não. Charles Bento, Plínio Leão e Maria Rosa, né? Que apoia o Charles Bento. Brenda Contigi, não tem ninguém, né? Hamilton Filho também não conheço. A Maury Ribeiro, o homem do chapéu, também não sei em Aragaça quem apoia ele. O Wilda Cambão, né? Quem apoia ele aqui, o Wilda Cambão, é o menino aqui, o Kleber Rabê, lá do Pontal, né? Tem muita amizade lá, né? Em Aragaça aí também apoia o Wilda Cambão. Lucas Quitão também não sei quem apoia ele em Aragaça. Carlos Cabral, nós temos aí o vereador Júnior do Saião, né? Que apoia ele aí. Esse é certo, né? E tá montando um grupo aí para que possa dar uma votação expressiva aí pro Carlos Cabral, que sempre foi bem votado em Aragaça. Mede 400 votos, toda a vida ele teve, né? E Cristiano Galindo é o nenenzinho, aquele jogador de futebol que apoia ele em Aragaça. Da última eleição deu acho que 100 votos para ele aí, ele foi eleito. Ele é de Trindade, Cristiano Galindo. Thales Barreto em Aragaças, quem apoia o Thales Barreto, hein? Eu não sei se a Regina Célia apoia ele em Aragaça, né? O Renner também apoia. O Renner eu sei que apoia. Thales Barreto. Então tá aí. Show de bola. Muito bem. Esses são os pré-candidatos à eleição para deputado estadual. Pesquisa do Vale do Araguaia. Muito bem. Rapaz, eu vi essa matéria aqui que eu achei ela interessante, hein, cara? Rapaz, lá no Rio de Janeiro, lá o cara devia pra facção enterrou ele vivo. Só deixou os pés de fora, só concretou ele todinho. Rapaz, se a moda pega, hein? Se a moda pega, com o preço desse do cimento que tá hoje também, hein? Não sei não. Ah, cara, deixa eu ver isso aqui. Ah, que é isso aqui, hein? Olha, eu tô vendo um grupo aqui. É hashtag para uma barra feliz. Deixa eu ver quem que é o... Vamos ver quem que é o... Ah, tá, meu amigo Otávio Luiz, show de bola. Show de bola, parabéns aí. Ah, rapaz. Muito bem. Maria do Socorro deixa juizado da infância de Goiânia após 8 anos marcado por polêmicas e decisões de repercussão. Xiii, rapaz. Ah... Candidato é preso após esconder celular em banheiro e pedir resposta para a esposa durante concurso em Goiânia. Ah, rapaz, vou te falar, tem uns caras que é esperto demais, hein? Um homem de 28 anos foi flagrado suspeito de montar um esquema para fraudar o concurso de auditor fiscal da Receita Estadual de Goiás, realizada no último domingo, em Goiânia. Segundo a Polícia Civil, ele escondia um celular atrás da privada do banheiro, preso com fita dupla face para fotografar as questões da prova e enviar as imagens para a esposa pelo WhatsApp. A Fundação Carlos Chagas, organizadora do concurso, informou que o candidato foi eliminado após situação. O cara deve ser corajoso, hein? O cara é corajoso, hein, rapaz? Opa! Opa! Ah. Opa! Rapaz! É... Xiii, rapaz, hein? Ah! Xiii! 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Rapaz, o Thiago Timo, rapaz, você tá levando os bons profissionais tudo aí pra Torixoréu, hein, cara? Parabéns, hein? Show de bola. 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E muito bem. 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Jesus ama vocês e eu também. Agora são 8 horas e 48 minutos da Grande Barra do Garças. Ah, vamos ver o que nossos amigos estão. Olha só, pai. Mauro lidera corrida ao Senado em Mato Grosso. Janaína aparece em segundo lugar na ponta Percentual Brasil. É uma pesquisa aí, rapaz. Deixa eu ver essa pesquisa aí. Vamos ver que dia que ela foi. Ah, tá. Já tem uma semana essa pesquisa aí. Tá aqui. Mauro Mendes soma aqui a modalidade espontânea. A espontânea, gente, é onde você chega lá e não tem o nome do candidato. Chega lá, você vota em quem para Senado? Ah, eu voto no Mauro Mendes. Ah, eu voto na Mel Faria. Ah, eu voto no Fernando Del Monte. Ah, eu voto na Janaína Rivera. É assim. Não tem nome. Você que vota quem você quiser. A espontânea aparece Mauro Mendes, soma 13,2% das intenções de votos. Janaína Riba aparece com 4,7% intenção de votos. José Medeiros com 2,5% de votos. Carlos Favro, 1,3% de votos. Pedro Táxi aparece com 1,2%. Antônio Galvão registra 0,4%. Diogo Botelho aparece com 0,1%. Esses são os nomes que foram saíram na pesquisa, né? Agora nós vamos falar do estimulado. Estimulado é quando tem um nome. Falou, ó, nós temos essa lista aqui. Qual dessa lista você escolhe? Aí ficou assim. Isso está no Instituto Pensa Brasil. É no cenário estimulado de primeira votação do voto, Mauro Mendes amplia vantagem e alcança 41,6% da intenção de votos. Janaína Riba aparece em segundo lugar com 18,9% da intenção de voto. Enquanto José Medeiros registra 9%, Carlos Favro 7% e Pedro Táxi 3,6%, Antônio Galvão e Diogo Botelho aparecem empatados com 1,1%. Então esses são os nomes que apareceram na pesquisa aí para Senado do Mato Grosso. Muito bem. Show, show, show de bola. Vamos ver aqui. O senador Wellington Fagundes do PL esteve em Barra do Garças na última segunda-feira, ontem, e anunciou a construção de um hospital regional universitário para a cidade. A obra, que está em fase de projeto, deve integrar a Universidade Federal de Mato Grosso, UFMT, e o Instituto Federal de Mato Grosso, IFMT, fortalecendo a formação acadêmica e ampliando o atendimento em saúde e região. Mas o Elton Fagundes, para ter um hospital regional universitário, eu acredito que temos que ter medicina na UFMT, né? Eu sou leigo nessa situação, eu sou meio burrão, mas eu acredito que primeiro nós temos que ir atrás do curso de medicina, depois do hospital. Eu penso dessa forma, mas a ideia é boa, é louvável, tá? Muito bem. Já está valendo. Governo de Mato Grosso amplia licença paternidade de servidores para 20 dias. Rapaz, quando meu menino nasceu, só me deram um dia só. Falou, oh, só um dia só, tá bom. Você vai lá, reconhece se o filho é seu mesmo, não. Se dá uma olhada para ele, se ele parece com você, e volta a trabalhar. Agora não. O Otaviano Piveto falou, é 20 dias. É 20 dias. Rapaz, é bom. Aí o cara dá uma ajuda boa em casa, né? Porque o marido estando lá, eu ainda acho pouco 20 dias. Tinha que ser 30 dias, né? Ah, rapaz, show de bola. Já tá valendo já em Mato Grosso, hein? Então você que é pai em Mato Grosso, trabalha aí. Você que trabalha aqui em Mato Grosso, você já tem essa oportunidade de ficar 20 dias. Muito bem. Show de bola. Mulher é presa com 15 quilos de maconha na BR-070 em Barra do Garças. Rapaz, uma mulher de 44 anos, moradora de Aragarça, foi presa na BR-070 com 15 quilos de maconha. Xiii, rapaz, hein? Juíza sofre hemorragia vaginal e morre após coleta de óvulo para reprodução assistida. Rapaz, que triste, hein, cara? Olha, tá aqui, ó. Pré-candidato a deputado estadual Lissau Vieira declara apoio ao pré-candidato ao Senado Federal, o delegado Humberto Teófilo. Esse também é meu senador, Humberto Teófilo, hein? Cara bom, hein? Adolescente de 15 anos morre após infarto fulminante e comove Goiânia. Rapaz, 15 anos de idade, cara, hein? Que tristeza, hein? Mas, rapaz, tristeza, hein, cara? Pesquisa surpreende e coloca Brenda Contígio entre os nomes mais lembrados do Araguaia. Olha, ela é bonitona, essa Brenda aqui, rapaz. Candidato a deputado estadual, hein? Rapaz. Ah, muito bem. Eu acredito que tem uma renovação boa na Câmara Estadual aqui em Goiás e também na Câmara Federal aí. Tem muitos nomes aparecendo aí. Aquele menino lá de Rio Verde também, o doutor Fernando Cruvinel, que é médico otorrino e também é pré-candidato a deputado estadual, hein? Vamos ver aqui o André mandou pra mim aqui, o André. André, cadê? Deixa eu ver aqui. Pode colocar no ar o do André aqui? Hã? Pode? Então eu vou colocar no ar aqui então. Você não tá me xingando não, né, André? Se você me xingar, eu vou dar uns cascudos aí, rapaz. Ora, eu vou contar pro Edinaldo. Já liguei aqui já agora. Vamos ouvir o que o André da Band fala aqui.
2: Bom dia, minha fofinha, minha coelhinha, minha princesa, minha deusa. Fala pra esse hipopótamo. Quer falar mal de mim aí? O que que é? Ele quer diminuir meu salário que eu ganho aqui? Ô, gordo, para com isso, gordo. Você é meu tuto, meu baluarte, minha autarquia. Para com isso. Para, gordo. Você tava descendo aqui na Mini Gilberto, gordo. Não era pra você virar esquerda, você virou. Você virou que eu vi. Meus olhos de águia, viu? E eu e meu testemunho Edinaldo, nós vimos sim. Fala que não foi você.
0: Ô, André Leque, você é fuxiqueiro, André. Rapaz, eu só entrei na contramão, só um pedacinho na rua só. Toma vergonha na sua cara, André. Ora, senhor. Como é que eu vou brigar com o povo agora no trânsito? Se eu também entrei na contramão? Esse André é fuxiqueiro. Ô, Edinaldo, põe esse menino pra trabalhar, Edinaldo. Ora, senhor. Toma jeito, André. Um abraço, meu querido André. Um abraço ao Edinaldo aí. Obrigado pelo carinho de vocês sempre aí. Rapaz, é chamando a Mel de minha fofinha, minha coelhinha. Tá bom. Não se atipa não, rapaz. Toma jeito. Xiii, rapaz. Eu saí fora aqui, rapaz. Isso aqui é problema. Isso aqui é problema. E dos grandes. Rapaz, olha quem que vai ser. O DC ontem mandou o Aldo. É Aldo Rabelo, é? Deixa eu ver aqui. Rapaz, o DC. O Democracia Cristã oficializou na noite do último sábado o nome do ex-presidente do Supremo Tribunal Federal, Joaquim Barbosa, como pré-candidato à legenda a presidente da República. A decisão representa uma mudança de estratégia na sigla que anteriormente trabalhava para lançar outro nome. Rapaz, mas e o Aldo Rabelo? Caiu? Cara do céu, hein? Esse DC também não tem rumo também, né, cara? Não sabe o que quer da vida, cara. Lança o candidato Aldo Rabelo. Tá certo que ele não empolgou, não emplacou. Agora quer pôr o Joaquim. O Joaquim Barbosa. Joaquim Barbosa é aquele negão, aquele pretão lá do STF, né? Agora ele vai me processar. Eu chamei ele de negão, né? Não, cidadão de cor. Vamos mudar aqui. Apaga tudo. Cidadão de cor, né? Que dá pra ele me processar também, hein? Rapaz, não é brinquedo não, cara, não é brinquedo não. 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
2: Bom dia, minha fofinha, minha coelha.
0: Ah, segui não, para aí, rapaz. Vamos. Aqui, ó.
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0: Tá aí, rapaz, show de bola, cara. 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É show de bola, vem fazendo a diferença aí. Muito bem, rapaz. Tá. Cara, que tristeza aqui, cara, hein? Nossa. Dá até vontade de falar aqui, mas a gente falar dá um problema na cabeça da gente, né? Dá um problema grande. Xiii, rapaz, hein? O Hélio Fagundes admite que candidatura de Max Russo mudaria a disputa ao governo de Mato Grosso. Hoje o Max Russo, hoje é a bola da vez, né? Eu, pra mim, o momento dele é agora sair governador do estado. Pra mim, não tinha pra ninguém. Ganhava a eleição fácil, fácil, fácil. Aí ele vai esperar outra vez e depois não tem essa oportunidade. Porque agora os candidatos brigam por igualdade, Otaviano Piveta, o próprio Elton Fagundes e o Max Russo. Daqui 4 anos tem Mauro Mendes de novo, tem Janaína Rivas, se a Janaína Rivas se eleger a senadora, vai ter uma disputa mais acirrada daqui 4 anos. Então, eu, se fosse o Matsus, decidiria a eleição agora para ser candidato. É, ia ser candidato agora a governador. Seria a situação melhor para ele, né? Porque daqui 4 anos vai ficar difícil. Mãe, vou para cima da onça para salvar a

0: filha de mãe, voa. Ah, rapaz, a onça que mordeu a criança, mordeu o rosto, né? Tem que fazer um implante, né, no rosto da criança aí, que a onça partiu, a onça parda, e a mãe foi pra cima da onça. Cara, mas agora eu vou te fazer uma pergunta. Você está numa mata selvagem, aonde o habitat natural é da onça, não é da gente. De noite, o que você está fazendo de noite nessas trilhas, cara? A trilha para você fazer é durante o dia, cara. Durante o dia você tem visibilidade, mas também tem uns pais e umas mães que rezam e não oferecem a reza, rapaz. Ah, aí acontece isso com a criança. Tinha que ter mordido, era essa mãe e esse pai. Ah, rapaz. São umas coisas que não dá para entender, cara. Eu fico revoltado com essa situação. É brincadeira. Então vamos embora, tchau, tchau. Obrigado pelo carinho, pela audiência. A gente volta amanhã, quebrando tudo. Bom dia, barra. Tchau, tchau. Fui.
1: 9h02.
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Ah, que maravilha, maravilha, maravilha, maravilha, maravilha, né? Já chegou terça-feira 19 de maio 2026. Olha, depois da boa comunicação da Mel Farias, Eurides Filho, eu tô chegando pra ficar contigo até as 11h30 da manhã. Eu sou Vicente Kersu, aquele cara que gosta muito de você. Até as 11h30 a gente vai bater um papo legal, tá bom? Liga pra mim, 6699244-7878 e 3401-6788. São os telefones aqui da Vale pra você mandar o seu áudio, o seu texto, bater aquele papo legal comigo. Daqui a pouquinho nós temos aí a viagem zodiacal, o que reserva seu signo na sua manhã. Tem a dica de economia, a dica de saúde, tem Mega Sena acumulada, tem tudo isso pra você aqui no Bom Dia Comunidade. Abração, hein? Abração pra você que tá em casa, nas ruas, no trabalho, em qualquer lugar da cidade. Você chegando por aqui, seja bem-vindo. E você saindo, me levando para muito mais longe. Obrigado pela carona no carro, caminhão, carreta, no ônibus, aí na Uber, no táxi, até na bicicleta com fone de ouvido. É bom, né? A gente vai juntinho até as 11h30 com muita alegria, solta no ar com a missão de te encantar.

Nesse clima agora é clima de Copa do Mundo, clima de Copa do Mundo, agora se fala só futebol agora, tá? Agora política, vamos esquecer política, esquecer o Banco Master, né? Tudo. Vamos lá.

É, isso é muito bom, né? Muito bom, alegria solta no ar com a missão de te encantar. Vamos dançar todo mundo aí. Tira os móveis da sala, faça a geladeira, faça tudo. Doutora Rosália, pega o Cabo Farias, vai lá pra fora do escritório, vamos dançar um pouquinho. Ô Carlão, o Diogo, larga lá do de tinta aí, Tanaka, Juninho, pega a vassoura. Vamos lá fazer homenagem à mulher madura, né?

0: que maravilha, peguei você dançando aí. Tava todo mundo dançando, é bom, né? Muito bom, muito bom, bom, bom. Vamos lá, nossa viagem zodiacal, vamos lá falar de Áries, Touro, Gêmeos e Câncer. Você de Áries, Ariane, Ariana, como é que você tá? Tudo bem? Mariano, Ariana, hoje tá bom se ocupar o seu tempo, viu? Ocupar o seu tempo no trabalho, com benefício da sua profissão. Isso vai ser muito bom para você dar aquela rejuvenescida, né? É muito importante, viu, Ariane, Ariana? Você tá, tem que ser mais solidário a você mesmo, tá? Pensa um pouquinho em você. Às vezes fica pensando muito nos outros, esquece de você, Ariane, Ariana. Vamos com calma, tá bom? Hoje a cor para você, a cor é azul. Ô, Touro, Taurina e Taurina, as atenções vão estar voltadas para você, para o seu brilho pessoal, para o seu brilho profissional. Alguma coisa que você estava esperando há muito tempo vai ser resolvida a seu favor. Olha que maravilha, Taurina e Taurina, as atenções vão estar voltadas para você hoje, hein? Se prepare, tá? Hoje a cor é verde, viu? Ô, Gêmeos! Geminiano, geminiana, olhe mais pra frente, não se lamente pelo que passou, o que passou, passou, meu amigo, minha amiga, vamos olhar pra frente, algumas questões que você tem na pendência aí, vamos resolver, por questão na justiça, procure um advogado, um amigo, pra te auxiliar, se for uma questão na sua casa, procure resolver, francamente com as pessoas, tá bom, geminiano, vai com calma aí, vamos resolver as coisas. Evite discussão, tá bom? Hoje a cor é verde, viu, Gêmeos? O Câncer, canceriano e canceriana, vamos contar com os amigos, aqueles amigos verdadeiros, aqueles amigos que fazem tudo para ver você feliz. Olha o sucesso, Taurino, ou canceriano. Canceriano, sucesso e alegria é uma dádiva e vai ser um benefício muito bom para você e para todo mundo que está do seu lado. Ah, pode dividir também alguns afazeres, algumas responsabilidades, né? Pode dividir aí, não fica trabalhando sozinho, não. Mas as coisas vão tudo contar com os amigos aí, vai ser muito bom, viu, canceriano? A cor é marrom. Ô, Leão, Libra, Virgem, Escorpião, daqui a pouquinho a gente bate um papo legal. Apenas começando aqui no Bom Dia Comunidade.
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11: Que maravilha, né? Agora são 9 horas mais 31 minutinhos. Olha, a temperatura tá boa, hein? Temperatura na marca de 24 graus, a umidade relativa do ar 72%. A possibilidade de chuva é muito pequena, muito pequenininha na região, tá? Então pode ficar preocupado, despreocupado aí, você tá com medo de sair com problema de chuva. Não vai chover, não. A possibilidade de chuva é muito pequena, tá bom? Olha, o clima tá legal, tá muito bom você fazer caminhada, andar de bicicleta, fazer aquele exercício físico. Agora beba bastante água, meu amigo. Quanto mais água você tomar, melhor. O clima dá 72% da umidade relativa do ar, mas é bom, né? A média de 2 litros por dia já é uma média boa, né, de água, consuma bastante líquido. Muito bom. Quando falo líquido, é água, viu? Não é cachaça, não. É 2 litros de cachaça é brava, aí tem que ser mais água, viu? Olha, hoje nós temos aí a Time Mania acumulada 27 milhões e 200. Tem a Quina acumulada 12 milhões. A Loto Fácil acumulada 5 milhões. O Dia da Sorte 1 milhão e 400. São as loterias de hoje. Loterias de hoje, né? 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Vamos lá, nossa viagem do Jacal. Vamos falar pra você de Leão, Libra, Virgem, Escorpião. Leonina e Leonina, vamos distribuir o seu orçamento com inteligência, no sentido de economia, viu, Leonino? Não saia por aí comprando e gastando a torta e a direito não, tá? O que você vê pela frente quer comprar, não faz isso não. Vamos com calma aí, vamos pegar o orçamentozinho, vamos dividir com inteligência, fazer uma certa economia. Você vai precisar desse dinheiro futuramente, tá? Olha, então vamos cuidar bem da finança, viu, Leão? Hoje a cor pra você, a cor é vermelha. Ô, Virgem, Virginiana e Virginiana, olha, tava na hora de você continuar ousando mais, acreditando mais, né, em você, no seu futuro, né? Ah, você pode até realizar um contato com pessoas, distantes que querem conversar com você. Vamos trocar ideia. De repente você pode fazer um serviço novo aí na sua vida. Tem uma surpresa, uma coisa muito boa, né? Então vamos extrair tudo isso, a sua inteligência, o seu potencial, tá? Como exemplo de felicidade, tá bom? Ô Virginiano, a cor pra você é a cor azul. Ô Libra, Libriano e Libriana, olha, o dia de sorte, de grandes ideias é hoje. Pode arriscar, pode competir, pode procurar arrumar emprego se tiver desempregado. Converse com os patrões, com os superiores, com os associados, se tiver trabalhando. Exponha suas ideias, procure seus direitos, cumpra os seus deveres. Tudo isso é uma rotina muito lógica para você hoje, viu, Libriano? Hoje a cor é amarela. Ô, Escorpião, bom dia! Cuidado com a divergência, com a discussão, tá? Tudo que for ocorrer hoje, o Escorpião, tome cuidado. Divergência, discussão, nem pensar, tá? Não vai erguer sua voz aí, qualquer coisinha não, que a coisa complica. Faça tudo para corrigir as suas falhas, os seus erros, né? E vá com calma. Do contrário, só terá prejuízo. Hoje a cor para você, o Escorpião, uma cor... é azul turquesa. Ô Sagitário, Capricórnio, Aquário, Peixe, daqui a pouquinho a gente bate um papo legal, tá bom? Até as 11h30 eu tô por aqui, tá bom? Bom dia. Minha amiga Lindinha, como é que você tá, minha linda?
2: Bom dia, meu amigo Vicente Queixu.
11: Tá,
2: tô aqui dançando em frente ao rádio. Que bom
11: dançando?
2: Demais, hein? Vou pedir a música aí, meu amigo Zé Henrique Gabriel, dona do meu destino, e ofereço pra você aí, pra todos os ouvintes, pra sua família, pra todos da rádio, pra toda a minha família, pra todos do Porto Fiscal, e também pra Janetinha Segato, pro Francisco, pra Dorinha, Alzira, Gelando Vidal, Miral Balacera, pra Deusa lá no bairro São João, pra todos nós do Posto Fiscal.
11: Combinado.
2: E pra todos que estiver na sintonia, tá bom? Tchau, tchau, menino. Valeu. Pra Melzinha também, Fernanda e Leila, Euridice Filho, todos.
11: Falou,
2: bom trabalho.
11: Falou.
2: Graças a Deus, o meu neto tá bem, fora de perigo.
11: Opa, que
2: tá muito feliz, graças a Deus.
11: Opa.
2: Ainda tá no hospital, mas se for da vontade de Deus, logo ele vai sair.
11: Vamos, tá bom, minha linda. Um beijão, tchau, tchau.

0: Ah, esse aí é o Zé Henrique, o Gabriel, participação especial do Zezé de Camargo e Luciano, atendendo a Lidinha lá no posto fiscal. Ô, oh, minha amiga Elizabeth, como é que você tá, minha linda? Bom dia.
1: Bom dia, Vicente.
0: Tudo bem?
1: Me chamo Elizabeth Gomes aqui no Senamarca.
0: E aí, tudo
1: gostaria
0: bom?
1: Gostaria de escutar aquele forrozinho que fala sobre o palácio, o forró. Fez minha família e para quem gostar do forró, para vocês aí também.
0: Combinado.
1: Coloca meu nome no sorteio para sexta-feira.
0: Já tá, seu nome já tá lá. Tá bom, minha linda, um beijo.

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2: 9:47.
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4: Que legal, agora são 9:47 aqui na Vale, 9:47. 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Olha, meu amigo, minha amiga, daqui a pouquinho eu vou dar uma dica legal pra você, uma dica de saúde lá do Recanto das Ervas, pra você manter a sua saúde em dia. 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Aquela barriguinha chata. É, quer ficar com a barriguinha tanquinha, né? 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Vamos terminar nossa viagem zodiacal, falar para você de Sagitário, Capricórnio, Aquário, Peixes, Sagitariano e Sagitariana. Tá na hora, meu amigo e minha amiga, de você pedir favor, se precisar, tá? Larga o orgulho de lado, se tiver precisando de favor, vamos pedir, tá? Custa nada, pedir um favorzinho é bom, né? As pessoas vão colaborar bastante com você, né? Olha, cuide da sua saúde também, viu, Sagitário? Sua saúde aí anda meio complicada, vamos alimentar. Alimentar na hora certa, fazer uma alimentação mais saudável, viu, Sagitariano? Siga uma dieta mais recomendada. Cuidado com a saúde. Olha, a atração física também no amor vai estar boa, viu? Hoje a cor é lilás, viu, Sagitário? Capricórnio, Capricorniano e Capricorniana, bom dia. Olha, hoje tá bom pra você arriscar. Arriscar na loteria, concursos, jogos, sorteios, tudo que possa oferecer prêmios de vantagem. Até ligar pra Vale do Araguaia, você pode ligar. Tá bom? Pode sair na frente e ganhar alguma coisa, tá? Tá na hora de conversar com os superiores e patrões e reivindicar, tá? O amor tá muito bem, tá? Tá tranquilo, Capricorniano. A cor é vermelha. O Aquário, Aquariano e Aquariana, você vai estar em evidência em tudo que fizer hoje. Tudo que fizer hoje vai estar em evidência, tá? Olha, você pode ser até imitado por alguém, mas vai ser criticado por outros também. Então, muita gente gosta de você, tem outros que não gostam, gostam de ficar criticando, né? Mas aprenda a conviver com isso, tá? Isso faz bem para a saúde. E olha, busque na família o apoio, o aconchego, inclusive das pessoas mais idosas, tá? Uma boa conversa resolve qualquer impasse. E a cor é azul. Azul para você, viu, o Aquário. Ô Peixes, Pisciana e Pisciana, tenha um pouco mais de calma. Tenha mais calma, mais paciência. Hoje ou amanhã o seu astral vai mudar bastante. Você vai entrar numa fase de 2 dias muito bons em vários sentidos. Por isso, resolva com aqueles impasses que estão atrapalhando, aquelas discussões. Resolva tudo isso com um sorriso, com uma alegria. Amanhã será diferente, viu? Olha, hoje a cor para você é a cor lilás. Essa aí é a nossa viagem zodiacal. Quer saber mais alguma coisa? Liga para mim que eu falo para você, tá bom? Até às 11h30 eu tô por aqui. Ô, meu amigo André, tudo bem? Bom dia.
5: Bom dia, Vicente Kersul.
4: Como é que você tá, amigão?
5: Mais antigo na comunicação, Vicente.
4: Opa.
5: Eu quero ouvir a música, não é só o sozinho, não. Meu amigo Edinaldo, o Charles, Sidmar, Nós queremos ouvir uma Raça Negra. Raça Seja Negra. Feliz, um abraço.
4: Falou, meu amigo, um abração. Tá aí, ó, o pagodinho, ó.

0: Ah, que maravilha, né? É o Raça Negra, seja feliz. Ô André, você ligou, pediu, tocou, tá bom? Ô, meu amigo Adevaí, bom dia!
1: Bom dia, Vicente, que é sua, é o Adevaí aqui no plantão de Alagoela, em Aragaça.
0: Como é que você tá, amigão?
1: Se você rodasse a próxima música pra mim, o Gino
0: e Gênio. O Gino e Gênio.
1: Convidado no baile.
0: Ao convite do baile.
1: Antiga. Pra Rosângela, pra pra todos que gostaram da música, pra Mel Farias.
0: Uhum.
1: Essa música é boa e é antiga.
0: Então vamos lá, Vicente. Então vamos lá, vamos dançar, então. O convite é pro baile. Né?

0: Que maravilha, né? O Zênio, convite de parte. Ô, Devaí, ligou, pediu, tocou, né? Hernandes Bofinho, como é que você tá, amigão? Bom dia!
1: Bom dia, Vicente. Bom dia, Mel, Uris. Bom dia, Rádio Vaz da Araguaia. A melhor.
0: Obrigado.
1: Bom, Vicente.
0: Oi.
1: Vicente, manda uma música pra nós aí, Vicente. Tamo aqui
0: na música, meu amigo.
1: Hoje nós que eu vi Casa de Caboclo.
0: Casa de Caboclo, Rick Henry.
1: Da rádio, quem não sabe a música. Um abraço, tá com ele.
0: Opa!
1: Ô, Vicente, muda a música aí, Vicente.
0: Mudar, cara?
1: É, faz tempo que nós não escuta, é a Barquinha de Ouro com o Guilherme Silva.
0: Barquinha de Ouro? Então tá bom.
1: Em vez de ser a Casa de Caboclo, toca ela, a Barquinha de Ouro.
0: Ah,
1: beleza?
0: Tá bom. Falou,
1: Maria, você da rádio, quem gostar da música?
0: Ah, aqui é assim, você que manda, meu amigo, ó.

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10: É, que maravilha, né? 10 horas mais 11 minutinhos aqui na Vale. 10 horas mais 11, terça-feira, 19 de maio de 2026. Olha, tá acabando o mês, meu amigo. Tá acabando o mês. Já estamos na metade, né? Mais da metade do mês de maio. Tá vindo temporada de praia, mês de junho, Aragaças, Barra do Garças, Pontal do Araguaia, aquelas praias lindas, né? Ah, quando se fala de praia linda, a gente lembra das pessoas maravilhosas que trabalhamos junto, né? Eu tô recebendo aqui no estúdio da Vale do Araguaia FM o meu grande amigo Celi. Como é que tá? Como é que tá, meu amigão? Olha, é um baluarte, né, do rádio, né?
11: Rapaz, eu acho que eu nem sei. Faz tempo que eu não sei mais falar errado.
10: Rapaz, aquelas reportagens que você fazia, meu amigo, aqui na Barra, aquelas reportagens, é quando você via um poço, o pessoal reclamava, tinha um poço, aquele poço lá na rua, tava a água empoçada, você pegava aquela vara e ia lá. Celi Rosa.
11: Usando passa, né? É. Bom dia, Vicente. Bom dia, amigos da rádio. Bom dia, Barra do Garças, né? Barra do Garças, Aragaças também. É, tá ligado?
10: Aqui, Aragaças, né? Vale. Uma audiência muito boa.
11: Vale, né? Eu assisto bem vocês aqui. Eu me sinto assim, lisonjeado, sem saber o que dizer, pela grandeza da sua gentileza, da sua alteza. amizade, me receber aqui e deixar eu falar um pouquinho, né?
10: Não, mas você é bem-vindo aonde você for, meu amigo. O seu trabalho, olha, aquele legado que a gente deixa, que é importante ser ali. Eu vou ser sincero, estou na sua presença, eu sou seu fã. Seu trabalho de reportagem, tanto na TV como no rádio, aqui na Barra, marcou muito as pessoas que, antiga do rádio, lembra de você constantemente.
11: É uma maneira... Às vezes eu sinto até chateado no ônibus.
10: É.
11: Eu ando de ônibus, eu não tenho carro, não tenho bicicleta, eu ando de ônibus.
10: É.
11: Aí as pessoas, meu repórter, fala, rapaz, para com isso, esquece
10: isso. Mas não é, você deixou um legado.
11: Mas eu não gosto de ser abordado. Não sei porque eu fico intimidado. Mas os caras chegam assim e falam, ô Salió, Eu tinha que aquele bordão, Magaife. Eles falam Magaife. Mas eu falava Magaife. Magaife. Depois, o Muralha. Eu trabalhei em Araçatuba. Na época eu não vim pra cá, eu vim de Araçatuba.
10: Né?
11: Uhum. Eu trabalhei na Araçatuba e lá eu falava o Muralha.
10: Uhum.
11: E ficou conhecido também esse distintivo lá de Muralha.
10: Uhum.
11: E aqui é o Magaife, né?
10: Ô, Seria, eu fico feliz de estar recebendo você aqui na Vale, tá bom?
11: Obrigado,
10: te ver
11: obrigado mesmo.
10: Com essa saúde maravilhosa. E não fica fora do rádio, não, meu amigão. Tem que ficar. O rádio é. Olha, eu vou ser sincero com você. Eu fiz muita coisa na minha vida. Fui gerente de casa lotérica, gerente da maior rede de casa lotérica do Brasília. Larguei tudo, o meu negócio é rádio. Amo rádio, é aquilo que eu gosto de fazer, tá? Me sinto bem aqui, me sinto bem falando com os ouvintes, me sinto bem recebendo as ligações dos ouvintes. Pra mim, a melhor coisa do mundo é rádio.
11: E o último objetivo do rádio foi, quer ver? 2013 eu tive no rádio. A última vez que eu tive no
10: rádio. Nós trabalhamos juntos na Aruanã e Difusora.
11: Na reportagem, nos comentários. Mas, Vicente, obrigado pela bondade, um abraço. Eu sei que você é o cara que tem assim, uma larga experiência no rádio. Eu admiro o seu trabalho, o seu modo como você conduz o programa no rádio e o modelo de vida que você leva é meu espelho. Obrigado, viu?
10: Obrigado, Celinho. Um abraço pra você, felicidade. Tá aí o meu amigo Celi Rosa, grande repórter, meu amigão, hein? Fazendo a vida aqui na Vale do Araguaia FM. Mirava Lacerda, bom dia, como é que você tá?
12: Bom dia, Vicente, tudo bem?
10: Tudo bem, minha linda?
12: Hoje passa pra nós aí com Marcos Rossi e o Leão, porta-retrato.
10: Porta-retrato.
12: Eu ofereço pra todos vocês da rádio, também pro Dolci, Aline, Ney, Dorinha, Janete, Segate, Alzira, Lindinha, Leni, Hilda, Gerlando, Vidal, Francesco, Cícera e todos que gostarem da música.
10: Tá bom.
12: Obrigado.
10: Um beijão.
12: Tem um bom programa e fica com Deus.
10: Ô, Mirabão, porta-retrato é com Edson e Udio, tá bom?

0: Léo Porta, retrato do Edson e Hudson aqui na sua manhã, nessa viagem jogada. Beleza, né? Ô, minha amiga Marli, a Marli tá lá no Jardim Pitaluga. Como é que você tá, minha linda? Bom dia.
1: Bom dia, Vicente Quensu, tudo bem?
0: Tudo bem? Como é que você tá?
1: Que Deus proteja, Deus te guie, Deus te ilumine, Deus te cuide, Deus te abençoe.
0: Obrigado, amigo.
1: Eu queria ouvir uma música do... Acho que é Neinando.
0: Não,
1: Carta Fechada.
0: Carta Fechada é Darli e Dalena.
1: E eu ofereço minhas suas baianas, pra você, pra Melzinha, pra Eurídice Filho, pro Batatinha, pro Serginho Steck, Caetano Show, Antônio José, Janete Segato e Francesco, Mazinho Nunes. E eu queria. E eu ofereço a dona Edvige e o seu Zé da Horta aqui pra Alzira.
0: Zé da Horta?
1: Lá no Novo Barro. Um abraço, ótima terça-feira.
0: Valeu,
1: com Deus.
0: Um beijão, tchau, tchau. Tá aí então, ó, o Darli e Darlena.

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6: Tudo passa. Uns dias da nossa vida sobem a 70 anos ou, em havendo vigor, a 80. Neste caso, o melhor deles é canseira e enfado, porque tudo passa rapidamente e nós voamos. Você conhece a teoria do creme dental? Segundo essa teoria, quando você começa a usar um novo tubo, coloca porções generosas na escova de dente. Mas a partir da metade, inconscientemente passa a usar quantidades menores porque sabe que lhe resta pouco. Com a vida é a mesma coisa. Quando somos jovens, temos a impressão de que a eternidade é nossa. Quando chegam os anos da velhice, cada momento se torna valioso, porque sabemos que o tempo está chegando ao fim. A Bíblia relata que os primeiros seres humanos viviam em média 850 anos. Com a entrada do pecado, o tempo de vida foi encurtando. Hoje é uma raridade alguém passar dos 100 anos. O salmista afirma que aos 80 tudo é canseira e enfado. A realidade é contundente. Você não tem todo o tempo do mundo para realizar o que planeja. Portanto, é preciso levantar-se diariamente cedo e depois de passar um tempo com Deus, trabalhar incansavelmente na realização dos seus planos. Outro dia conversei com um homem de 60 anos que me disse: vivi, mas não aconteci. Olho para trás e nada construí. Às vezes me pergunto se valeu a pena ter vivido. Sim, a vida é breve e fugaz, mas em vez de levá-lo ao pessimismo ou à autocompaixão, isso deveria conduzi-lo àquele que permanece para sempre. É justamente porque tudo passa rapidamente e nós voamos que devemos construir os nossos sonhos, planos e realizações sobre a única pessoa que não está limitada nem pelo tempo, nem pelo espaço: Deus. O pouco vivido com Jesus é muito, e o muito vivido sem Ele é vazio, desespero e frustração. Não importa qual seja a sua idade, se você a partir de hoje passar a viver em comunhão com o Deus da eternidade, Ele o ajudará a realizar em pouco tempo o que você sozinho não conseguiu construir na vida inteira. Nunca é tarde para quem acredita em Deus. Todo dia é um novo dia. A vida é um permanente começar. A despeito dos problemas e dificuldades, encare hoje os desafios, sabendo que nesta vida tudo passa rapidamente e nós voamos.
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8: É, que maravilha, né? Bela reflexão para você nessa manhã gostosa. 10 horas mais 35 minutinhos aqui na Velha, aqui na minha companhia, Vicente Castro, aquele cara que gosta muito de você. Até as 11h30 a gente vai fazer aquele papo legal, tá bom? Olha, ontem teve a expectativa da Copa do Mundo. Ontem foi a entrevista coletiva do Carlos Ancelotti. Aí a convocação dos 26 atletas que vão defender o Brasil na Copa do Mundo. É, eu achei injusta, né? Os 26 pessoas. Mas, virou aquela polêmica, leva Neymar, não leva Neymar. Claro que tem que levar Neymar. Ah, o cara tem um potencial muito grande, né? Eu me lembro na Copa de 70, naquela época, o Tostão estava com problema de vista, a seleção brasileira não ganhava de ninguém, perdeu até para o Atlético Mineiro por 2-1 na época, e aquela polêmica, o João Saldanha foi treinador da seleção brasileira, depois entrou o Zagallo, e levaram aquele time assim desacreditado, né? E chegou lá, foi campeão do mundo em 1970. Eu me lembro até hoje, a seleção era Félix, Carlos Alberto, Piazza, que era meio campista, jogou na quarta zaga, o Brito e o Marco Antônio, o Clodoaldo, o Ribelino, Gerson e Tostão, né? O Jairzinho, Pelé, né? Foi o time do Brasil naquela época, né? Em 70, o time era desacreditado. Aí depois foi desacreditado também, em 2002, leva o Ronaldo, fenômeno, não leva, o cara, não tá bom, levaram, o Brasil foi campeão. E agora, né, temos mais uma chance, o Neymar pode trazer alguma coisa boa pra gente, tá bom? Ah, vamos torcer, né? Olha, eu sei de uma Bernardo, o Charles Silva está preparando tudinho ali para trazer informação esportiva a partir das 11h30 da manhã no SB News Esportes e Notícias. Hoje tem Libertadores América. O Cruzeiro joga contra o Boca Juniors lá na Argentina. Né? O Mirassol joga também lá fora. O Fluminense também joga. Amanhã é vez do Flamengo e do Palmeiras. Os times brasileiros representando aí o Brasil na Libertadores da América. E também tem a Copa Sul-Americana. Vários times brasileiros participando também. Cedimar, vai preparando aí, né? Vai preparando que mais tarde tem. Às 11h30 tem SB News Esportes e Notícias. Minha amiga Dorinha, como é que você tá, minha linda? Bom dia!
9: Bom dia, Vicente.
8: Tá tudo bem?
9: Eu tô bem, e você como que tá?
8: Graças a Deus, cada vez mais bonito.
9: Um dia abençoado. É. Vicente, toca música com Aguinaldo Rayol, Minha Joconda.
8: Minha Joconda.
9: Eu ofereço pra você, pro Caetano, Antônio José, Serginho Esteca, Anjo do Bem.
8: Sim.
9: É, Francisco, Giovanni da Vila Maria.
8: Uhum.
9: Mel, Helena Fistan, Janete Segatti, Lindinha, Mirava Lacerda, Maria Rita, Gerlano Vidal, Alzira de Nova Barra, Joana. Quem estiver ouvindo e gostar da música,
8: isso.
9: Com Deus, Jesus te abençoa grandemente.
8: Valeu, minha linda. Um beijão. Tchau, tchau.

0: Que maravilha, Agnaldo Reiol, minha socunda, atendendo a Doninha lá no Jardim dos Ipês. Ô, meu amigo Ronaldo, tá tudo bem, Ronaldinho? Bom dia.
1: Ô, Vicente, que eu sou, boa noite.
0: Boa noite, não, bom dia, né?
1: Ronaldinho.
0: Tudo bom, amigão?
1: Prada, Ronaldinho, falando. Queria pedir uma música pra você, se você pudesse colocar pra mim ouvir.
0: Fala,
1: aqui agora,
0: meu amigo, você que manda.
1: Tranquilo, aqui descansando aqui um pouco. Eu queria ver a Nikita, Elton John,
0: Nikita.
1: Aí se você podia oferecer pra Dona Lalinha aí, pra todo mundo aí, pro... Aí, pra Clécia,
0: pra
1: Mel Faria, tudo aí. É pro Nando, vendedor do Boteano.
0: É o ano foi aniversário dele ontem,
1: meus
0: né?
1: Meus amigos aí, tudo aí do morro aí, tá? Se você puder.
0: Tranquilo, meu amigo.
1: Mim, agradecido, aqui. Tá? Porque tem uma boa noite.
0: Opa! Ele trocou a noite pelo dia, né? Hoje. É.

Maravilha, né? Aqui você liga, pede, a gente toca. Elton John e Kita atendendo o Ronaldo. O Ronaldinho tá lá no Santo Antônio, ligou pra cá, pediu, né? Olha, tem muita gente bonita fazendo aniversário hoje, né? Muita gente bonita, elegante, batendo palma, apagando uma velhinha. Olha, quem tá completando um aniversário hoje é o Júnior Garcês. Júnior Garcês ali da Show do Modas, filho do Baldeir, né? Ô Júnior, tudo bem? O Júnior, eu lembro do Júnior pequeno, hein? O Júnior quando o pai dele, o Sodó, da Show do Modas, o Baldeir cantava, né? Eu levava o Juninho pra cantar, cantar junto com ele. O Júnior que então, cantava sempre junto com o pai. Ainda canta até hoje, né, Juninho? Júnior Garcês, lá da Show do Modas, está aniversariando hoje. Parabéns, muitos anos de vida. O Israel Pereira, Barros Filho, também está aniversariando hoje. O Adair, o Eliseu Lucas, olha, também é o Wilson Nobre, são os aniversariantes do dia. Se você está aniversariando hoje e não está na nossa lista, parabéns também. Muitos anos de vida para você, muita paz, muita energia positiva. É o que deseja todos nós aqui da Vale.

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8: 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Falar com meu Celi.
9: 10 horas e 53 minutos.
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11: É, que maravilha, 10 horas mais 53, faltando apenas 7 para as 11. 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Dica legal, né? Dica legal você nessa terça-feira. Que maravilha. Hoje eu tive um sonho, né? É, mais ou menos assim, ó.

eu ouvi Roberto Carlos, a guerra dos meninos aqui na sua manhã. Ô, Fabiana, como é que você tá, minha linda? Tudo bem? A Fabiana tá lá no Centro Campinas. Ligou pra casa e disse, toca o Zé Felipe.

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5: É, que maravilha, né? Já 11 horas mais 11 minutinhos. Olha a coincidência, hein? Olha a coincidência, 11 horas mais 11, dia 19 de maio, 2026, aqui na Vale. Terça-feira, né? Terça-feira com muita alegria solta no ar, com a missão de te encantar, aqui na minha companhia, Vicente Kersul. 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Minha amiga Solange, bom dia!
6: Bom dia, Vicente.
5: Tudo bem? Amigo. Como é que você tá?
6: Passando aqui para te desejar uma terça-feira linda. maravilhosa e abençoada.
5: Bom você demais.
6: E toda a sua família, toda a rádio aí, tá?
5: Obrigado.
6: Isso aí. Eu queria ouvir a música Onde Andará Meu Benzinho Nessa Hora?
5: Meu Benzinho Nessa Hora, me dá
6: uma. Pro Tanaka, pro Pelinha, pro Salgadinho, pro Bar do Mutuquinha.
5: Aham.
6: Pra Marina, mãe da Vilma, pra minha madrinha, pra Luzia, pra Soninha, pra Carmen, pra Niva, pra Nivaí e pro Nando.
5: Tá bom.
6: E pra todos os ouvintes, tá, minha amiga?
5: Ontem foi aniversário do Nando, né? Parabéns pra ele. Olha, onde andará meu benzinho nessa hora? Eu não achei aqui, não. Vou tentar encontrar esse meu benzinho aqui, tá bom? Mas vou tocar isso aqui pra você, que não vai dar muito tempo, não. Tá legal?

0: Que maravilha, mandar um abração meu amigo Carlos Wagner, tá lá em Aragaças, Gotina Vale.
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11: Que peninha, né? Tá acabando mais um Bom Dia Comunidade, aqui na minha companhia, Vicente, que é sua, aquele cara que gosta muito de você. Eu volto à noite no Labirintes para ouvir a mais de 8 às 11, tá bom? Tocando só flashback nacional e internacional. Ah, o Sidmar Bernardo, o Salles Silva já está chegando aí com SB News Esportes e Notícias. A Mel Faria chega 1 da tarde com flashback sertanejo. Olha, eu sou apenas uma nuvem passageira, né? Eu sou Vicente Kersu, aquele cara que gosta muito de você. Obrigado, obrigado por tudo. Valeu, tchau, tchau.

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11: 11 horas e 35 minutos, 11 horas e 35 minutos, estamos chegando! Meu, muito obrigado a todos vocês que se ligam junto com a gente todos os dias, em especial de segunda a sexta-feira, né? Aqui na melhor, na 98.7 Vale do Araguaia FM, a mais ouvida da região. Você que esteve na boa companhia do meu amigo Vicente Kersu e toda a galera da 98, né? Vamos com a gente a partir de agora aqui no SB News. É, você que acompanha a gente todos os dias, meu muito obrigado, né? Você que estava ligadinho aí com meu amigo Vicentão, né? O Vicentão, meu amigo, o cruzeirense apaixonado. Ele que tá aí, né, tocando música na sua 98.7 até as 11h20 e alguma coisinha, né? Tá junto com a gente aqui todos os dias, né? Valeu, Vicente, meu amigo, gente boa! Você que está ligadinho com a gente também no sítio, na chácara, na fazenda, no assentamento, aonde você estiver, aí ligadinho com a gente, meu, muito obrigado, viu? Continua com a gente no rádio, não desliga não, pelo amor de Deus! Você que está passando por Barra do Garças, Aragarças e Pontal do Araguaia, aí no Anel Viário, né, também tá ligado com a gente, tá certo? Vamos com a gente até às 13, a hora que a antena do seu rádio não mais alcançar aí, aí você vai fazer o seguinte, você vai lá nas plataformas. Plataforma você encontra pelo Facebook, pelo YouTube, pelo Instagram, pelo site. Lá no site você já sabe, tem duas opções para você. Lá no site você vai lá nos ver e também nos ouvir. Lá tem a Rádio SB News, a Rádio SB News que tocou música evangélica até nesse momento e agora em especial com o nosso jornal. Terminando, aí a gente volta de novo a nossa programação, tá bom? Tá certo? E aí também você pode nos ver pelo nosso canal de TV que está lá dentro também do site. Lá no site tem notícias toda hora chegando, atualizadinha, né? Você fica sempre bem informado. Por que aqui? Porque aqui você é sempre bem informado. A Deus toda honra e toda glória. Ele que tem nos guardado, Ele que tem nos livrado e mantido nós de pé até aqui. E é por isso que nós estamos mais uma vez ao vivo. Hoje a nossa convidada é ela, né? A Maria Silvânia, a mulher do Meixa-se. É. Só que ao invés de falar de Meixa-se, hoje ela vai falar de outro projeto, projeto esse que já está entrando no quinto ano, ou na quinta edição de comemoração, que já tem de existência mais de 5 anos, mas já está entrando agora na quinta edição de comemoração, tá certo? A gente vai falar com ela daqui a pouquinho. A Maria é a Maria Silvânia, vai falar com a gente. Então vamos lá então, pegar aqui o bom dia dela, né? Uma boa tarde, sei lá, porque esse povo, eu tô mais perdido que... Como é que faz? É bom dia, boa tarde, eu não estou sabendo de mais nada. Vamos pegar o boa tarde dela, depois ela fala se é bom dia, se é... Aí ela fala assim, eu não almocei, então é bom dia. Bom dia, Dona Maria.
12: Bom dia, Sidmar. Bom dia. Tô bem, você?
11: Tô bem também. Você chegou hoje de viagem, foi?
12: Acabei de chegar, Sidmar.
11: É mesmo? Nem parou em casa para descansar um bocado de 15,
12: já veio para cá? Acabei, então, eu desci direto, fui em casa, tomei um banho, porque tinha que chegar aqui, né?
11: Você não vem aqui, o que acontece?
12: Maravilhosa.
11: O que acontece quando você marca e não dá tempo de vir? O que acontece?
12: Então, o Sidmar fica muito bravo, gente.
11: Não é, você sabe o que é? Eu só trago aqui quem eu gosto, né? E quem eu gosto, eu faço questão de vir mais vezes. Ou seja, aí eu marco, aí ela me liga... Ah, eu tô em São Paulo. Ah, eu tô na Colômbia. Ah, eu tô no céu. Tô em Brasília. Ah, eu tô... Não é assim que se faz. Senão eu vou ter que dar um cartãozinho amarelo pra você, ó. É, senão eu vou dar um vermelho também. Maria, você teve esse final de semana em São Paulo, mas vamos falar rapidinho, tá? Falar rapidinho.
12: Tô bom.
11: É, um catequim. E um catequim do 25º aniversário da Associação Barra do Garças de Atletismo. É muita informação, mas hoje você veio aqui para falar da quinta edição da Copa de Futebol Society, tá? Então vamos falar só um pouquinho então do 25º aniversário, né, que foi uma festa, muita gente presente e parabenizando vocês. Vamos falar rapidamente sobre isso, vamos lá?
12: Sim, Sidmar, para nós foi uma honra, né, a gente completar esse ano 25 anos da Casa do Atleta. Então, é a existência de um projeto idealizado pelo professor Severino, que ainda quando atleta, ele almejava muito essa vontade de ter a Casa dos Atletas, que seria uma casa de acolhimento, né, para os atletas do atletismo desempenhar seu potencial através desse suporte da Casa dos Atletas. E a gente, eu tive a honra de, em 2004, fazer parte desse sonho dele. Então, assim, ele já tinha iniciado esse projeto antes, então a gente formalizou a associação 2 anos depois, mas a existência da Casa dos Atletas esse ano fez 25 anos, então a gente tem que comemorar coisas boas, a gente tem que comemorar. Então, passaram-se pela Casa dos Atletas vários atletas, e o grande legado que a gente sempre fala, Sidmar, que esses atletas puderam, a grande maioria puderam estudar, que o grande legado que a gente tem deixado para esses atletas não é a medalha, e sim uma faculdade, e sim uma progressão para o futuro, né, o profissionalismo através do esporte. Então isso para a gente é muito grande. E o professor Severino tem uma grande equipe, todos formados por atletas, ex-atletas. Está junto com ele o professor Demilson, a professora Maria Silvana, o professor Elane, os demais atletas que hoje também são professores, Fabinho, Iago, Peterson, e aí vem outros atletas também, que também fazem parte desse pilar. Hoje, no contexto de estar profissionalmente trabalhando na equipe, né? Mas o legado que o professor Severino tem deixado para todos esses atletas é que vale a pena sonhar, vale a pena acreditar que é possível esse sonho. Então, assim, a gente tem tido grandes parcerias desde lá atrás, né? Até hoje nós temos alguns parceiros, como a Unimed, por exemplo, e a gente continua com outros parceiros, é claro, e a gente só tem a agradecer. E, inclusive, esses demais, a gente agradeceu também aquela estrutura, aquele prédio da nova Casa dos Atletas, que é aquela conhecida por todos na Vila Olímpica, porque aquela outra Casa dos Atletas, que era dos meninos e das meninas, alugada por muitas das vezes, né, por várias vezes, o professor Severino, a comunidade quase não teve o conhecimento, né? Mas aquela casa que é na Vila Olímpica, aquele prédio, foi uma conquista do professor Severino junto ao deputado estadual na época, Baiano Filho. E isso para nós foi um grande legado que Barra do Garças recebeu para que então o professor Severino continuasse o trabalho. E hoje, firme, estamos ainda nessa luta e vamos continuar firme e forte.
11: Não, eu acredito que... Para você, inclusive, quanto tempo você participou como atleta?
12: 16 anos.
11: Dos 25?
12: 16 anos como atleta.
11: Como atleta.
12: Como atleta.
11: Ou seja, você também viveu o que esses atletas, enfim, vivem hoje no dia a dia. Só que com situações diferentes, né? Como a gente sempre fala, que para o esporte não é de cofre, né? É de pires. Né? Não é de ir lá. É buscar emenda, é de ficar no semáforo pedindo ajuda. Quantas vezes?
12: Nossa, foram várias vezes, né, Sidmar?
11: Quantas rifas?
12: Nossa, muitas. Eu lembro e recordo por muitas das vezes a gente ia ali, principalmente pro Mercado Nilo, que era um dos pontos que a gente mais tinha pessoas,
11: já que falamos,
12: né,
11: de mercado no Mendonça também,
12: Mendonça,
11: ali na esquina.
12: Mendonça, sim. Aí, Banco do Brasil. Então, assim, o bom de tudo isso é que a população sempre deu uma resposta muito rápida para nós. Então,
11: e serviu de aprendizado para até hoje.
12: Exatamente. Então, assim, vale a pena sonhar, vale a pena se esforçar, porque nada cai do céu, a não ser chuva, né? Então, assim, a gente tem que ralar, lutar mesmo. E hoje, o cenário nacional hoje reconhece o atletismo de Barra do Garças por conta dessa persistência do professor Severino e toda a equipe, junto com ele, acreditando nesse trabalho. E é possível. Então, assim, a coisa, quando é sério, o trabalho é sério, o projeto é sério, as pessoas abraçam. E é por isso que a gente está aqui hoje de pé, com a permissão de Deus, né, para a gente ser feliz e comemorar 25 anos da Casa dos Atletas.
11: Para algumas pessoas pode até ser que não tenha um significado muito grande, mas para quem vive no dia a dia, como eu também vivi, logo que eu cheguei aqui em Barra do Garças, pode entrar, companheiro. Pode ir lá chamar ela, por favor. Vê lá. Eu vivi aquela casa próximo do Univar. É isso? Próximo Univar, né?
12: Isso, próximo ao Univar foi uma delas, né?
11: Uma delas, né? Acho que foi o que eu mais, acho que eu mais tive acesso.
12: Exatamente, era ao lado da Casa do Severino, e aí tinha a Casa dos Atletas ali ao lado, né? E a Casa das Meninas era um quarteirão após. Então, assim, as meninas ficavam numa casa separada próxima e a Casa dos Meninos ao lado da Casa do Severino. Então, assim, muito próximo, assim, o tempo todo ele muito querendo, né, esse acompanhamento de todos os atletas sempre, porque é esse o resultado do professor Severino junto aos atletas, dessa presença. É uma presença tão forte que, igual o Severino fala, é minha vida. Ele sempre fala muito isso, né? Então, assim, o atletismo é minha vida. O Severino fala isso com tanto amor, com tanta paixão, porque, assim, hoje, se a gente fosse falar assim, olha, você trocaria o atletismo por algo? Não trocaria. Então, assim, a gente sabe que é o amor, é profundo por essa mudança que o atletismo traz e fornece. É uma paixão, né? Então, assim, É gratificante tudo isso, sabe?
11: E quando você falou profundo, eu vou usar a palavra profundo para dar um pouco de sequência na nossa fala. Eu não quero puxar para mim, mas acaba no fim respingando. Qual modalidade de esporte que tem a presença constante de uma federação e de uma confederação nacional aqui em Barra do Garças? A modalidade do Futebol 7 Society, é só olhar para a minha mesa, já vai ver que a Federação Mato Grossense de Futebol 7 faz presença aqui dentro. É só olhar para as cestas básicas que a gente ainda aqui tem, para saber que a gente teve também participação da Federação Mato Grossense de Futebol 7 Society. Então, essa federação está presente aqui em Barra do Garças, aqui no SB News, constantemente. Não é por acaso. É por uma conquista e por muita luta que a gente correu atrás para adquirir essa confiança no chefe maior da entidade. Recentemente, aqui nesse meu lado, aqui, ó, esteve sentado o presidente nacional, ou seja, o presidente da CBF do atletismo, da Confederação Brasileira. Aqui, esteve sentado aqui. Quem é que recebe, qual é a modalidade que recebe, se a gente gosta de comparar, qual foi o dia que o presidente da Federação Mato Grossense de Futebol de Campo teve aqui em Barra do Garças? Aqui, quando a gente tinha o vice-presidente Luiz Mocinha, parece que tinha um pouquinho mais de presença. Mas falando dessas últimas duas décadas, e que dia que o presidente da CBF teve no município para poder pelo menos fazer uma convocação, como ontem todo mundo ficou em frente da TV para poder esperar a convocação para a Copa do Mundo? Foi feita uma convocação para uma participação internacional e nacional aqui em Barra do Garças com o presidente nacional da federação. Então o atletismo hoje está na posição que está, pelo trabalho do Severino e com certeza de todos aqueles que o rodeiam. E se você esteve na casa do atleta 16 anos como atleta, ninguém melhor, Maria Silvana, para poder estar falando hoje e estar representando esses meninos, essas meninas, por onde você passa. Falamos de 25 anos, o tempo passou e muito. Tivemos algumas percas, com certeza. Porque também não é tudo que está no controle da nossa mão. Mas que temos muito mais para agradecer a Deus, tem certeza. Ou eu estou errado?
12: Tá certinho, Sidmar. É muito importante esse destaque que você falou. Nós tivemos, inclusive, a presença aqui para parabenizar, né, o trabalho do professor Severino, o presidente da Confederação Brasileira de Atletismo, Vlamir Mota. Então, para nós, isso nos encheu de orgulho e gratidão. Junto com ele também veio o técnico de atletismo da Lucélia Pérez, né, que... É o Edberto.
11: Que é um cara que já passou simplesmente personal trainer de todos os presidentes que você possa conhecer praticamente.
12: Sim, sim. E Lucélia também, na época, ela fez muito sucesso, na época de atleta, também fez muito sucesso, ganhando aí a São Silvestre, ganhando várias provas importantes. Então, eles vieram e fizeram questão de vir aqui prestigiar o Severino. Junto também, tivemos no evento lá o deputado estadual Beto 2x1, que é parceiro também do nosso atletismo. E a gente, assim, várias outras autoridades tiveram presente, vários juízes, né, vários promotores também, várias outras autoridades presentes, a vereadora Bianca também e o vereador Alex e outras autoridades também. Isso, para nós, mostra a grandeza que é o nosso trabalho. E lá estiveram mais de 500 pessoas prestigiando para essa comemoração tão importante. Lá tivemos vários atletas presentes de hoje, da atualidade, como também tivemos vários ex-atletas também, familiares. E para nós, assim, foi muito gratificante. Vocês também da SB News estavam lá junto com a cobertura da imprensa local também. Isso é importante, essa presença da imprensa também, mostrando o trabalho de fato de quem trabalha e dando respeito, né? Porque a gente trabalha para a sociedade, é para um futuro melhor. Então, assim, hoje a gente deixa o nosso legado através do trabalho, né? Mostrando essa simplicidade que é possível. É possível, com pouco, fazer muito.
11: Com certeza, só basta ter vontade e seriedade para que as coisas aconteçam. Não adianta querer fazer. É 25 anos de história. Eu falei aqui pro Vilmar, né? Que é o presidente nacional. Como que é a sigla que chama do atletismo?
12: CBAT.
11: CBAT. Eu falei para ele aqui, falei, para mim é uma honra ter um cara da envergadura como ele estar presente aqui.
12: Vlamir.
11: Vlamir. E aí eu ainda disse, né? Se nós tivéssemos um Severino 25 anos atrás trabalhando no futebol, até hoje, talvez a gente estaria recebendo alguém, representante da FIFA e até mesmo da CBF. Uma porcaria também essa entidade também que eu te falava, viu? Só passa vergonha na gente, passa raiva. Nada de seriedade também que eu vou te falar, viu? Pelo amor de Deus. Mas não vamos entrar nesse caso agora, não. E vocês teve uma sorte desgramada de ter convocado o Neymar, porque se vocês não convocam, vocês estavam era ferrado. Sabe o que ia acontecer? Ia ter um blackout nos dias dos jogos. Quer apostar? Quer apostar? Ia ter um blackout no dia dos jogos. As televisões iam fazer só pros cri, cri, cri. Ai, ai, ai, você sabe onde que tá apertando o calo. Bom dia, já ligadinha nos melhores, eu amo. Ai, que coisa linda, é muito coração, muito amor. Amílio Silva. Bom dia, meu amigo Sidmar, Charles. Melhor programa do SB News, que Deus abençoe essa terça-feira. Amém, muito obrigado por você falar que o nosso programa é o melhor. Na hora de aparecer lá aquelas empresas que põem para votar, aí vota em nós, vê se ganha. Vê se a gente ganha pelo menos um voto aí para vocês eleger nós. Tá? Ah, ele volta a falar aqui, o meu amigo Márcio Evangelista. Um abraço à vereadora, professora Maria Silvânia. Realmente estive ontem na Câmara de Vereadores. Ela não estava lá, estava trabalhando.
12: Mas eu estava de forma remota, estava acompanhando toda a sessão.
11: Ela estava de remoto, meu filho. Dona Eudora, boa tarde, meninos, do Melhor Jornal. Meio-dia, Deus abençoe você e sua família. Domingo Lima, boa tarde, galera do SB News. Obrigado, Domingo, pela tua audiência também. Aqui no YouTube, Vander Carlos, parabéns. A dona Maria Ângela, boa tarde, uma ótima terça-feira a todos. Para você também, viu, dona Euzuna? É a prefeita do Vale dos Sonhos. E lá no Instagram, o Sandro Bala. Valeu, Sandro! Ah, tá, ela tá falando aqui, boa terça-feira. Tá bom, muito obrigado, viu? Bom, ela não teve ontem porque ela estava de viagem, mas remoto ela participou. Então foi isso que ela falou. Maria, você teve ontem, aliás, esse final de semana em São Paulo, na capital, é isso? Foi na capital ou Bragança?
12: Bragança, né? Bragança Paulista.
11: Para quem não conhece Bragança Paulista, é a cidade do Bragantino, o Red Bull. Então, além de futebol, lá também tem atletismo. E para quem não conhece Bragança Paulista, é a capital da carne do cavalo. Ai, meu Deus, eu vou te bloquear. Bloqueia, porque lá é o lugar da Bragança. Maria, como é que foi lá? Conta pra gente.
12: Sidmar, vou colocar só um spoiler. Eu gostaria que viesse aqui. Só um spoiler. Eu gostaria que viesse aqui amanhã, pode ser, ou durante a semana, o professor Ademilson, junto com os atletas medalhistas, que uma medalha no peito.
11: Amanhã.
12: Coisa mais linda pra
11: mostrar
12: pra nós.
11: Amanhã eu tenho que convocar, convidado, mas pode ser na quinta-feira.
12: Pode ser, quinta-feira?
11: Ou na sexta, vê o dia pra ele também, né?
12: Tá, vejo. Porque daí eles trazem a medalha no peito, aquela coisa mais linda, pra mostrar pra nossa sociedade.
11: É, porque sempre pode, né?
12: O quanto é gratificante aquela medalha. Não é só uma medalha, não é só um objeto no pescoço, né? É um suor derramado há muitos anos, muitos dias.
11: É dias.
12: Para então conseguir tudo isso. Mas, em resumo, foi uma competição de muito sucesso. Nós tivemos ali participando os atletas sub-16 e adulto. Tivemos várias medalhas, né? Tanto no sub-16. iniciando com o Tamires, com 13 anos, e finalizando depois com o Fábio Cordeiro, nos 10 mil metros. Mais detalhes com o professor Ademilson, provavelmente quinta-feira. Aguardem, porque vale a pena vocês ouvirem a declaração de cada atleta, eles mostrando essa medalha no peito, mostrando o quanto é gostoso e honrar o treinamento, junto com seu técnico, professor Severino, professor Ademilson. Estávamos lá, acompanhando toda a dinâmica, Sidmar, e é maravilhoso a gente fazer essa torcida, porque a gente sabe o quanto eles ralam, o quanto eles treinam, se dedicam para dias melhores através do esporte, ter novas oportunidades, garantir a bolsa atleta, né? Porque os três melhores de cada categoria é importante para eles conseguirem a bolsa atleta, porque é uma competição da Confederação Brasileira de Atletismo. E nós chegamos ainda pouco, né? Eu, professor Severino, nós chegamos ainda pouco. Estamos aqui agora para mostrar que é possível a gente trabalhar e a rotina é acelerada a si mesmo.
11: Beleza, tá, então vamos pular essa parte, a gente vai marcar então para Ademilson junto com o professor Severino, obviamente, se ele conseguir, para a gente trazer os meninos aqui. O Márcio está falando, tá tranquilo, o Domingos Lima, Simar, hoje tem bomba? Tem, você não está escalado para o final de semana, tá bom? Você não vai apitar mais, pronto, falei. Brincadeira, meu amigo Lima, fazer isso senão seu coração vai morrer. A Viviane, olá, boa tarde, estamos por cá. Muito obrigado também pelo carinho da sua audiência. Bom, 11 horas e 56 minutos, vamos então passar para a nossa pauta. É a quinta edição, que é o aniversário, mas não é só 5 anos que tem o projeto de futebol Society. Já está tudo pronto para o final de semana, Maria Silvânia? Como é que está? Semalemar chegou, como é que está o andamento lá na vila? Eu, sexta-feira de manhã, estou lá para poder esticar umas estacas lá. Você vai estar lá comigo ou com a...
12: Então, Sidmar, tudo, assim, tudo já se encaminhando para que dê tudo certo. Ainda há pouco, ao passar, né, sentido minha casa, percebi já todo o pessoal da Climaster fazendo a limpeza lá do nosso espaço, lá do campo sendo podado. É importante a gente manter toda essa higiene para que as nossas crianças, né, possam participar do campeonato com decência, com dignidade. E está tudo se encaixando, tudo se organizando para que a gente possa ter o mais recente agora, o mais novo evento, que é o torneio, o quinto torneio de futebol Society da Vila Olímpica. É esse daí que está mostrando na telinha. Nós tivemos agora, dia 13, semana passada, sexta-feira, nós tivemos o congresso técnico, né, definindo ali a tabela, os grupos, e a gente espera que nessa competição ela seja tão bonita como foram as demais. Temos aí 45 equipes já confirmadas, 45 equipes de crianças confirmadas. Então, nós temos aí aproximadamente 800 crianças em campo, né, participando. E o que é importante, Sidmar, são crianças de base, crianças ali de 7 a 15 anos, 7 a 14 anos. Então, assim, é um momento que a gente fortalece e fortalece as crianças, né, no futebol, que possam estar fazendo sempre, né, uma modalidade esportiva. E nesse momento a gente fortalece, através do projeto do futebol da Vila Olímpica, esse torneio para agregar, né, todo esse repertório dos demais atletas da cidade participando nesse evento. Então, assim, esse evento sempre é um sucesso. E a gente espera todos vocês lá, inclusive para prestigiar esse evento. Provavelmente, como os demais anos, é uma competição dos 2 dias de eventos que aproximam a 5 mil pessoas circulando, acompanhando toda a dinâmica. E vamos lá para prestigiar, vamos lá para incentivar as crianças. Às vezes você tem filho, tem sobrinho, tem alguém conhecido. É importante, as crianças estão, né, nesse momento tão empolgados, querendo ser um Neymar da vida, né? Então, assim, o começo, ele precisa de entusiasmo, precisa de fortalecimento, e é isso que a gente faz, fortalecendo as crianças, fortalecendo a nossa base, para que eles possam ter um futuro melhor. E a gente acredita muito nisso. O esporte aliado à educação, ele é uma ferramenta de sucesso. Haja visto, se muitas crianças participassem do sucesso, a gente não teria aí, né, nas autoridades policiais, meninos dando problema, né, dando trabalho aí.
11: Tá bom, tá aí então, você viu, né, fraldinha, vamos voltar de novo aqui na tela, olha lá, fraldinha, pré-mirim, mirim e infantil. Molecada aí de 13 anos, né? Nós estamos vivendo aí 13, 14 anos, o de 11 anos, já o de 6 anos E rapaz, vai ter de 5 anos ali, né? Fraldinha, né? 5, né? É isso?
12: 2018.
11: Ele
12: tem 6 anos.
11: 2019,
12: ele tem 6 anos.
11: É. Molecadinha, ou seja, aquela molecadinha que coloca a bermuda, fica no calcanhar e a camiseta fica lá no joelho.
12: Não, não, Sidmar, eu falei errado. 2018 é 7 anos completo. É, 7 anos completo.
11: 7 anos, ou fraldinha, né?
12: É, fraldinha.
11: Fraldinha, ela.
12: É, 7 anos completo.
11: 7 anos completo, né?
12: Isso.
11: Aí já o outro já é 9 anos, é isso?
12: Isso.
11: 9, né? O outro já é 10 e o outro já é 13. Vai ser lá de 13 anos a 14 anos, né?
12: Isso, de 7 a 9, de 10 a 11.
11: Isso.
12: Aí de 12. É.
11: Então,
12: é isso mesmo,
11: essa
12: de 11 a 12, isso.
11: Essa molecadinha de 7 anos já é um pouquinho maior, já não vai ter aqueles pequenininhos, não, aqueles picutichinhos, que de vez em quando também, quando consegue, consegue colocar também, é um público até legal. O importante de tudo isso, Maria Silvana, já que nós estamos falando sobre, já estamos falando sobre esse evento, é a presença da família, né? É a presença da família. No que diz respeito a quê? O vô

0: presença da família, né? É, a presença da família. No que diz respeito a quê? O vô vai, a avó vai, o pai vai, a mãe, o tio, no caso aí o pai, mãe, mãe, pai, que às vezes a criança não tem. Então, assim, acaba no fim, vai a tia, a avó também, ou seja, a criança, no mínimo, leva ali de 3 a 4 pessoas com eles. Então, não dá para a gente negar que é um círculo de pessoas presente, de 3 a 5 mil pessoas presentes dentro do espaço. E pode garantir-se que tem a estrutura com a parceria com a Secretaria de Educação e Superintendência de Esporte, que também vai estar junto, além dos parceiros que estão aí dentro do contexto, né? Vai estar junto e vai dar condições. Condições de quê? Vai ter uma tenda, vai ter uma barraca, vai ter um negócio para você ficar ali também confortável. E, além disso tudo, também um espaço amplo que é a Vila Olímpica. Não é isso, Marisa Silvana?
1: Exatamente, Sidmar. É, como você disse, né, a presença da família ela é muito importante. Então, a gente sabe que essa base, né, das crianças, tendo um apoio familiar, tendo um apoio, né, de alguém que possa estar ali incentivando, ele é muito importante nesse crescimento, né, da criança, buscando essa autonomia, buscando essa identidade de pessoa, né, na sociedade. E a gente não deixaria de agradecer, né, aos nossos parceiros também, porque a gente tem esse projeto. O professor Severino iniciou ele em 2018, trazendo o professor Cezinha, e depois a gente fortaleceu com o professor Fabinho, né, mantendo o projeto de pé para que a gente pudesse ter também o futebol na Vila Olímpica. Então, nós desenvolvemos na Vila Olímpica não só o atletismo, nós temos lá a qualidade de vida, nós temos o futebol, nós temos o atletismo e nós temos toda essa atenção desde os pequenininhos, né, com as crianças de 5 anos, né, acima, e a melhor idade. Então, a gente está preocupada com todos os públicos. Então, quando essas crianças estão competindo no final de semana, agora, próximo, vão lá prestigiar, vocês vão ver o tanto que é gostoso estar acompanhando essa dinâmica da ansiedade deles participarem, de repente, do seu primeiro jogo, da primeira competição. E aí a gente comemora junto, a gente vai estar ali abraçando junto aqueles que vão estar chorando, porque ainda está naquela descoberta ainda de perder, de ganhar. E assim, a família, os amigos, para incentivar, é muito importante. Então, a gente agradece os parceiros para esse evento, né? A Prefeitura de Barra do Garças, que é sempre parceira deste evento, a Secretaria Municipal de Educação, Esporte e Lazer, a Superintendência de Esporte, a Infobarra, o Exército Brasileiro, o Corpo de Bombeiro, nós temos a Climaster, que sempre é parceira ali da Secretaria também do Jairo Marques. Inclusive, ainda agora há pouco, ele estava fazendo lá a limpeza lá do espaço, porque, assim, são parceiros fiéis de todos os nossos eventos. Então, assim, a gente sente orgulhosos por todo esse momento de reconhecimento, né? A gente tem mais outras pessoas também imbuídas. Coloca, fazendo favor, de novo na tela, Sidmar, só para a gente fortalecer aqui, ó. Nós temos o Ponto do Esporte, que é um parceiro do governo do estado de Mato Grosso, né? Nós temos aí o governo do estado de Mato Grosso, que é parceiro. A Seara, né? Nós temos o Esplendor, e é Odontologia. O CMDCA também, que esse ano a gente fortaleceu ainda mais um projeto que nós já tínhamos com o CMDCA, e novamente eles vieram para fortalecer nossa estrutura também. E ainda também a Polícia Militar do Mato Grosso também. Então, assim, e outros parceiros que, direto ou indiretamente, estão contribuindo, e toda a equipe da Barra do Garças, Associação de Atletismo, todos os nossos atletas que estão envolvidos para que esse evento aconteça. E em nome do professor Cezinha, né, que é o nosso organizador técnico da competição em si, junto com o professor Cezinha, a gente agradece toda essa dinâmica que é possível.
0: Tem então, o Cezinha e o Fabinho, né?
1: O professor Cezinha e o professor Fabinho. Então, professor Severino, muito obrigada. E a gente vai se fortalecendo, sabe, Sidmar? Você em seu nome, Sidmar, agradeço também, sempre a imprensa, que vocês fazem questão de estar trazendo a gente aqui, para estar divulgando para a sociedade, é importante. Então, estejam vocês convidados, sábado, a partir das 7 horas da manhã, já vamos ter movimento lá na Vila Olímpica, e a partir das 7h20, dará-se a primeira partida do futebol das crianças, com as primeiras categorias ali do Fraldinha. Então, venham você participar, estejam lá para comemorar junto com aquelas crianças, vibrar. E às 9 horas em ponto será a abertura oficial.

0: com as autoridades presentes.
1: Então, daí nada vai atrapalhar você estar presente nesse evento. Por quê? Porque as crianças não vão perder tempo, já vai chegar e já vai começar a jogar bola. E aquela parte cerimonial, obviamente, que tem que ser feito, né? Já está em andamento as partidas e nada vai impedir para que o seu filho, possa estar participando. Então tá aí o convite, 23 e 24, tá, na Vila Olímpica, para quem não conhece, fica no setor do Ouro Fino, bem ao lado do Barra Tênis Clube, né? Mas hoje é meio que impossível você não saber onde fica a Vila Olímpica, né? E com certeza, sábado e domingo vai ser uma grande festa, tá bom? E a galera vai estar lá para atender. Não tem premiação, porque não é esse o objetivo. O objetivo é fomentar o esporte e incentivar essas crianças também ter não só o treinamento, mas também ter a sua participação no que diz respeito a estar competindo de igual para igual. E a molecada vai lá para fazer gol, para sair chorando de raiva, outro chorando de alegria e comemorar em muito. Então vai ser uma grande festa. Eu costumo dizer que esse tipo de evento é barato e acho que é por isso que nem muitos têm interesse de fazer. Eu sou meio assim, cafifado com algumas coisas. Eu falei aqui semana passada a respeito da Zumba. E logo após a fala da Zumba, nós trouxemos as carequinhas. No caso, a Carequinha, que tem mais de 1 milhão de seguidores, que teve aqui no nosso programa. Mas a Daniela também teve junto, que ela é uma das, né, que está passando pelo tratamento e que faz parte da Zumba aqui em Barra do Garça. E a Zumba é tão barato que é duas profissionais que ficam pulando, que nem uma macaquinha lá na frente do palco lá, e uma caixinha de som. Mas tira a mulher da ociosidade, tira a mulher do estresse, tira a mulher da enfermidade, tira a mulher trancada dentro de casa, ameaçada pelo marido, ameaçada pelo filho, pela filha, coloca ela de volta para a sociedade, dando para ela cura espiritual, né? E é barato. E eu não sei por que não tem tantos que invista, né? Graças a Deus, vou repetir, porque senão depois você vai cortar que eu falei e não falei que o doutor Adilson está fazendo. Eu sei que você faz isso. Graças a Deus que quando o doutor Adilson passou a ser prefeito dessa cidade, junto com o professor Severino, ele inseriu isso dentro do calendário dele e colocou. E graças a Deus que essas meninas malucas foram parar logo lá no meio do povo do esporte, que é mais doido que o Batman. Então, assim, aí a coisa acontece mesmo. Né? Só fala que não acontece o esporte em Barra do Garça quem de fato não gosta da administração e também não gosta das modalidades que são feitas, que são todas elas contempladas dentro de quadra e também dentro de campo. Mas das crianças é outro evento. Não tem premiação, cara. Aí faz briga. Né? Vai lá na Câmara Municipal, inferniza todos os vereadores para poder fazer com que eles vão lá no prefeito pedir ônibus, para poder ir lá em Bom Jesus do Araguaia, lota o ônibus, quando é liberado, né? Enche o rabo de cachaça, ganha dinheiro, ou eu estou falando errado? E nem um bannerzinho com o nome da prefeitura, assim, ó, agradecemos, não, tá dando ônibus porque não faz mais do que obrigação, é assim que fala, né? Vai, não dá certo. Nós estamos falando de políticas públicas para o esporte. E as crianças, vou voltar de novo, é, de fato, a melhor opção para que possa fazer investimento. Que a Vila Olímpica, que o projeto da Associação Barra do Garças, ou Barra do Garças Associação de Atletismo, tanto faz, pudesse fazer cada 3 meses também. Por que não? Porque aí sim também estaria fazendo ainda mais do que já faz pelo esporte. Mas e você que só fica falando potoca e não faz nada? Maria, deixa eu lavar a roupa depois sem vocês aqui, porque aí depois eu assumo a bronca. Senão depois vai falar que você veio aqui e tal. Muito obrigado pela sua presença. Vai lá resolver um monte de pepino que você tem para resolver, que eu estou sabendo. E ninguém mandou você se meter na política. Então você vai lá resolver, tá? Conversa lá com os seus meninos para poder vir aqui no estúdio no final da semana, para a gente mostrar também. Ah, deixa eu falar aqui, senão o povo fica bravo comigo. A Paula, nossa pró-reitora. Parabéns a Maria Silvânia, professor Severino, pelo projeto e colaborar com a nossa sociedade e olhar para os menos favorecidos. É disso que eu estou falando. Não precisa ser inteligente, cabeção. Não precisa ser pró-reitora para entender. Basta você ser humano. Ser humano só. Tá? Porque eu nem estudo também eu tenho. Tá? A Calopes também está aqui, o Fabinho. Quem mais? Senão depois você vai embora, não fala e o povo vai brigar comigo. Ah, olha, rapaz, o Hélio Fortaleza voltou. Boa tarde, estaremos de volta no sábado com a segunda rodada da Copa União. Os quarentão, às 15 horas. Sábado agora? Mas o que houve? Não vai ter o negócio lá? Ou é na outra semana? Depois o senhor entra em contato comigo então para a gente marcar para o senhor vir aqui. Tá? O Fagner também está aqui com a gente, muito obrigado. Pela sua audiência. Maria Silvana, o povo está perguntando aqui, mas que esse trem aqui tem que perguntar é para o Cezinha. Você sabe quem que vai apitar lá? Quem que é os árbitros?
0: Não, ainda não. Eu tenho conhecimento do professor Babinha, por enquanto.
1: Então
0: né?
1: Tá bom, então é o Babinho e,
0: mas
1: e
0: teremos,
1: a companhia.
0: Mas teremos mais três árbitros, porque nós teremos dois árbitros em dois campos, né? Então nós teremos quatro no total de árbitros lá. Os demais ainda eu não sei quem são.
1: Então tá bom, então é os comandados do Babinha, pronto. Tá? Não vai ter transmissão, eu já vou falar aqui, porque depois vai ficar perguntando, não vai ter transmissão, porém, vai estar tudo lá também no site e também nas redes sociais do Barra do Garças Associação de Atletismo, todo o material também lá, que o pessoal também vai estar lá fazendo, tá bom? Muito obrigado, viu, Maria, mais uma vez pela sua presença e aí na segunda-feira, se for condição, tiver condições, você vem só para poder dizer como que foi, porque a gente sabe que vai ser um sucesso. Mas a gente vem aqui para poder falar e agradecer novamente os parceiros, tá bom?
0: Combinado, Sidmar. Muito obrigada. Eu agradeço a oportunidade de estar aqui. Em nome do professor Severino, de toda a equipe da Barra do Garças, Associação de Atletismo, em nome do professor Cezinha e de todos os atletas que também competiram esse final de semana, eu agradeço a oportunidade e convido mais uma vez você para estar presente nesse evento que vai ser maravilhoso. Sábado, a partir das 7 horas da manhã, teremos movimento. A partir das 7h20, a primeira partida já vai estar em campo. E você é o nosso convidado também para a abertura oficial às 9 horas da manhã. E durante toda a programação, de manhã, à tarde, no dia seguinte, no domingo, a gente finaliza provavelmente até meio-dia. Então você é o nosso convidado especial. Vá lá, vá prestigiar a criança, que talvez não seja seu filho, talvez não seja seu vizinho, mas assim, que seja uma criança, que você se inspire na criança que você foi. É importante. Vamos lá?
1: Com certeza. Dá dramim para essa molecada, porque de sexta passada vai ser difícil controlar essa molecada. O Faguinho está falando aqui que eu, de certo, ele também é um dos árbitros que vai apitar lá. A gente vai ali tomar uma água, eu volto rapidinho. Tem mais informação para trazer para você, tá bom? Daqui a pouquinho a gente volta com mais informação. Não sai daí, não.
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1: 12 horas e 20 minutos. Estamos de volta na nossa segunda meia hora. Vamos juntos, né? Trazendo para vocês as informações de tudo que acontece no mundo do esporte. Ô, Charles Chiva, mandaram um trem aqui, cara. Você, ó. Tem uma encomenda aqui. Só vim buscar o quarto, né? É uma encomenda aqui, alguém largou aqui. Se não for uma bomba, tá bom. Ah, deixa eu ver aqui, rapaz, quem tá com a gente aqui. O Fagner, não, estarei no Fêmea. Vai te lascar, você está induzindo ao erro aqui, ô cabeção. Tá bom, então o Fagner não vai estar lá no das crianças, viu? Ele respondeu em cima da minha pergunta e me confundiu. Então ele vai estar no feminino. Será? Será? Ai, ai, ai. Marcelo, boa tarde a todos, barra do Garças, barra Garcense. Marcelo Brito está aqui com a gente também falando boa tarde. Boa tarde para você, senhor Marcelo. Quem mais está aqui com a gente, rapaz? Que no Face Truque, deixa eu ver se tem mais gente aqui, para não deixar ninguém para trás, né? Porque senão depois o povo fica brabo. Mandar um abraço aqui, já estender também um abraço aqui ao meu amigo Vicentão, que tá lá fazendo a boia, para ele e pro mano, né? Tá ali fazendo a boia e tá, já, tá pronto. O John John tá aqui com a gente. Ô John John, que dia que é o jogo de vocês aí, cara? Fala bem, porque, ó, eu falava porque alguém aqui de Aragás passava pra gente as informações, né? Agora, meu compadre, agora acabou, né? O presidente da liga, então, não fala, só fala quando a gente liga. Eu não vou ficar perdendo meu tempo também, ficar ligando pra ele também não, quem tem que divulgar o evento dele é ele, não sou eu, ele não me paga nem um centavo e eu também não vou ficar correndo atrás dele não. Mas fala pra mim aí, John John. Sábado, meu amigo. Sábado aonde, meu querido? Aonde? Fala aí pra mim, John John. John John, o cara que joga bola. Boleiro velho, né? Mais conhecido como Mezenga. Pode encontrar o John John e chamar de Mezenga que ele gosta, viu? Ele faz parte da galera lá dos Mezenga. É, meu amigo. John John. Quem mais tá aqui com a gente? Deixa eu ver aqui, rapaz. Galera tá interagindo aqui, moço. Eu depois eu deixo de falar e eu cabe apanhando o povo. Parapapá, Fagner, já falei. Tá, todo mundo aqui já. Tá todo mundo falado. Todo mundo falado. Vamos voltar aqui pra tela do 22. Arenópolis, a partir das 3h45. 15h45, pra quem não sabe, viu? 15h45 lá na cidade de Areia. É assim que o povo gosta que chama, né? Ou fica bravo. Depois o jogo é de volta, não é isso, John John? Esse aí nós estamos falando pela Liga Goiana, tá bom, pessoal? Aí tem a do José Júlio de Paiva, que é a equipe de Confresa, né? Vai fazer a final com Querência.

0: É, agora o jogo, fase regional, final, né? Da fase regional. Primeiro jogo vai ser dia 23, na Querência, e o segundo jogo dia 30. Então não aconteceu o primeiro jogo ainda não. Tá? Não aconteceu. É. Deixa eu me ver aqui, rapaz, outro jogo. Já aconteceu esse aqui, né? Então isso aqui já está tudo finalizado. Então agora a última partida aqui do José Júlio de Paiva, do nosso nobre deputado estadual, doutor Eugênio, né? Então está programado para o primeiro jogo dia 23, no final de semana agora, lá na Confresa, e depois o jogo de volta, não, minto, desculpa aí, aqui no banner, está como se fosse, né? Tá como se fosse o jogo na Confresa. Mas o jogo dia 23 é na Querência. E depois eles escrevem embaixo para consertar o erro que eles fizeram em cima. E o segundo jogo, dia 30, é na Confresa. Tá bom? Então já tá tudo programado aqui para acontecer. Voltando aqui na Liga Goiana, enquanto o John John manda as mensagens aqui. Já é o segundo jogo. O primeiro jogo ganhou de 3-0. Olha, rapaz! Você vê como é que eu tô atrasado, John John? Então, o primeiro jogo, então, vocês já ganharam. Esse foi no final de semana, né? Ah, é, final de semana eu tava em Alto Araguai, na fase classificatória do feminino. Ai, ai, ai. Então tá aí, então, rapaz. Eu não vou nem registrar essa fala. É, John John, trem é corrido, né, cara? Eu tava em Alto Araguai, foi por isso que eu nem fiquei sabendo. Então, agora o jogo é lá, né? O jogo é lá na areia. Então agora vocês podem perder até de 3 e vai levar para os pênaltis. Eles têm que vencer de 4-0 para conseguir a classificação, é isso, John John? Mas quem é que falou que vocês querem perder de 4-0? Né? E quem é que falou também que vocês querem deixar esse trem para ir para os pênaltis? Chegou até aqui, tem que, né? Agora tem que chegar, né? Até a reta final aí. É, tem que correr atrás. É, tem que correr atrás porque agora a tarefa é um pouco mais difícil, mas não impossível. Difícil, mas não impossível. Aqui no jogo do Campeonato Brasileiro, nós falamos ontem, né? Deixa o Charles chega e chora. Por que o Pedro não foi convocado? Né? Tá todo mundo falando sobre essa lista também, lista de convocado. Né? Rapaz, eu vou te falar uma coisa pra você. Eu não tenho muita coisa para falar não, porque se eu ficar falando aqui, vai falar assim, ah, é pegar no pé, não sei o quê. Não, cara, eu falei aqui, né, que ia ser convocado o Neymar e que se não convocasse, seria um tiro no pé. Seria um tiro no pé, isso é certeza. Né? Então, foi convocado. Tá aí. A convocação, todo mundo já sabe. Não precisa ficar falando aqui. Os jogadores, quem foi. Porque tá todo mundo sabendo. Todo mundo tava ligado aí, né? Para poder esperar essa convocação. Para mim não teve surpresa nenhuma. Né? Não teve surpresa nenhuma para mim. Tá tudo do jeito que tem que ser mesmo e é isso aí. Agora, se vai chegar, né? Quem foi que falou que ia fazer a festa? Ah, o nobre presidente. Diz que o Hexa e aí a festa vai ser aqui em casa. Ai, ai, ai. Tem gente que acredita em Papai Noel e até naquela noiva, né? Tem aquela lenda da noiva. Ai, meu Deus do céu. Tem um recadinho para você aqui pro final de semana. Esse aqui não vai elencar, não. Viu? Esse aqui não vai elencar. Vamos ouvir o recadinho? Fala aí, Fernandão. Eita, mulher chorou.
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1: Você viu o preço do carvão? Ai, ai, ai, carvão barato, hein, Fernando? Ah, tá barato demais da conta, só. 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Da dona Leila. É, falar nisso, a dona Leila. Ela podia mandar um açaí pra mim lá depois, viu? Em cima do Dom Bosco. Manda lá um açaí pra nós. Tá bom? É, eu vou ali tomar água, eu volto rapidinho, não sai de não. Como diz o meu amigo Neidson. É como coice de coelho, sai de não.
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1: Doze horas e trinta e cinco minutos. Estamos de volta na nossa terceira meia hora. Isso é a hora da soluço, rapaz. Acabar mesmo com a minha beleza, viu? Deixa eu chamar aqui o meu amigo Hélio Fortaleza. Ele mandou uma mensagem aqui para nós. E olha, rapaz, que tá atrapalhado. O Hélio, fala comigo aí, eu vou te ligar, tá bom? Atende nós aí. Pra gente colocar você na tela aqui. Pra gente esclarecer, né? Esclarecer os esclarecidos. É isso aí mesmo, tá bom? Só fixar aí. Isso, meu garoto. Deixa eu só ajeitar o C aqui, ô bonitão. Ah, rapaz, o trem ao vivo é pra acabar. Vamos aqui. Prontinho, Helio. Você vai quietar com esse trem aí ou não? Você quieta? Deixa esse trem quieto aí, rapaz. Boa tarde, Hélio, você tá bom?
14: Boa tarde, Sidney.
1: Ai, que soluço louco.
14: Espectadores aí do SB News Sport TV. É. Né? Estamos aqui para dar as últimas da Copa União dos Quarentões, que provavelmente agora sábado vamos realizar a segunda rodada desse evento.
1: Mas você tem dúvida?
14: Hã?
1: Você tá com dúvida?
14: Não, nenhuma. Ah, com certeza.
1: Você falou provavelmente, eu tô achando que você estava com dúvida.
14: Não, mas hoje em dia não é duvidar, não, porque as pessoas às vezes falam uma coisa agora, daqui um pouco é outra. Mas o que eu tenho em mente
1: é
14: que a Secretaria de Educação falou que vai adentrar no campo do Aeromar dia 25. Como? É sábado, agora é 23. Nós vamos realizar, sim, a segunda rodada da Copa União dos Quarentões.
1: Certo. Né? Então agora vai acontecer a segunda.
14: Com certeza. É.
1: Aí, eu, Hélio, e aí você tentou falar lá e não resolveu nada.
14: Em que sentido? De quê?
1: Deles cancelar esse negócio aí, deixar esse trem pra lá e colocar em outro lugar?
14: Não. Ela disse que o único espaço que tem no Aerobar, se o povo tem, como se diz, disponibilidade de ir na Beira Rio em outro lugar, por que não vai no Aerobar? Ela falou que simplesmente só estava avisando que vai ser lá mesmo. E a gente, como é...
1: Como é que é? Não, como é que é? Eu não entendi direito. O que ela falou para você?
14: Que no momento, só o espaço do Aerobar é possível de fazer esse evento, né, cultural, porque o povo já está acostumado ali e não tem outro lugar, outro espaço, no momento adequado para fazer essa festa.
1: E que se for no Beira-Rio, o quê?
14: Quem mesmo está disposto a ir no Beira-Rio em outro lugar, pode ir no Aerobar. Simplesmente sim.
1: Não, mas certo? a ideia de fazer no Beira-Rio era justamente para poder dar continuidade no seu campeonato e não cancelar, e que lá também tem um espaço. Ninguém está dando ideia aqui para ir lá no Ninho das Cobras, o evento, ou que seja, faça o evento, mas que faça o evento com responsabilidade, como sempre foi feito, mas também que não atrapalha o direito de ir e vir do cidadão que faz futebol ali, no caso.
14: Que eu falei para ela, por que não prestigia os outros bairros? As pessoas dos outros bairros distantes do centro da cidade de Aracaju merecem uma manifestação dessa natureza para se sentir. É munícipes também, Aracaju, né? Mas, infelizmente, fica um pouco a desejar. E que ela afirmou que não tem outro palco para esse evento, só no Aerobar mesmo. Eu falei que, coincidentemente, mais uma vez, né? A gente está em andamento para um campeonato que a gente tem que ser jogado para escanteio. Espero o tempo que for possível continuar, como sempre foi também nos anos anteriores, né?
1: Meu Deus.
14: Eu até falei para o secretário de esporte hoje, falei, olha, você pode preparar uma equipe juntamente comigo, porque a gente vai ter que tapar buracos com água, com barro amassado, porque e a patrola, para dar uma geral. Porque o que catamos de pedaço de caco de vidro, de prego, de arame, de tudo com coisa que
1: não presta,
14: que é parte do esporte, né?
1: Tudo que não presta, né?
14: Com certeza, né?
1: E ele falou o quê, Jean?
14: Ele simplesmente falou que vai fazer o possível para, né, corresponder ao meu pedido. E que, de qualquer forma, se não for, eu vou ter que estar lá.
1: É, porque na verdade, só precisa de mão de obra, né? Porque barro, terra tem em todo lugar, né? E,
14: realmente.
1: E água, e também, pra... água também tem, né?
14: É, realmente. Mas não foi feito nos anos anteriores, não foi feito esse trabalho como deveria ser feito, né? Então, eu que, na medida do possível, fiz o que pude, mas não correspondeu, porque era muita coisa, né? Logo em cima dos jogos que tinha que se realizar, onde,
1: né,
14: alguns atletas torceram o seu tornozelo, tal como o Johnny também torceu o seu tornozelo, captando o jogo, né? E aí continua a vida.
1: Isso mesmo, né? Eu tô dando risada, cara, porque, olha... Não é pra rir, bicho.
14: Não, não é de rir, não.
1: Não é, não é. Não é pra rir. A gente fica triste, cara. Puta que lá merda. Que coisa, velho. Que coisa. Que trem mal enfincado, viu? Você tá doido. Ô, Hélio, que horas que vai começar, então, a rodada? Às 15 horas?
14: Olha, eu já avisei pra equipe do Hospital das Marcas do Cristal pra estar lá 14h30 pra começar às 15 horas. Porque senão não tem tempo de fazer três partidas no sábado, porque às 18h15 já está escuro, certo? O tempo já mudou. Eles garantiram que às 14h30 horas vão estar lá no vestiário para a gente começar no mais tardar 15 horas, 15h10, por aí, que aí dá tempo, né? De terminar ainda no Fusca-Fusca.
1: É, porque ainda porque nós temos, né? Ainda nós temos essa situação, né, Hélio? Porque não foi se resolvida até agora a questão da iluminação, né?
14: O secretário de esporte me falou hoje que está em andamento, mas que é um processo um pouco lento. Então, essa lentidão aí vai permanecer alguns meses ainda, eu acredito, mas não estou sempre aqui, não. Né?
1: Meu Deus do céu! Por que você não monta um programa de humor para você, Hélio? Você gosta, gosta de contar piada detalhe demais, cara. Você tá doido aí.
14: Eu tava pensando nesse detalhe. Você me deu um bom incentivo. Porque aqui tudo é piada.
1: Não, é, velho, não. Para trocar, para acrescentar duas lâmpadas, chefe, e colocar disjuntor, agora, meio metro de fio a mais que vai usar lá. Claro que não é meio metro, né? Deve ser lá uns 20 metros de fio, mais ou menos, a mais, para levar lá para dentro do vestiário, para que os vândalos... Deixar registrado aqui, tá? Deixar registrado aqui. A Secretaria de Esporte foi lá e colocou. Não resolveu o problema de iluminação por completo, mas colocou. Aí o vagabundo foi lá e quebrou. Agora a Prefeitura está em andamento para poder arrumar um jeito de acrescentar algumas duas, três lâmpadas ali, uma meia dúzia, e o disjuntor. Está em andamento. Será que está na licitação daqueles 12 milhões da energia solar? Acho que não, né?
14: Eu acredito que sim, porque tem que cobrir toda a despesa nessa parte elétrica, né? Eu acho que pega uma beiradinha lá para o Aerobar. Porque se não entrar nessa daí, só que até esse projeto aí dos 12 milhões aí vai demorar muito, hein?
1: Vai, né?
14: Eu acredito que sim.
1: Não, mas já foi aprovado, acho que não demora muito não, né?
14: Hã?
1: Já foi aprovado, então não vai demorar muito.
14: Ah, acredito, é. Não deve demorar não, mas como se diz, é que quando se fala num dia correspondente a um mês, aí pronto, aí coisa vai, né?
1: É, não, e dinheiro tem, se tem autorização para fazer, os vereadores, na maioria, autorizaram, pronto. O executivo só tem que executar e mais nada. Né?
14: Correto.
1: Mas tomara que dá certo, né, cara, que essas placas solar, além de aumentar a dívida do município também, ela pode também salvar vidas, né, porque 12 milhões dá para resolver um cadiquinho de problema do município e até mesmo dar mais conforto para comunidade aí que tanto precisa, né?
14: É, realmente, se realmente for aplicado esse valor nessa parte que interessa, vai ser bom, né? Porque essas licitações, essas verbas, elas vêm sendo picadas, né?
1: É.
14: Quando chega o verdadeiro ponto de origem, rapaz, 70%, sei lá quanto,
1: cê,
14: já ficou para trás.
1: Você teve hoje uma reunião ou você teve uma conversa formal com o secretário?
14: Não, liguei para ele porque eu estava precisando, estou precisando aqui de um material, né, um carro para marcar o campo.
1: Certo.
14: Ele ficou de trazer aqui para mim, certo?
1: Certo. É deixar registrado, viu? A Secretaria de Esporte do município ajuda o evento do Hélio, dando cal para poder pintar o campo, viu? Depois vocês ficam falando aí que não ajuda com nada, depois vocês vão pagar o preço. A língua de vocês vão cair, viu? Ele dá o cal para poder pintar, marcar o campo lá. É, nesta conversa que você teve por telefone com ele, você não conseguiu lembrar que o time representante de Aragarças, infelizmente, não deu sequência na competição e o Franciscão agora está livre para você voltar a treinar? Você não lembrou disso, não?
14: Sim, lembrei. Falei assim, infelizmente, o time do Aragarças já cumpriu a missão dele. Nós estamos livres para adentrar no campo para fazer o treinamento a partir de... Hoje é quarta, né? Não, hoje é terça.
1: Hoje é terça.
14: A partir de quarta-feira, aí ele me pediu mais um prazo. Talvez semana que vem já está liberado para mim voltar aos treinamentos. Bom, quem quiser participar, já fica até um convite aqui aberto. Para quem gosta de bater bola, a partir de quarta-feira que vem, na outra quarta-feira, leva a chuteirinha lá, que a gente tem bola, tem apito, tem...
1: Mas como que você está chamando o pessoal para poder treinar se o secretário falou para você que possivelmente na outra semana vai te liberar e não liberou ainda? Bem que você está chamando o povo aí.
14: Não, oficialmente eu falei, estou liberado oficialmente para a semana que vem, ele falou sim.
1: Ah, então para a semana que vem está liberado.
14: Sim.
1: Que bom, então você vai voltar a treinar, então, a forma que você treinava aquela turma, né? Aquela turma do que se sobraram, né? Porque não joga com ninguém, então aí vai lá com você, lá tem condição de jogar, porque você é um cara que atende todo mundo, né? O gordinho, o magrinho, o bom de bola.
14: É, lá é o seguinte, lá é de 0 a 800, quem der conta de correr, a minha colaboração em participar, vestir um colete, se sentir alguma coisa, né, no esporte, dar uma relaxada, fazer uma terapia, né, diminuir um pouco a barriga, tá lá. Então a gente sempre fez serviço, tem mais de 50 anos, cara. É, foi, na verdade, tem uns 60 anos já, que eu tô com 72, desde os meus 10 anos que eu cuido disso aí, nunca cansei, nem canso, tô firme e forte, graças a Deus.
1: Graças
14: e quem
1: a
14: quiser
1: Deus.
14: Bater uma bolinha lá no Franciscão, na outra quarta-feira, não amanhã, pode chegar lá a partir de 4h30, 16h30, a gente tá lá para fazer aquela recreação com quem gosta de bater uma bolinha. Não paga nada.
1: É bom você citar, né? Tá usando o poder público, o órgão público, é bom citar que você não tá pagando, não cobra, né? É, o Neguinho nunca mais falou com a gente, só mandou um bom dia aí, mas eu acho que deve estar tudo ok agora, né? O Wellington tá aqui com a gente, a Mandinha, o Vander, o Edivaldo, o Fedivaldo. Bom dia, meus amigos. A galera está aqui. E a nossa pró-reitora também, a Paula Carvalho. Ô Hélio, você não sabe, né, se o projeto do Maurício Costa, né? Com as crianças aí. A base vem forte, agora é base, outro nome agora, mudou. Mudou o nome lá agora.
14: O Neguinho, ele tá no Aerobar. Eu passei antes de ontem lá. Ele tá com o pessoal dele lá no Aerobar. Porque certo. Não tava liberado o estádio. Né?
1: Aham. Mas se vai liberar para você, né?
14: Não, mas segundo o secretário de esporte, ele disse que vai ver assim, uma alternativa. Por exemplo, eu treino a semana que vem, na outra pode ser que não, porque ele disse que tá num trabalho de recuperação do gramado. Né?
1: Olha. Então,
14: na medida possível, vai ficar assim uma alternância. Semana sim, semana não. Né? Os treinos. Mas, vamos ver como é que vai ficar.
1: Eu entendi. Então não vai ser sequencial, então, os seus treinamentos. Vai não, ser de 15 em 15 dias, hoje, né?
14: Sim.
1: De 15 em 15 dias.
14: É verdade.
1: Então tá, Hélio. É sábado, a partir das 15 horas, no máximo 15 e 10, 15 e 15, a bola rola com mais 3 partidas dessa segunda fase, da segunda etapa do Quarentão. Quem são as equipes mesmo?
14: É, com certeza, a equipe do Cristal e o Hospital das Máquinas vão abrir o jogo da segunda rodada.
1: Certo? Segunda rodada, né? Tá. Tá. O segundo jogo, quem que é?
14: Rapaz, eu não tô sem a matéria aqui, lembrei só do primeiro jogo. Né?
1: Ah, bom.
14: Mas...
1: A idade vai chegando, a gente vai esquecendo.
14: Não, mesmo. Não é porque eu não me preveni, são 6 equipes, assim, pode correr o risco de falar coisa errada aí, né?
1: Ai, ai, ai. Mas o Quarentão, jogo, Hélio.
14: É Cristal e Hospital das Máquinas.
1: É, Cristal não é não, você tá falando errado. Tá? Hospital das Máquinas? Ih, aqui não é o Quarentão?
14: É os Quarentões.
1: Então tá aqui, ó. Segunda rodada, dia 23. Cristal e Farmácia Super Popular.
14: Ah, isso mesmo. Obrigado aí pela correção. Isso,
1: é...
14: valeu. Então, eu falei. Ainda até falei no nome do Nando, como se ele tivesse no Hospital das
1: Máquinas. Farmácia Super Popular. Do meu amigo Ovidio e do Marcinho. Segundo jogo, às 16 horas, Hospital das Máquinas e a ABB.
14: Correto.
1: E o terceiro jogo, às 17 horas, para apagar a lamparina, Araguaia e Açaí Rápido.
14: Correto.
1: São esses 3 jogos. Sim, depois não haverá no dia 30 e 31, porém, dia 6 e 7 retorna.
14: Olha, porque dia 25 dá na terça, né? Na quarta, segunda?
1: É.
14: Segunda.
1: Dia 23 então, é sábado, no... 24 domingo, 25 é segunda-feira.
14: Porque no dia 25 eles vão adentrar lá para fazer o cenário, né?
1: Certo.
14: E aí, no próximo final de semana, após essa que vem, é que vai ser a festa. Aqui a festa é final de semana.
1: É, 29 e 30. Não, ué.
14: Então é isso mesmo.
1: Depois da sua rodada, aí no próximo final de semana é 30, 31, sábado e domingo.
14: É isso, verdade, isso aí mesmo. Correto.
1: Então, nesse dia não haverá rodada.
14: Talvez não, né?
1: Não, como? Não vai ter como. Você vai terminar que dia essa festa?
14: Não tenho certeza não, então não vi a programação, mas
1: pelo que a gente já tem de costume aqui já, a gente sabe que não vai ter condições, né, Hélio? Então, assim, infelizmente, né? Uhum. Quem tá mandando um abraço para você é o Conde Felipe. Abraço, gente. Hélio Fortaleza.
14: Mandando um abraço. Obrigado aí, um abraço pra você também, cara.
1: É.
14: Obrigado.
1: Ô Hélio, o teu Fluminense venceu?
14: Último jogo venceu do seu time aí.
1: Meu time?
14: São Paulo. Foi 2-1 pro Fluminense.
1: 2-1, né?
14: Foi.
1: Eu não sei o que tá acontecendo. Não sei o que é pior, assistir o Fluminense ou São Paulo.
14: É, realmente, rapaz.
1: Tá difícil, hein? Tá difícil.
14: Esse tricolor tá deixando um pouco a desejar, né, cara?
1: É, verdade. Mas tá bom então, Hélio. Muito obrigado. A gente vai trazer aqui na segunda-feira o resultado desta rodada, né? E aí a gente vai esperar, né? Ah, porque se a secretária teve a liberdade de te informar que vai furar, vamos ver se ela tem a liberdade de ligar para você e falar, ó, tampamos o buraco do jeito que o senhor deduziu aí, tá bom? Muito obrigado.
14: Não, não, já preparei o secretário de esporte. Eu e ele, mais alguém que for, estamos lá para recuperar o.
1: Abraço. É, o Conde, manda um abraço pro Conde Felipe. Tá falando aqui.
14: Obrigado, Felipe.
1: Conde. Um abraço pra você também. O tá nome do homem é Conde.
14: Cônjuge?
1: Conde Felipe.
14: Conde Felipe.
1: É.
14: Um abraço pra você aí, ó. Obrigado por me considerar me.
1: Torcedor gaúcho, é, vou te falar. Fica com Deus, Hélio.
14: Amém, vocês também, todo mundo.
1: Um abraço, aí. Tá bom, valeu. O Hélio tá aí falando aqui da rodada, mas é da raiva, né, cara? Essa aqui é a verdade, não dá outra coisa a não ser a raiva. É. Não dá outra coisa a não ser raiva, mas a raiva a gente toma um chá de erva cidreira, a gente perde a raiva e deixa a coisa acontecer. A gente vai embora. Amanhã a gente volta com mais informação. Amanhã a gente tem convidado. Vamos falar de resultados aí que foram para Cuiabá. Vamos ver como é que foi, beleza? Daqui a pouquinho chega Mel Farias tocando música para você na sua tarde. E também a programação da Rádio SB News continua. 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Valeu, Mel! Chegando com música para você. Aqui na 98.7.
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1: Treze horas e um minuto.

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E por aqui estamos nós, na Vale do Araguaia FM, a 98,7. É música boa pra você agora recordar. Na Vale do Araguaia FM, pensamento para a tarde de hoje. Não importa o quão difícil seja o caminho, temos o poder de superar qualquer obstáculo. Amém? Assim seja. E na Vale do Araguai FM, eu sou a Mel Farias, apresentando o nosso flashback sertanejo romântico, essas músicas que marcaram épocas, né, Fernando Del Mondes? É o nosso Boa Tarde na Vale do Araguai FM. Um abraço, Sidma Bernardo, Charles Silva, os meninos da notícia, de 11h30 às 13 horas. Vicente Kersuki daqui a pouquinho estará novamente conosco, né, Vicente? Trouxe o nosso Bom Dia Comunidade. Daqui a pouquinho tem o Love Hits a partir das 20 horas. Vamos ouvir agora no nosso flashback sertanejo romântico ele que deixou saudade, Leandro, Lágrimas do Céu, pra você curtir na nossa Vale do Araguaia FM. Música boa, toca aqui.

E agora nós vamos curtir ela, Paula Fernandes, junto com essa dupla maravilhosa, Chitãozinho e Xororó, pegando lágrimas meu pelo caminho, amor, do comecinho na Vale do Araguaia FM, que é bem melhor.

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5: E nós vamos curtir agora Bruno e Marrone, Lágrimas de Vinho, no nosso Flashback Sertanejo Romântico, daqui a pouquinho, atendendo a pedidos, no nosso Boa Tarde na Vale do Araguaia FM. Canta, Bruno e Marrone, Lágrimas de Vinho pra nós.

nós vamos com Chirique Renner, Lágrimas de um Homem, no nosso flashback sertanejo romântico, que você já pode ir pedindo sua música, porque daqui a pouquinho nós vamos atender a pedidos no nosso Boa Tarde na Vale do Araguaia FM. Canta Chirique Renner, Lágrimas de um Homem.

vamos recordar na nossa Vale do Araguaia FM dessa voz maravilhosa, Cristiano Araújo cantando Lágrimas pra nós na Vale do Araguaia FM. Flashback sertanejo romântico.

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5: 13 horas e 47 minutos.
6: É, no nosso flashback sertanejo romântico, nós temos aqui Milionário e Marciano, Lágrimas de Amor, pra gente curtir daqui a pouquinho, atendendo a pedido.

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0: que estranho.
1: Lágrimas de amor, cara.
0: É, só fala em amor, beleza.
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3: A dica de hoje é o seguinte, vem lá da minha amiga Marlise. Ô, minha amiga Marlise, um beijão pra você. Você não precisa de um monte de gente ao seu lado. Precisa das pessoas certas. Daquelas que te apoiam de verdade, que torcem por você, mesmo quando ninguém está vendo. E que se alegram com cada passo seu. São essas conexões que fazem diferença na vida. Aprenda a reconhecer, valorizar e continuar perto de quem soma, porque é isso que faz tudo mais leve e verdadeiro. Pense nisso. Bom dia, valeu Marlise, um abraço pra você, minha amiguinha. Então tá aí, né, a dica pra você na nossa sintonia. Vamos curtir música. Rony Cardoso cantando pra nós Amor Antigo, pedido da Gerlandes Vidal. Gerlandes Vidal tá lá na Vila Maria curtindo a Vale do Araguaia FM. E você que tá com o radinho ligado na 98,7, eu quero agradecer o seu carinho, eu quero agradecer a sua audiência. Obrigada por nos prestigiar. É, na nossa sintonia, Gerlandes oferece pra você que tá com o radinho ligado na Vale do Araguaia FM. E pra você, Fernando, Leila, Júnior, Elizabeth, Delmondes. Pra você, a Maria Rita, a Dorinha, o Sérgio, Giovanni, a Lindinha, a Miralva Lacerda, o Tenente Gomes, o Cabo Biratã. Vai pra você, Rosângela, um abraço. A Rosângela da Vila Maria, curtindo a 98,7. Ana Maria, Quindim, Aurelino, você, obrigada. Vamos curtir, doutora Rosália, o seu Farias. Também a Janete e o Francesco, Rony Cardoso. Amor Antigo agora. Vanessinha, Raquel, Rafael, Aldo, Lucas Marques, você conosco. Luiz Pescol, curte também, você e a Ana, o Hernandes, a Maria, todos os nossos ouvintes.

Na nossa Vale do Araguaia FM, nós vamos curtir aqui na nossa sintonia Paixão Proibida, do nosso amigo Edinaldo, pediu e vai ouvir agora. Ia colocar a da Dorinha aqui, mas o nosso WhatsApp, ele saiu aqui, eu vou recolocar o nosso WhatsApp para poder colocar os nossos áudios, ok? Então, Paixão Proibida, com o Teodoro Sampaio. Deixa eu ver, ele parece que pediu com o Marciano isso. Deixa eu conferir aqui. Peraí, deixa eu só conferir aqui. Ah, tá. Mas antes nós vamos escutar aqui Teodoro Sampaio, Paixão Proibida. Já já a gente tem aqui os outros pedidos, certo? Fica aí. Sai daí não. Vamos lá.

César e Meloche cantando pra você, maluco por você, na nossa sintonia 98,7, pra você curtindo o nosso flashback sertanejo romântico, já já atendendo a pedidos novamente.

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8: Boa tarde, Melzinha. Que Deus te abençoe, que você tenha uma tarde abençoada. Melzinha toca com de Paulo e Paulino, é Malu. Agradeço para você, para o Caetano, para o Vicente, Antônio José, Serginho Esteclans, do Bem, Francisco, Giovanni da Vila Maria, Helena Fistão, Janete Segura.

0: e gostar da música. Que com Deus, Jesus te abençoe grandemente.
1: Ô, Dorinha, obrigada pelo seu carinho, pela sua audiência. De Paulo e Paulino cantando pra nós agora, Malu, valeu!

E na nossa sintonia agora, um abraço ao nosso amigo Marcão. Marcão Mototáxi pediu e vai ouvir Bruno e Marrone, Ligação Urbana, pra você curtir. Valeu, Marcão! Obrigada, menino! E hoje eu fiz uma seleção aqui, né? Lágrimas, só lágrimas. Aqui rolou muita lágrima. Hoje... né, Maria do David, Madalena Berlim? Um abraço pra vocês, meninas! Canta aí, Bruno! Canta, Marrone! Ligação Urbana, pedido do Marcão.

0: Boa tarde, Mel. Manda aí aquela música boa. Um dia que eu saí de casa com Zezé de Camargo e Luciano.
1: Essa aí é a doutora Rosália, que toda sexta-feira está aqui conosco, esclarecendo as suas dúvidas no âmbito jurídico. E ela pediu e vai ouvir no dia que eu saí de casa, Zezé de Camargo e Luciano.

Exatamente, 14 horas 23 minutos. O nosso amigo Edinaldo, ele pediu aqui, eu não tinha encontrado a música, né? Eu toquei Paixão Proibida aqui, eu mandei pra ele com o Teodoro Sampaio, mas ele pediu com Marciano. E nós vamos curtir agora aqui na nossa Vale do Araguaia FM, porque aqui é assim, né? Atendendo a pedidos, você pede, a gente manda. Vamos lá, então, né? Só esperar aqui pra gente colocar a música dele. O André, já tem sua música.

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0: E na nossa sintonia, o André, tá lá, pedi minha música, ainda não tocou minha música, papapai, ppp, né, André? Tá aqui sua música, menino, é porque o nosso WhatsApp, ele deu um probleminha aqui, André, ele saiu do computador e eu tive que
1: boa
0: reconectar
1: tarde,
0: meu, ele.
1: Boa tarde, meu, todo ouvindo, Vale do Araguaia. Mel, eu quero ouvir uma música hoje, você conhece o Zezé? Eu não conheço bem, não, mas eu conheço o Zezé de Camargo Luciano, quero ver amor. Uma música, Amor da Lua, Amigo das Estrelas. Um abraço. Essa música eu ofereço para minha amiga Edinaldo, pro Cid Maia e pro Charles.
0: Então, André, o André da Band, tá aqui, ó, Zezé de Camargo e Luciano, Irmão da Lua, Amigo das Estrelas, pra você, pro Charles, pro Sidmar, pro Edinaldo. Bora curtir na Vale do Araguai FM. Fica brabo não, André. A gente gosta de ver você brabinho. Beijo, menino. Vamos do comecinho, que é bem melhor.

0: E na nossa sintonia, são exatamente 14 horas 40 minutos. Tá aqui conosco participando a Maria do David.
1: Manda pra mim aí, é. Trio Parada Dura. Alguém viu ela por aí? Tô mandando pra todos que gostam da sua programação. Meus vizinhos aqui, a Darlene, Lucimária, a Selma. Meu irmão lá em Bom Jardim, o Walter, a esposa.
0: Então tá aqui pra você, Maria do David, Trio Parada Dura. Alguém viu ela por aí? Pra você, pro seu irmão, pra suas amigas, seus vizinhos, todo mundo.

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7: 14 horas e 48 minutos.
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9: Na nossa sintonia são 14 horas e 48 minutos.

0: Elzinha, boa tarde para todos os ouvintes da Rádio Araguaia FM. Que é o Francesco falando de Pontal do Araguaia. Quer pedir Mulher Maravilha com Dudu Vidal? Vou oferecer para Janete, para Lindinha. Oferecer também para Gislaine Vidal, a Miral Lacerda, todo o nosso povão, Giovanni da Vila Maria, para você, para todos os nossos radialistas, Helena Fistan, para toda a nossa galera do rádio também. Oferecer essa mudança para todo mundo nesse mundão de meu Deus. Abraço do Francisco. Tchau, obrigado. Janetinha Segate para ela, simbora.
1: Então tá aqui, Dudu Vidal, Mulher Maravilha, cantando para nós.

0: Mel Farias, boa tarde. Tudo bem com você, minha linda? Que Deus abençoe. Madalena Berlim do Pontal. Passando aqui para desejar uma boa tarde, terça-feira abençoada para você e todos os ouvintes. Ô, Farias, hoje você começou com a seleção só de lágrimas, né? Lágrimas de vinho, lágrimas não sei mais de quem, lágrimas dos milionários José Rico. E assim foi por diante. Hein, Farias? Se possível, manda um César e Paulinha aí para nós. Amor Além da Vida, para todos gostar da música. Para Janete Segatti, para Mel Farias, pro Francesco Batatinha e família. Para quem gostar da música, né, Mel? Mel, cheiro, Farias. Fica com Deus. Excelente tarde, menina. Bom trabalho.
1: Muito bem, Madalena Berlino, tá em Pontal, né? César e Paulinho, Amor Além da Vida. Vamos curtir agora, são 14 horas e 57 minutos.
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2: Nossa Vale do Araguaia FM, são 14 horas 58 minutos na nossa sintonia. Deus sustenta você na pressão. Tem dias em que parece que tudo pesa ao mesmo tempo. A mente não desacelera e até as coisas pequenas se tornam difíceis de suportar. Há momentos em que o cansaço não é só físico, é na alma também. Mas Jesus prometeu estar presente nessas situações e nos lembra que a aflição não é maior do que a vitória dele. A pressão não muda quem ele é. O Senhor permanece presente, sustentando você nos dias em que suas forças parecem pequenas. A vitória de Cristo sobre o mundo é garantia de que a pressão não terá a palavra final sobre a sua vida. Você não precisa carregar sozinho o peso do que está enfrentando. Confia a Deus, conta para Ele, entrega tudo para Ele, que o mais Ele fará na sua vida. São 14 horas e 59 minutos, eu tenho que encerrar minha participação de hoje com uma dor no coração. Não vou conseguir atender aí o nosso amigo Sérgio na Vila Maria, que pediu nova estação do Rio Negro e Solimões, oferecendo para você, Gerlandes Vidal. Beijo, minha querida! Também aqui a nossa amiga lindinha, o Giovanni da Vila Maria, que pediu pernilongo na minha vila, né, Giovanni? Oferecendo pra você, Dorinha, pra você, Gerlandes Vidal, pro Fernando, pra Leila, pra todos nós aqui da rádio, Janete, Francesco. Mas eu vou colocar as músicas de vocês aqui, porque o nosso amigo Antônio, ele avisou que não vai poder vir hoje, mas eu vou colocar as músicas de vocês aqui, tá? Vou pousar. Ô, Maria Rita, tá aqui sua música. O Júnior da Otinha. Ô, Júnior da Otinha, fala aí com a gente, menino.
3: Boa tarde, Melzinha. Melzinha, toca aí pra nós. Meiga Senhorita, vou oferecer pra todos que estiver ouvindo a rádio Araguaia FM, especialmente pra Janetinha Segatti. Beijo, minha linda.
2: Então tá aqui, eu vou colocar a Meiga Senhorita também, a nossa amiga lindinha lá no posto fiscal. Ô, lindinha, fala aí, meu bem.
4: Boa tarde, maravilhosa, tudo bem? Melzinha, se der tempo, passa pra mim a música de Edson e Hudson. Foi Deus. E eu ofereço pra você, gatinha, pra todos os seus ouvintes, pra sua família, pra minha família, pra todos no posto fiscal. E para todos que me mandam música, para quem eu mando, tá bom? Não vou falar o nome de todo mundo, porque fica muito longo, tá? Mas sempre, quase sempre eu tô me pedindo, oferecendo com os nomes, né? Pedindo os nomes, mas eu vou só pedir para você oferecer para todos, tá? Beijo!
2: Então tá bom, minha querida, o Sérgio na Vila Maria pediu nova estação, Rio Negro e Solimões, oferecendo para você, Gerlandes, para nós todos aqui da rádio, vai ouvir.

0: Querida, o Sérgio na Vila Maria pediu Nova Estação, Rio Negro e Solimões, oferecendo para você, Gerlandes, para nós todos aqui da rádio, vai ouvir, vai estar aqui após os apoios culturais, tá? As músicas de vocês vão entrar aqui, ó, vai entrar Meiga Senhorita, do Júnior da Otinha, oferecendo para você, Janete, e para todos nós da rádio. Vai entrar a música da Lindinha, Foi Deus, Edson e Hudson, a música do Sérgio, Nova Estação, Rio Negro e Solimões, e também Pernilongo na Minha Rua, o pedido do Giovanni, lá da Vila Maria. Obrigada a todos vocês, agradeço a participação. Tô saindo de cena, mas amanhã a gente volta novamente após aí. Aliás, eu volto, né, amanhã na nossa quarta-feira, a partir das 7 da manhã, com o Eurídice Filho, nosso Jornal da Manhã, Bom Dia Barra. E depois, após o nosso querido Vicente Quesu, Bom Dia Comunidade, após Sidmar Bernardo, Charles Silva e o nosso Jornal da Tarde, eu volto, né, o SB News, Notícias e Esportes, eu volto com você, trazendo mais flashback sertanejo e atendendo ao seu pedido aqui na Vale do Araguaia FM, no Boa Tarde na Vale. Tchau, tchau, beijos, até amanhã, com a graça de Deus. Fica aí para ouvir sua música, viu, Júnior da Otinha, Lindinha, Sérgio e Giovanni.
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2: 15 horas. E 45 minutos.

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Alô, amigos, alô, senhores, alô, senhoras. O nosso muito boa tarde está começando mais um Canto Araguaia, aqui pela sua Vale do Araguaia FM. A partir deste momento, o melhor da música sertaneja se desfila aqui pela sua 98.7, a Caçulinha, a rádio mais ouvida da região. Mas a nossa programação está apenas começando e nós vamos até às 7 da noite. Então, a partir deste momento, Lazinho, o nosso telefone já está liberado, você já pode ligar pra cá. Escolher o teu sucesso e mandar pra quem você quiser.

Telefone do sucesso. Alô, Yucar Pinturas, um forte abraço, bons trabalhos, meu amigo. Então, para rasgar as cortinas da sua Vale do Araguaia FM, também do nosso Canto Araguaia, para meu amigo Yucar Pinturas, em Nova Barra, e para ele, para seus familiares que estão no trabalho ouvindo a nossa programação. Olha, chega neles. Eu não vou falar o nome, não. 5 e 16, Yucar Pinturas. Vamos até as 7.

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0: Eita, velho. Então a nossa programação tem sequência. Já falamos com nossos parceiros. Já falamos com nossos parceiros, mas já voltamos.
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0: Trazendo muita moda sertaneja, rapaz. Não, rapaz, o cara tá caprichando, hein? O cara. Você é diferenciado, hein? Sei. Nossa, foto aqui, mas tá ficando redondinho o trem. Tá ficando melhor do que o original, e o cara pinturas. Mas então tá certo, olha. Eu acho que meu amigo, o companheiro Marquinhos, mototaxista, ele pediu uma moda e falou: ó, tá com minha moda aí, é dos filhos de Goiás, né? Ele pediu uma moda que eu parece que eu me perdi com o nome da moda, mas eu tenho uma leve impressão que é o Marquinhos. Eu acho que é essa aqui, hein? Falou, manda só pra mim, tá? Foi ele mandar pra você e pra todo mundo que escuta a rádio.
1: Boiadeiro, se eu souber.
0: Rapaz, a melhor coisa do mundo, sabe o que é? Você ter Deus.
1: E dos caboclos, valeu.
0: Saúde e bons amigos, hein?
1: Sempre.
0: Viva o Marquinhos, né? Que eu tô assim um pouco meio a pé, né?
1: Por fim.
0: Dando um grau na minha viatura, né? Ali o Marquinhos falou, opa, canta as pontas aí, após que a puxa em cima do horário, hein?
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0: vamos apressar, rapaz, vamos apressar. Marquinhos, muito obrigado, cheiroso.
1: Meu sagrado.
0: Ele mandou um áudio aqui, pera um pouquinho, deixa eu ver o áudio se é o mesmo. Deixa eu ver se a moda é a mesma, pera aí. Quer ter de novo, Zé, não é Zé Mulato não, Mocorongo. É Biadino Franco, Mocorongo, é Zé Valente. Mandou o áudio que o Marquinhos mandou, vê se eu tô certo, pera aí.

0: Rapaz, tô bom, tô canela, rapaz, tô com a memória boa.
1: Me chamam de Zé Valente.
0: Marquinhos, eu fui bater um papo com o patrão Fernando Almoço ali, né? Aí depois eu voltei e falei, vixe, qual que é a moda que o cheiroso quer?
1: Como quase tô.
0: Aí pensei, falei, deve ser essa aqui, olha.
1: Estados.
0: E acertei. Marquinhos, cadê você, cheiroso?
2: E aí, meu corão, você
0: é
2: chegou?
0: Eu cheguei.
2: Caiu um gaiola de aço aí, filho de Goiás, pra nós.
0: Ô, cabra macho, você é diferenciado, Marquinhos. Obrigado, Marquinhos, você é homem de ouro, hein? Você é homem de Deus, hein? Obrigado pela força, cheiroso. Então, chegando os filhos de Goiás, cantando bonito no teu rádio. Rapaz, por incrível que pareça, né? Conheci o Maurico dos Filhos de Goiás, que é o primeiro voz, né? Dos Filhos de Goiás, eu gravei, fui o primeiro cara a gravar para a sua TV Band. Com o nosso canto araguaia. Uma hora eu vou captar os áudios que eu tenho dos filhos de Goiás. Dá pra colocar na rádio, tá?
1: De agrado.
0: Agora eu vou pegar a neta Juliana. Meio de folga, né? Fala, Juliana, vamos captar os áudios aqui. Rapaziada, Dorinha, tu me mandou lá, Dorinha. Às vezes lá de idosos, mesmo já pediu um trem já. E o nego velho tá escutando. Alô, nego velho no São José, manda sua mala agora em cheiroso. Marquinhos, aumenta o som, meu coroa. Tá chegando gente na linha. 5:28 e meio.

0: Marquinhos, o mototaxista. A saudosa dona Zena. Um forte abraço, meu amigo Marquinhos.
1: Quase louco enciumado, meu.
0: Para os taxistas, os mototaxistas, o nosso carinho, o nosso abraço, o nosso muito boa tarde. E assim o pau vai quebrando até as 7 da noite. Pra você que ligou teu rádio agora, olha, o nosso Canto Araguaia. Ele acontece todos os dias a partir das 5 às 7 da noite. De segunda a sexta, ou então das 17 às 19. Trazendo o melhor da música sertaneja. Agora nós vamos atender Geslaine da família Vidal da Vila Maria. A Geslaine da família Vidal da Vila Maria, ela manda moda para a Janete Segatti, para o Francesco e para todas as pessoas que mandam.

Manda pra ela e para o patrão Fernando Del Monte, para a Mel Faria, para toda a equipe da Vale. Então tá certo, Geslane da família Vidal, olha o teu sucesso chegando. 5:32, Geslane Vidal.

0: Mas então tá certo. Já voltamos novamente. Olha, 5h35, 5h35 aqui pela sua Vale. Eita ferro, sacudindo todo o território nacional com o melhor da música sertaneja. Segue em frente o nosso Canto Araguaia. Atendemos Geslane da família Vidal da Vila Maria. E vamos enfileirando, o nosso telefone continua liberado. Vamos falar com a gente, cadê o seu cheiroso? Cadê?
1: Ô, Batatinha.
0: Ô, cheiroso.
1: Tudo bem, Batatinha?
0: Eu tô bom e bonito, você?
1: Batatinha, ô, barba suja.
0: Alô, barba suja?
1: Vai lavar a barba pra nós aí, ó.
0: Vai lavar a barba
1: pra nós. Aí, Cristiano Neves, cicatriz.
0: Boa, hein, cheiroso?
1: Oferecer pro Mão de Onça.
0: Alô, Mão de Onça.
1: Divino Panela.
0: Alô, Divino Panela.
1: Mané Rombado.
0: Alô, ixi, isso é...
1: E todos que gostaram da...
0: Pega
1: da,
0: de jeito,
1: da
0: hein?
1: Moda aí.
0: Então
1: valeu,
0: tá.
1: Batatinha.
0: Valeu, barba suja. Então, o Divino Arrombado lascou, hein? Mas então tá certo, olha. Aqui é assim, é pouco papo e muita moda, uma moda atrás da outra. Olha lá, Cristiano Neves, o barba suja tá com pressa. 5h36 e meio. Ó o Francisco chegou.

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0: Amado, velho apaixonado, hein?
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0: Mas então tá certo, 17 pra 6, meu amigo Francisco, aguenta as pontas, hein, Francisco, aguenta as pontas, hein, Maria do Saudoso David. Aguenta as pontas, hein, meu amigão. E o cara pintura. Aguenta as pontas, hein, meu amigo, meu companheiro Lazinho. Minha dona Lucélia, Nova Barra. Alô, meu amigo Nego Veto, menino São José, aguenta as pontas, hein, cheiroso. Vai ter muita moda ser tocada, vamos até a 7, trazendo o melhor da música sertaneja. Agora vamos falar com a...
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0: Lá no Jardim dos Ipês.
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0: Não vou falar o nome dela, não. Deixa ela falar, tá? Alô, cheirosa?
3: Boa tarde, boa tarde.
0: Boa tarde, cheirosa.
3: Você tá bem?
0: Eu que tô.
3: Bem, graças a Deus.
0: Ô, benção. Que bom,
3: Deus,
0: hein?
3: Deus te abençoe, que você tem um finalzinho de tarde abençoado, noite
0: Amém,
3: abençoada.
0: Dorinha. Fala o nome dela.
3: Batatinha, toca. Oi, com De Paulo e Paulino.
0: Qual que é?
3: Final.
0: Puxa, boa, hein, cheirosa?
3: Ofereço pra você, pro
0: Obrigado,
3: Caetano.
0: Sim, cheirosa.
3: Vicente Quessu.
0: Sim, cheirosa.
3: Antônio José.
0: Muito bem, cheirosa.
3: Pra Mel, Serginho Esteca.
0: Oi,
3: Anjo
0: que
3: do Bem.
0: Puxa,
3: Francisco, Giovanni da
0: Sim.
3: Vila Maria, Helena
0: Cristanja,
3: Neto Segatti, Lindinha, Miralva Lacerda.
0: Parabéns, cheirosa.
3: Maria Rita, Gerlando Vidal, Zira Sim. Nova Barra.
0: Tá certo, cheirosa.
3: Joana, e quem tiver ouvindo e gostar da música,
0: tem muito com Deus,
3: Jesus hein? Te abençoa grandemente.
0: Amém, cheirosa, obrigado, cheirosa. Ô, amado, depois você canta mais, amado. Vamos tocar a mandada da Dorinha. E a próxima vai tocar depois, olha, é atendendo meu amigo Luiz da Pescol, também atendendo meu amigo e meu companheiro, Urias, o plantador de árvores. Então tá certo, Dorinha? Olha só, mandei, cheirosa.
4: Olha,

0: 17 horas e 47 minutos.
1: Aumenta o som, Luiz de Pascoal. E ele manda a moda para a Janice Sagasso, para o Francisco, né? Para toda a equipe da Vale, para a Cianinha, para seus familiares. Canta nossos amigos Mário e Tizil. 13 para 6. Aqui é pouco papo e muita moda, hein? Não dá tempo, né? Ai, cantar agora. Bora, Vale do Araguaia.

Certo, Xerosa, então tá certo, Xerosa, aguenta as pontas, Xerosa. Vamos atender agora, Urias. Alô, meu amigo Urias, o podador de árvores. Ei, podador, isso é moda boa, hein, guri? Xerosa, manda agora, tá bom, Xerosa? Vem daqui a pouquinho atendo Cora de Aragastas. Lindinho, aguenta as pontas, Xerosa. Vou ocupar muita moda, hein?

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2: Eita ferro, aí que é tão bonito, hein? Esse Rick Renders falando uma coisa diferenciada, hein? Olha, agora já falta só 6 para 6, cadê o Francesco?
3: Tatinha, boa
2: Oi.
3: Tarde.
2: Boa tarde,
3: senhor. Pirâmide do amor com o Dudu que dá o van aí pra cheiroso. Nós aqui no Pontal.
2: Ó, o cheiroso,
3: né? Tô te ouvindo, meu coro.
2: Amém, cheiroso. Amém. Meu amigo, meu companheiro Francesco no Pontal do Araguaia, pra você e pra todos os pontalinos, o nosso carinho, o nosso abraço, o nosso muito boa tarde. Meu amigo Francesco, aumenta o som porque a moda é boa. Chegando eles, Dudu que dá o van. Moda boa no teu rádio. 6 para 6.

0: Eita. Oi. Mas então tá certo, olha, nós atendemos o Nascimento Francisco, né? Rapaz, o Nego Velho mandou um áudio, que cadê? Deixa eu conseguir abrir aqui. Pera aí, Nego Velho, pera aí só um pouquinho, Nego Velho, enquanto isso o Rick vai cantando.
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0: pelejando. Ô, Nego Velho, qual que é a moda?
2: Boa tarde, Mocoró. Boa tarde. Você é né, velho?
0: Fica no horário, né?
2: Olé, passa aquela música lá do Mococa Moracil.
0: Sim.
2: O céu chorou por mim. Falou, né,
0: velho? Beleza, Nego Velho. Obrigado, Nego Velho. Olha, vamos tocar depois da oração, sabe por quê? Porque agora já falta poucos minutos, poucos segundos, né, para 6 horas, né? 6 horas nós temos a hora do Ângelo, né? Aí nós voltamos após a hora do Ângelo e mandamos uma moto pra você, tá bom, cheiroso? Vamos caçar a bichona ainda.
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0: Eita, velho.
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0: E daqui a pouco eu tô atendendo o carro. Pinturas. Olhezinho, aguenta as pontas, cheirosa, meio peraí, cheirosa. Alô, Jesus Vidal. Tá na sintonia com o som ligado. Ei, Vila Maria. Vamos rezar?

6 horas da tarde. É hora de agradecermos a Deus por mais um dia abençoado. Pai nosso que estais no céu, santificado seja o vosso nome. Venha a nós o vosso reino, seja feita a vossa vontade, assim na terra como no céu. O pão nosso de cada dia nos dai hoje, perdoai-nos as nossas ofensas, assim como nós perdoamos a quem nos tem ofendido, e não deixeis cair em tentação, mas livrai-nos do mal. Amém. Ave Maria, cheia de graça, o Senhor é convosco, bendita sois vós entre as mulheres, e bendito é o fruto do vosso ventre, Jesus. Santa Maria, Mãe de Deus, rogai por nós, pecadores, agora e na hora de nossa morte. Amém.

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0: Tá benção, 6:12, 6:12.
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0: rolarem. André Andrade é diferenciado, hein? Canta demais esse menino, hein? Meu amigo, meu companheiro Ilcar. Alô, Ilcar Pinturas, um forte abraço, mano, salve agora, cheiroso. Mas agora vamos atender meu amigo Nego Velho. O Nego Velho, sua moda foi encontrada. Aumenta o som, meu amigo, meu companheiro Nego Velho. Vê se é essa, Nego Velho.

0: Tá certo, meu amigo, meu companheiro, nego velho. Alô, Laura! Em Bom Jardim de Goiás, um forte abraço pra você e pra seu João. Mas então tá bom, Laura? Beleza, Laura? Agora a gente atende, Laura. Em Bom Jardim de Goiás, olha.
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0: Tem um amigo meu aqui, olha, Lazinho. Ele é a dona Lucélia. Estão na sintonia da nossa programação no Nova Barra, né? E o Lazinho falou, Batatinho, olha, eu tô precisando fazer uns trabalhos por aí. Eu falei, que trabalho aqui? Falou, eu roço passo, roço lote, capino que tal. Eu falei, mas então manda um áudio. Ele pegou, mandou um áudio, olha. Então se você precisa de alguém pra roçar, capinar, fazer qualquer coisa, deixa ele falar. Lazinho, cadê você? Fala aí, ô mocorongo, cadê você?
2: Boa tarde, Batatinha.
0: Boa tarde, Cheiroso.
2: Olha, sim, quem Cheiroso. Estiver aí precisando de roçar quintal, limpar com a maquininha, sim, roçadeira, eu,
0: sim,
2: eu tô limpando quintal,
0: vai roçando na força.
2: E bato veneno de bomba também, se o cliente quiser.
0: Ah, aí, sim.
2: Se você quiser aí passar meu contato aí para quem precisar.
0: Não, fala aí.
2: Meu telefone
0: fala aí.
2: É 66992189390.
0: Pronto, ficou mais
2: falar
0: fácil.
2: Falar com o Lazinho, com meu amigo Batatinho.
0: É nóis. Ué, só fala com nós, fala na hora.
2: Se precisar, comunica com nós aí, que nós faz limpeza de quintal geral aqui na Barra do Garça.
0: Ô, Bessa. Ô, Lazinho, e tá precisando, sabe por quê? Rapaz, mas tem muita gente com os quintal tudo sujo, né, rapaz? Tá precisando mesmo. Então, olha, se você tá precisando limpar o quintal e roçar, né? Vou colocar de novo, Lazinho. Fala de novo aí, meu córrego.
2: Boa tarde, Batatinha. Deixa eu te falar. Olha, quem tiver aí precisando de roçar quintal, limpar.
0: Marca aí, pessoal, olha.
2: Minha roçadeira, eu tô limpando quintal, roçando e bato veneno de bomba também, se o cliente quiser.
0: Você vai na força também?
2: Se você quiser aí passar meu contato aí
0: na força, não vai na cidade,
2: meu telefone é 66992189390. Falar com o Lazinho, com
0: tá
2: meu
0: certo.
2: Amigo Batatinho.
0: Aí nós fala na hora.
2: Aí se precisar, comunica com nós aí, que nós faz limpeza de quintal geral aqui na Barra do Garça.
0: Muito bem, meu amigo Lazinho. E na força vai, na força vai não, né? Vai na força não, Lazinho. Mas então tá certo, agora vamos atender meu amigo, meu companheiro, o cara. Aí o cara pinturas. Meu amigo e o cara, olha a tua moda chegando, meu amigo e o cara. Demorou um pouquinho, mas chegou, tá? Ô, carinho do Brasil apaixonado. E o cara pinturas? Aumenta o som, olha teu sucesso chegando. Bora, gente, bora, gente. Ô, Cora, a próxima é a sua. Pelas pontas, lindinha.

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de Goiás. Vamos atender a Laura em Mojardim de Goiás e São João. Ei, qual é essa moda boa, hein? Agora já são 6:31 e meio.

0: 6:32.
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0: Então tá certo, Laura, olha, teu sucesso, nós atendemos com a hora de Aragaça agora. Roda boa agora, caramba, hein? Ô, Laura, em Bom Jardim de Goiás, falou batatinha, aqui já tá frio, hein? Aqui em Bom Jardim de Goiás. Então tá certo, o frio tá chegando, Laura, olha, essa moto chegando também.

0: mais, então tá certo, Laura em Bom Jardim de Goiás, 6:35. Assim a nossa programação já começa a caminhar pra reta final de hoje, porque nós vamos até às 7 trazendo o melhor da música sertaneja. Mas agora vou atender a Cheirosa, né, Cheirosa? A Cheirosa manda moda para a dona Joana do Santo Antônio, para agora, para a Carmen Lúcia, para a filha Fabiana, a loira dos olhos azuis, para a Samara em Goiânia, para o Robinho, para a Lili, Deusélio, Carol, Camila, Pedro e Victoria.
1: Deixa
0: eita, mesmo para a Juliana. Então tá certo, Cheirosa, olha essa moda chegando, Cheirosa. Rapaz, Cheirosa, olha. Escolheu a moda que há muitos anos não toca, há muito tempo, Cheirosa. Parabéns pelo escolho da moda, Cheirosa. E daqui a pouco atendo dona Joana do Santo Antônio. Cheirosa, 6:36.

0: Ô, Lindinha, cadê você, cheirosa? Cheirosa, escolheu uma da boa, hein? Cadê a Lindinha? Cadê o seu cheirosa?
1: Boa noite, cheiroso.
0: Boa noite, é eu.
1: Tudo bem?
0: É eu que tô.
1: Eu tô bem.
0: Ô, benção.
1: Cheiroso, vou pedir a música aí de César e Paulinho,
0: sim,
1: Moço de Saudade Sua,
0: boa,
1: com
0: hein?
1: A participação de Zé Felipe.
0: Eu não achei que estou
1: aí. E eu ofereço pra você, pra sua cheirosa,
0: obrigado,
1: pra todos aí da rádio.
0: Sim, cheirosa.
1: Pra toda a minha família também, pra todos no posto fiscal.
0: Não, pra não pensar.
1: E pra quem manda música pra mim, pra quem eu mando música, tá,
0: tá
1: bom?
0: Certo,
1: pra Melzinha
0: tá
1: também.
0: Tá, joia.
1: Todos aí. Tchau,
0: tá,
1: tchau, menino.
0: Tchau,
1: uma
0: cheirosa.
1: Boa noite pra boa você aí, sua cheirosa, todos os seus familiares.
0: Tá bom,
1: e até amanhã, se Deus permitir.
0: Até amanhã, cheirosa.
1: Pra Janetinha Segatti também, mas o Francesco, tá?
0: Ah, tá.
1: É, cheiroso.
0: Cadê? Ah,
1: tô esperando minha música e até agora você não rodou. E eu tô indo aqui no mercado, aqui pertinho. Que
0: tá.
1: Já tá de noite.
0: Ah, tá de noite.
1: Eu tenho que ir rapidinho lá, e aí a minha moto ainda não rodou, mas você pode rodar ela aí.
0: Então tá bom.
1: Vou ligar o celular e eu vou escutando.
0: Então tá bom, vou rodar agora, tá? Então lá vai. Vê se é essa aí, cheirosa. Vai sobrar muita moda hoje, hein?

0: mais, então tá certo. Marido David, a próxima é a sua, cheirosa. 16 para 7. Vamos pra muita moda hoje.
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8: 18 horas e 46 minutos.

0: Mas então tá certo, nós atendemos o marido David, né? Mas não colocamos ódio, né? Falou, cadê meu ódio, seu Mocoroga? Tá aqui, cheirosa!
1: Sou por fora, manda Oi. Pra mim aí, André Andrade, passarinho mensageiro.
0: Já cantou, já.
1: Pro Neto Segades, pro Sim. Francesco, no tá Pontal certo. Da Araguaia, pro meu Sim. irmão lá em Bom Jardim, pro outro irmão meu ali na Pitomba.
0: Sim, cheirosa.
1: E pra Catiele.
0: Tá certo.
1: Cheirosa, falou? Sim.
0: Tá combinado, né? Então tocou o André Andrade, o passarinho mensageiro.
2: Tô bonita.
0: É. Eita, benção, hein? Rapaz, agora cadê a Madalena, Berlindo, hein? A Madalena tá sumida, cadê você, cheirosa?
3: Ô, oh, Batatinha. Oh,
0: chegou.
3: Boa noite, meu
0: Boa
3: querido.
0: Boa noite, cheirosa, tá bom?
3: Tudo bem com você?
0: Mas bom demais,
3: que
0: né?
3: Que Deus
0: Melhor
3: abençoe.
0: Agora. Ô, oh, benção, hein?
3: Ô, oh, Batatinha. Oh, programa cheirosa. Bacana, hein?
0: Marmona, tá lascando fogo aqui, cheirosa.
3: Nota mil. Ei,
0: obrigado, cheirosa.
3: Passando aqui pra desejar uma boa noite pra você.
0: Boa noite, cheirosa.
3: Todos os ouvintes.
0: Rapaz, tá escuro,
3: terça-feira
0: já,
3: abençoada pra você e
0: Amém.
3: Todos nós.
0: Amém, todos
3: Ô,
0: nós.
3: Ô, Batatinha.
0: Sim, cheirosa.
3: Manda um
0: Qualquer.
3: Zezé de Camargo e Luciano aí pra nós.
0: Opa.
3: Se tiver na ponta da agulha, tá?
0: Ah, mas aqui nós acha rapidão. Ó, sim.
3: Se não tiver, manda outra aí.
0: Aqui que tem.
3: Mas pra não pensar em você, tá, Batatinha? Uxa,
0: boa noite,
3: pra todos gostar da música. Janete Segatti.
0: Sim.
3: Francesco, então, Batatinha e família.
0: Ligados.
3: Mel Farias. Pra todos os locutores da Vale do Araguaia.
0: Amém, cheirosa. Sim, cheirosa.
3: Cheiro, menino.
0: Outro cheirosa.
3: Noite abençoada pra você e todos os ouvintes.
0: Amém, cheirosa. Você não falou o seu nome, né?
3: Batatinha.
0: Oi.
3: Madalena Berlim do Pontal, tá? Cheiro, menino.
0: Agora você falou, né? Eu falei, não vai falar o nome dela, não, hein? Mas então tá certo, Madalena Berlim do Pontal do Araguaia.
2: Ela não é...
0: Então forte abraço também, né, cheirosa? Eu só mando chegando. Vai, Zezé, bora, Luciano. Enrola uma corongo. Não dá tempo de tocar a moda da dona Joana do Santo Antônio, hein? Sete pra sete.

0: É, então nós já estamos chegando ao finalzinho de mais um Canto Araguaia de hoje. Atendemos Madalena Berlindo do Pontal do Araguaia. Olha, vai sobrar um piado de moda pra tocar em outra programação, mas amanhã nós voltamos, tá bom? Hoje não deu tempo de tocar todas as modas, mas voltamos amanhã. Vou falar igual nosso amigo saudoso Gilmar Souza Abençoado falava.
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0: Ele sempre falava assim, Brasil. Batatinha, por onde Deus passa, nada embaraça. Fazer o bem sem olhar a quem? Porque lá de cima a recompensa vem. Com essas palavras vou ficando por aqui, mas volto amanhã às 5 da tarde, às 17 horas, se Deus assim nos permitir. Tchau, família brasileira. Fiquem todos com Deus, que eu também vou com ele. E pra fechar com chave de ouro, atendo Dona Joana do Santo Antônio. E não se esquecendo, porque às 8 horas, ou então às 20 horas, tem Vicente Kirsum, Love Hits. Tchau, Brasil, bom sono a todos. Volta amanhã. Olha a moda da Dona Joana chegando aí. Bom sono a todos.

0: bons momentos que...
1: Brasil que começa agora. Boa noite.
2: Em Brasília, 19 horas.
3: Está no ar a Voz do Brasil. As notícias do governo federal que movimentaram o país no dia de hoje.
4: Olá, boa noite.
2: Boa noite para você que nos acompanha em todo o país.
4: Terça-feira, 19 de maio de 2026.
2: Vamos ao destaque do dia. Nova etapa do Move Brasil.
4: Anunciados 30 bilhões de reais em crédito para que taxistas e motoristas de aplicativo financiem a compra de carros novos a juros mais baixos. Vanessa Casalino.
5: Com Move, táxis e aplicativos, vai ser possível comprar carros novos de até 150 mil reais, alinhados com a sustentabilidade.
2: Governo do Brasil também moderniza e simplifica regras para quem utiliza motocicletas como ferramenta de trabalho.
4: E ainda já estão valendo as novas regras para a contratação de consignado do INSS.
2: Agora, o beneficiário que solicitar empréstimo terá que validar a operação por meio de biometria facial. Raquel Mariano.
6: Para combater fraudes no sistema do INSS, estão em vigor as regras atualizadas para aposentados e...

0: as novidades que começaram a valer a partir de hoje.
1: Para combater fraudes no sistema do INSS, estão em vigor as regras atualizadas para aposentados e pensionistas contratarem empréstimos consignados por meio do site ou aplicativo do Instituto. A partir de agora, será necessário validar a operação por meio da biometria facial, como explica a presidente do INSS, Ana Cristina Silveira.
2: Após solicitar o crédito junto ao banco, o beneficiário recebe a proposta no aplicativo Meu INSS com status pendente de confirmação e tem até 5 dias para confirmar a operação por reconhecimento facial.
1: O prazo de pagamento do empréstimo também foi ampliado para 108 meses. Com essa medida, quem possui consignado do INSS terá 1 ano a mais para quitar a dívida, além de poder começar a pagar a primeira parcela após 3 meses do contrato. A presidente do INSS explica também as mudanças nas margens dos empréstimos.
2: Parte da margem do empréstimo reservada ao cartão benefício e ao cartão consignado poderá ser utilizada para a contratação de empréstimos consignados, observando o limite global de 40% para benefícios previdenciários e 35% para benefícios assistenciais.
1: Na avaliação do presidente da Associação dos Aposentados e Pensionistas de Volta Redonda, no Rio de Janeiro, Geraldo Vida, essas mudanças vão trazer mais segurança para um público que sofre tentativas constantes de golpe.
3: Olha, eu tenho certeza que essas novas regras, elas vão ser muito importantes para evitar a quantidade de fraudes que os aposentados e principalmente os aposentados nossos associados têm sofrido com essa modalidade de empréstimo que o governo fez para beneficiar as pessoas e que está acabando se prejudicando porque as fraudes são muito frequentes e são muito grandes e perigosas.
1: Caso a biometria não seja confirmada, o empréstimo não será concedido. No site do INSS, na opção Extrato Empréstimo Consignado, será possível conferir os contratos aprovados. Com locução de Raquel Mariano, reportagem Graziele Bezerra.
4: Crianças e adolescentes contam com um novo mecanismo de proteção.
0: O governo do Brasil oficializou hoje a Política Nacional de Prevenção e Combate ao Abuso e Exploração Sexual.
4: A medida foi publicada no Diário Oficial da União e visa garantir atendimento especializado às vítimas e famílias.
0: E ainda dá maior agilidade ao processo de responsabilização dos agressores.
5: O governo do Brasil oficializou nesta terça-feira a Política Nacional de Prevenção e Combate ao Abuso e Exploração Sexual da Criança e do Adolescente. A medida foi publicada no Diário Oficial da União por meio de portaria assinada pelo Ministério dos Direitos Humanos e da Cidadania. A política prevê atendimento especializado às vítimas e às famílias, fortalecimento das redes de proteção e integração entre os sistemas de saúde, assistência social, justiça e segurança pública. O texto também determina que os processos de escuta de crianças e adolescentes vítimas de violência respeitem os procedimentos previstos no Estatuto da Criança e do Adolescente, para evitar a revitimização. Entre os objetivos da iniciativa estão o combate à exploração sexual, a ampliação das ações preventivas e a responsabilização mais rápida dos autores dos crimes. A política também prevê campanhas permanentes de conscientização e ações educativas para enfrentar práticas culturais que naturalizam a violência sexual. A implementação será feita de forma articulada entre União, Estados, Distrito Federal e municípios, com coordenação do Ministério dos Direitos Humanos e da Cidadania. Claudimário Carvalho, para a Voz do Brasil.
4: A proteção a crianças e adolescentes também passa pelo ambiente digital.
0: Se você tem menores em casa, sabe o desafio que é controlar o que eles acessam pelo celular.
4: Para ajudar nessa missão, uma das medidas já aprovadas pelo governo do Brasil aumentou a classificação do YouTube, que agora não é recomendado para menores de 16 anos.
0: A decisão levou em conta parâmetros como conteúdos de violência extrema, nudez e apologia ao uso de drogas.
6: A advogada Tatiana Costa é mãe do Matheus, de 10 anos. Ela conta que, como toda criança, ele tem demonstrado interesse crescente pelo ambiente digital, mas o acesso é por tempo limitado e com muita parcimônia.
7: Uma criança de 10 anos, ela não tem cognição para filtrar um vídeo que está passando no YouTube, porque são vídeos

0: muito rápidos, com muita informação, muito colorido, muito ágeis, que a cabeça da criança não processa, não filtra aquilo que ela está vendo. Então, isso eu acho muito perigoso.
1: Para ajudar e proteger crianças e adolescentes de conteúdos inapropriados no ambiente digital, o governo do Brasil tem adotado uma série de medidas. No início deste mês, a plataforma de compartilhamento de vídeos, YouTube, foi reclassificada como não recomendada para menores de 16 anos, acima da indicação anterior de 14 anos. O secretário nacional de Direitos Digitais, Vitor Oliveira Fernandes, explica o que motivou a decisão.
2: Dentro dessa plataforma, tem crescido bastante conteúdos que vão de cenas de violência, tortura, mutilação, homicídio. Há muitos conteúdos que também envolvem consumo de substâncias lícitas e ilícitas, vídeos que mostram em parcerias de influenciadores com outros serviços que são serviços restritos para maiores de 18 anos, como, por exemplo, serviços de casas de apostas.
1: A classificação indicativa tem caráter informativo e é destinada a pais responsáveis e à sociedade em geral. O agente da Polícia Civil do Distrito Federal e chefe da Seção de Investigação de Crimes Cibernéticos contra Crianças e Adolescentes, Roberto Vitor, destaca os crimes mais comuns envolvendo menores no ambiente digital.
3: Por padrão, o que mais nos preocupa enquanto polícia é uma espécie de aliciamento progressivo. É o acesso às crianças e adolescentes, a criação de uma cultura de segredo, e isso induz as crianças em erro para que elas, de alguma forma, sejam estimuladas a especificamente produzir conteúdo íntimo, fotos ou vídeos.
1: Além do YouTube, outras redes já haviam passado por ajustes na classificação indicativa. TikTok e Kawai, por exemplo, também foram reclassificadas para 16 anos. As mudanças fazem parte do Estatuto Digital da Criança e do Adolescente, sancionado pelo presidente Lula em setembro de 2025, com medidas voltadas à segurança online, proteção de dados, prevenção de riscos e responsabilização de plataformas por conteúdos ilícitos e práticas abusivas. Reportagem Gabriela Noronha.
4: E em tempos de telas, todo cuidado é pouco com crianças e adolescentes.
5: Para ajudar os responsáveis nessa missão, a população conta com um guia sobre o uso dos dispositivos digitais na infância e adolescência.
4: O guia orienta, por exemplo, sobre os riscos do uso excessivo de telas.
6: A estudante Esther Vitória de Almeida, de 13 anos, aprendeu na prática que a superexposição nas redes sociais pode ser perigosa. E depois de ser abordada por perfis suspeitos na internet, bloqueou a conta para que somente pessoas conhecidas tivessem acesso às suas postagens.
7: Muita gente muito mais velha começava a me seguir, começava a falar coisa, e é perigoso isso para quem não entende, né? Falei para os meus pais, cheguei a falar para minha mãe, removi, mas eu acho que nem todo mundo tem essa mesma visão.
6: Dados do Comitê Gestor da Internet no Brasil apontam que 25 milhões de crianças e adolescentes acessam a internet no país e 98% deles usam o celular para se conectar. Mais de 80% têm perfis em redes sociais. E de olho na segurança das crianças e adolescentes, a Bruna Bezerra, professora de arte da escola em que a Esther estuda, começou um projeto para que alunos tivessem um olhar mais crítico ao navegar no mundo digital.
8: Para eles estarem consumindo um conteúdo verídico, tá ali verificando também em relação às fake news, aquele conteúdo de fato vai ser sadio, né, para o conhecimento deles, incentivando essa prática do bom uso.
6: E para ajudar pais, responsáveis e educadores nesta missão, o governo do Brasil lançou um guia sobre o uso dos dispositivos digitais na infância e adolescência. O documento orienta, por exemplo, sobre os riscos do uso excessivo dos aparelhos, como atraso no desenvolvimento, sedentarismo e aumento nos níveis de ansiedade. O guia traz ainda informações sobre o tempo de tela adequado para cada idade. Crianças de 2 anos, por exemplo, não devem ser expostas a telas. Já para aquelas de 11 a 17 anos, a recomendação é de no máximo 3 horas diárias. O documento também reúne informações sobre a faixa etária ideal para cada conteúdo, direito à privacidade, educação midiática e uso pedagógico da internet e dos celulares. Ana Ungari Dalfobro, coordenadora-geral de Tecnologia e Inovação Básica do Ministério da Educação, explica a importância deste guia para a formação digital nas escolas.
9: Foi um material muito rico, construído pelo governo federal, com contribuição também da sociedade civil, e vem orientando muito as escolas a usarem ele exatamente como uma referência dentro desse tema de uso equilibrado das tecnologias digitais por crianças e adolescentes. Então foi um material pensado para as famílias, para os educadores, mas também para a sociedade de uma forma geral e para as empresas.
6: O Guia de Uso de Dispositivos Digitais está disponível na página da Secretaria de Comunicação Social do Governo do Brasil em www.gov.br/secom. Reportagem Graziele Bezerra.
5: E as políticas para a infância e juventude alcançaram 264 bilhões e 200 milhões de reais.
4: É o que aponta o relatório da Agenda Transversal Crianças e Adolescentes, divulgado pelo Ministério do Planejamento e Orçamento.
5: Do total, cerca de 121 bilhões de reais foram destinados à primeira infância, com a melhoria de infraestrutura de creches e a construção de novas unidades.
4: Já os recursos para a educação de crianças e adolescentes chegaram a 60 bilhões e 500 milhões de reais. E a saúde alcançou cerca de 7 bilhões e 500 milhões de reais.
5: Mudanças na Política Nacional de Avaliação e Exames da Educação Básica.
4: Entre as novidades está a inscrição automática de concluintes da rede pública no Enem, o Exame Nacional do Ensino Médio.
5: Um dos objetivos é integrar o Enem ao SAEB, o Sistema de Avaliação da Educação Básica, que avalia o ensino no país.
10: O Ministério da Educação publicou novas normas complementares para execução da Política Nacional de Avaliação e Exames da Educação Básica. Entre as novidades está a integração do Enem ao SAEB com ações voltadas à ampliação do acesso e da participação dos estudantes no exame. Com a mudança a partir da edição de 2026, os concluintes da rede pública terão inscrição automática no Enem. O estudante deverá apenas confirmar a participação e selecionar opções como a língua estrangeira da prova e eventuais recursos de acessibilidade. Outra medida prevê a ampliação dos locais de aplicação do exame em cerca de 10 mil escolas. Com isso, a estimativa é que 80% dos estudantes concluintes da rede pública realizem a prova na própria escola onde estudam. As iniciativas reforçam o papel do Enem como instrumento de avaliação da educação básica e de ampliação de oportunidades educacionais. A meta do Ministério da Educação é alcançar em 2026 pelo menos 70% de participação dos concluintes do ensino médio das redes públicas no exame. Reportagem Júlio César de Oliveira.
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4: E foi deflagrada a nova fase da operação com foco no combate à comunicação do crime organizado em presídios.
5: A ação foi realizada ao mesmo tempo em 15 estados e integra o programa Brasil contra o Crime Organizado.
4: O principal objetivo é retirar celulares e outros itens proibidos das unidades prisionais, interrompendo comunicações ilícitas realizadas de dentro dos presídios.
5: Ao longo da semana, a operação acontece em unidades prisionais a partir de critérios estratégicos e de inteligência definidos pelas Forças de Segurança Pública.
4: A Operação MUTI integra o programa Brasil contra o Crime Organizado, lançado pelo governo do Brasil na última semana.
5: Desde 2023, já foram retirados quase 8 mil aparelhos celulares das unidades penitenciárias.
4: E essas foram as notícias do governo do Brasil.
5: Uma realização da Secretaria de Comunicação Social da Presidência da República.
4: Com produção da empresa Brasil de Comunicação.
5: Fique agora com as notícias do Poder Judiciário e do Congresso Nacional. Uma boa noite.
4: Boa noite para você e até amanhã.
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11: Você vai ouvir agora notícias do Poder Judiciário. Primeira turma do STF decide que é competência da Justiça do Trabalho julgar a ação que envolvia normas de medicina do trabalho.
12: Acordo entre CNJ e DPU visa proteger órfãos do feminicídio.
11: Quatro legendas exibem propaganda partidária nesta semana.
12: Boa noite, eu sou Marcela Luiza.
11: E eu sou Walter Lima.
12: É competência da Justiça do Trabalho julgar ação que envolva normas de saúde, higiene e medicina do trabalho.
11: O entendimento é da primeira turma do Supremo Tribunal Federal, Marta Ferreira.
13: O caso concreto envolve uma ação proposta pelo Ministério Público do Trabalho contra o Estado do Amazonas, cuja pretensão era observância e o cumprimento das normas de higiene e segurança dos trabalhadores vinculados ao Hospital Regional de Eirunepé. Em discussão, saber se é competência ou não da Justiça do Trabalho julgar esse processo. Mas a maioria da primeira turma entendeu que, em se tratando de ação que versa sobre o cumprimento de normas de saúde, higiene e medicina do trabalho, como é o caso do processo em análise, a competência é da Justiça do Trabalho, seguindo o voto do relator, o ministro Flávio Dino.
12: Em evento realizado no STF, no Dia Nacional da Defensoria Pública, o Conselho Nacional de Justiça e a Defensoria Pública da União assinaram um acordo para proteger órfãos do feminicídio.
11: O CNJ vai recomendar aos tribunais estaduais que comuniquem às defensorias a existência de filhos vítimas desse tipo de crime para agilizar o pagamento da pensão especial prevista em lei.
12: Para o presidente do STF e do CNJ, ministro Edson Fachin, a parceria é importante para garantir a proteção de crianças e adolescentes.
11: Fachin também destacou que o acordo vai ampliar mecanismos de busca ativa e de acolhimento institucional.
12: Prova obtida legalmente em ação civil pode ser usada em investigação criminal, mesmo com extinção do processo original sem julgamento do mérito.
11: Esse posicionamento é do STJ. Fátima Uchoa.
14: Uma gestora de investimentos pediu compartilhamento com inquérito da Polícia Federal de dados eletrônicos apreendidos em ação civil. Antes da efetivação da medida, a ação civil foi extinta sem resolução do mérito por ausência de interesse de agir. E o juízo criminal suspendeu o compartilhamento até uma definição final na esfera civil. A gestora impetrou o mandado de segurança, mas o TRF3 negou o pedido. No STJ, a maioria da sexta turma deu provimento ao recurso, considerando que a extinção da ação não torna automaticamente a prova inválida, já que não houve reconhecimento de ilicitude, nulidade ou irregularidade na obtenção do material. O voto que prevaleceu foi o do ministro Sebastião Reis Júnior.
12: Mais um dia de mutirão na Ilha do Marajó. Hoje foi no município de Melgaço.
11: Justiça do Trabalho leva serviços a moradores da região. Luma Soares.
15: Neste segundo dia, foram promovidas capacitações sobre combate ao trabalho escravo e exploração infantil, além de cursos de informática para estudantes da rede pública. Com cerca de 28 mil habitantes e grandes desafios de infraestrutura, Melgaço recebe apoio da itinerância, que oferece serviços de justiça, cidadania e saúde até sexta-feira.
12: Nesta semana, os partidos União Brasil, Movimento Democrático Brasileiro, Progressistas e Partido Socialista Brasileiro vão exibir propaganda partidária no rádio e na TV, entre as 19h30 e 22h30.
11: As inserções serão transmitidas na terça-feira, quinta e sábado. Estevam Furtado.
16: O MDB terá o maior tempo de exibição na semana, 7 minutos e meio no total. O PSB terá 4 minutos de propaganda, divididos entre quinta e sábado. O PP exibirá 3 minutos de propaganda na terça-feira. Já a União Brasil terá uma inserção de 30 segundos, também na terça. A propaganda partidária serve para que os partidos apresentem ideias, mostrem ações no Congresso e falem sobre temas políticos e sociais.
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12: Uma boa noite.
11: E até amanhã.
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19: Eu sou Paula Groba.
20: E eu sou Humberto Pinheiro.
19: E estes são os destaques de hoje do Jornal do Senado, que começa agora.
20: Davi Alcolumbre confirma a sessão do Congresso para analisar vetos que impedem repasses a municípios.
19: Projeto no Senado pode liberar fabricação de medicamentos como Monjaro pelo SUS.
20: No Senado, presidente do Banco Central defende mais autonomia e detalha ações em investigação sobre o Banco Master.
19: Boa noite.
20: Boa noite.
19: Em meio à pressão de prefeitos por mais verbas, o presidente do Congresso, Davi Alcolumbre, anunciou que vai convocar uma sessão conjunta para analisar vetos do presidente Lula que barram o repasse de recursos federais a municípios inadimplentes.
20: A medida pode beneficiar mais de 3 mil cidades. As informações com o repórter Márcio Maturana.
21: O presidente do Congresso, o senador Davi Alcolumbre, anunciou nesta terça-feira que vai convocar para os próximos dias uma sessão conjunta da Câmara e do Senado com a finalidade de analisar os vetos do presidente Lula ao projeto da Lei de Diretrizes Orçamentárias de 2025, que impedem mais de 3 mil municípios em dívida com a União de assinarem convênios para recebimento de recursos por meio de transferências voluntárias, programas, projetos ou emendas parlamentares. O presidente da Câmara dos Deputados, Hugo Mota, e o ministro das Relações Institucionais, José Guimarães, estavam ao lado de Davi no momento do anúncio.
22: Eu queria, Guimarães, com a compreensão do governo, e eu sei que nós teremos, e ao lado do presidente Hugo Mota, anunciar aqui na Marcha dos Prefeitos que nós vamos ainda hoje, eu e o presidente Hugo, os líderes congressuais, os líderes do governo, organizar rapidamente uma sessão do Congresso Nacional para que a gente possa analisar esses vetos, derrubar esses vetos e entregar para mais de 3 mil municípios a possibilidade de acessarem mais recursos do Estado brasileiro.
21: O anúncio foi feito durante a 27ª Marcha à Brasília em Defesa dos Municípios, conhecida como Marcha dos Prefeitos. O evento acontece até esta quinta-feira, dia 21, reunindo mais de 3 mil gestores municipais e outras autoridades. O objetivo principal do evento é discutir investimentos, repasses e demandas dos municípios no Pacto Federativo.
19: E o Senado avançou em uma proposta para reduzir as perdas de grãos e aumentar a capacidade de estocagem no campo.
20: A Comissão de Desenvolvimento Regional aprovou o projeto que cria o Programa de Armazenagem Rural, com financiamento para a construção de silos e armazéns nas propriedades. Repórter Maurício de Santi.
23: Com o objetivo de reduzir perdas na produção agrícola e melhorar a logística no campo, a Comissão de Desenvolvimento Regional aprovou uma proposta para ampliar a capacidade de armazenagem de grãos no país. O projeto prevê que 10% dos recursos dos fundos constitucionais do Norte, Nordeste e Centro-Oeste sejam destinados à construção de silos e armazéns dentro das propriedades rurais. O relator, senador Cid Gomes, do PSB do Ceará, afirmou que os debates na comissão mostraram a importância do investimento em armazenagem rural.
24: Nós entendemos que o projeto de lei número 1070 é uma iniciativa fundamental para o desenvolvimento do setor agrícola. A audiência pública e as sugestões legislativas revelaram que os bancos administradores dos fundos constitucionais já perceberam a relevância da armazenagem rural.
23: A criação do Programa de Armazenagem Rural, que tem como autora a senadora professora Dorinha Seabra, do União do Tocantins, segue agora para análise da Comissão de Assuntos Econômicos.
19: Em meio às investigações envolvendo o Banco Master, o presidente do Banco Central, Gabriel Galípolo, defendeu a atuação da instituição e cobrou do Senado a aprovação do projeto que garante mais autonomia financeira e orçamentária ao BC.
20: Galípolo participou nesta terça-feira de audiência na Comissão de Assuntos Econômicos. A reportagem é de Marcela Diniz.
25: Com 5 horas de audiência, Gabriel Galípolo falou desde política de juros até o escândalo do Banco Master. Sobre o caso, ele afirmou que o BC colabora com as investigações investigações e agiu certo ao afastar os servidores Paulo Sérgio Souza e Beline Santana, suspeitos de atuar em favor do banqueiro Daniel Vorcaro.
0: Não cabe ao Banco Central julgar, vai ser a justiça que vai determinar o que realmente ocorreu, mas os indícios em si já foram algo que foi muito grave e que causou uma grande sensibilização por parte de todos os servidores, eu inclusive ali.
25: Os senadores apontaram falhas na governança do Banco Central. Eduardo Braga, do MDB do Amazonas, citou a falta de avaliação de risco em movimentações financeiras atípicas.
1: Nós tomamos um tombo no fundo garantidor, equivalente a um terço do que nós tínhamos de reserva, porque foi permitido exatamente que os ativos e aquisição nos últimos anos fosse feito fora da curva da média. E isso é responsabilidade do Banco Central.
25: Galípolo admitiu limitações operacionais. Disse que o Banco Central perdeu cerca de 1.200 servidores na última década, quando saltou o número de instituições a serem fiscalizadas. Ele pediu que o Senado aprove proposta que amplie a autonomia financeira e orçamentária do BC.
19: A senadora Tereza Leitão, do PT de Pernambuco, defendeu a aprovação do projeto que cria a Política Nacional de Minerais Críticos e Estratégicos. Segundo a parlamentar, o Brasil precisa transformar suas reservas minerais em vetor de desenvolvimento tecnológico, industrialização e fortalecimento da soberania nacional diante da crescente disputa internacional por terras raras e minerais estratégicos.
20: De acordo com Tereza Leitão, o país ocupa posição privilegiada no cenário global por concentrar uma das maiores reservas de terras raras do mundo. Ela ressaltou que o debate vai além da atividade mineradora e envolve temas como segurança energética, inovação tecnológica e autonomia econômica do Brasil.
2: Estamos legislando sobre a capacidade do Brasil decidir sobre seus próprios recursos naturais e de garantir que as riquezas nacionais beneficiem o povo brasileiro.
19: Já o senador Jaime Campos, do União de Mato Grosso, defendeu a criação de benefícios para estudantes que mantêm em dia os pagamentos do Fundo de Financiamento Estudantil, o FIES. O parlamentar reconheceu a importância da nova etapa do Desenrola, programa federal voltado também à renegociação de dívidas do FIES, mas afirmou que os alunos adimplentes também precisam ser valorizados e estimulados.
20: Jaime Campos anunciou que vai apresentar uma emenda à medida provisória do programa para criar uma política permanente de incentivo aos bons pagadores, com medidas como redução de juros e condições mais vantajosas de financiamento. Segundo o senador, a proposta busca tornar o FIES mais justo, reduzir o endividamento estudantil e reconhecer quem cumpre regularmente seus compromissos financeiros.
3: Cria uma política permanente de valorização dos bons pagadores por meio de incentivos financeiros, juros mais baixos e ampliação dos prazos, carências e mecanismo que preserva a adimplência dentro do programa. A lógica é simples. Além de ajudar quem está endividado, é justo também premiar quem cumpriu corretamente com suas obrigações.
19: A liberação do Monjaro para crianças e adolescentes com diabetes tipo 2 reacendeu o debate sobre o acesso a medicamentos usados também no tratamento da obesidade.
20: No Senado, um projeto autoriza a fabricação desses remédios pelo SUS, mesmo durante a vigência da patente. As informações com o repórter Márcio Maturana.
7: O Monjaro, nome comercial do medicamento emagrecedor que usa a substância tirzepatida, foi liberado para crianças e adolescentes a partir dos 10 anos que precisam tratar diabetes tipo 2. A decisão da Agência Nacional de Vigilância Sanitária, Anvisa, já foi publicada no Diário Oficial da União. O cirurgião especialista em emagrecimento, José Afonso Salé, disse à equipe da Rádio Senado que a novidade é bem-vinda para o tratamento de obesidade e diabetes, mas ressaltou que é preciso cuidado.
8: O diagnóstico precisa ser feito por equipe médica especializada, a recomendação da dose e o acompanhamento desse tratamento e os suportes nutricionais e suportes multivitamínicos são fundamentais.
7: O Senado analisa um projeto que permite ao governo autorizar a fabricação desse medicamento, mesmo que ele ainda esteja protegido por patente. A proposta prevê também a produção do remédio no Brasil e a ampliação do acesso ao tratamento da obesidade pelo Sistema Único de Saúde. A autora do projeto é a senadora doutora Eudócia, do PSDB de Alagoas.
26: A licença compulsória poderá ser adotada pelo Poder Executivo quando houver insuficiência de oferta, preços elevados e impacto relevante na saúde pública após análise da Anvisa.
7: Esse projeto precisa ser aprovado pela Comissão de Ciência e Tecnologia e pela Comissão de Assuntos Sociais antes de seguir para a votação na Câmara dos Deputados.
20: Com edição de Paulo Grova e trabalhos técnicos de João Lira, o Jornal do Senado fica por aqui. Acompanhe agora as notícias da Câmara dos Deputados. Boa noite.
19: Boa noite e até amanhã.
4: Jornal Câmara dos Deputados. Comissão aprova garantia de direitos para mulheres da pesca artesanal.
5: Projeto autoriza faixas para o transporte coletivo privado de passageiros.
4: Deputados comentam ações em defesa do fortalecimento dos municípios.
6: Boa noite. Luísa Canziani, do União do Paraná, defende o fortalecimento dos municípios e afirma que as transformações do país começam nas cidades. Segundo ela, saúde, educação, infraestrutura e segurança dependem de políticas públicas voltadas à realidade local.
4: Luísa Canziani acredita que o desenvolvimento nacional exige apoio aos pequenos municípios e destaca a importância da atuação municipalista. Ela também cita o avanço de obras de infraestrutura no interior do Paraná como exemplo de investimento que impacta diretamente a população.
6: Charles Fernandes, do PSD, celebra os 180

0: infraestrutura no interior do Paraná como exemplo de investimento que impacta diretamente a população.
1: Charles Fernandes, do PSD, celebra os 186 anos de emancipação política do município de Palmas de Monte Alto, na Bahia. O congressista destaca a história da cidade e sua importância como base para outros municípios vizinhos, como Guanambi.
0: Charles Fernandes saúda a população e a gestão de Palmas de Monte Alto, reconhecendo o município como polo agrícola e econômico regional. Ele cita o envio de suas emendas como prova de seu compromisso com o desenvolvimento da cidade e agradece o título de cidadão honorário recebido.
1: João Daniel, do PT, celebra acordo de cooperação para obra de abastecimento de água na bacia leiteira do Alto Sertão de Sergipe, com investimento de mais de 600 milhões de reais dos governos federal e estadual. O deputado afirma que a adutora vai contribuir para o desenvolvimento regional.
0: João Daniel ressalta que o projeto fortalece a agricultura familiar, as áreas de reforma agrária e a economia do interior de Sergipe. Entre os municípios beneficiados, ele cita Canindé de São Francisco, Poço Redondo, Monte Alegre, Nossa Senhora da Glória e Porto da Folha.
1: Na avaliação de Marcelo Nilo, do Republicanos da Bahia, a população baiana enfrenta graves problemas nas áreas de emprego, educação e segurança pública. O deputado afirma que o Estado vive uma das piores crises administrativas de sua história.
0: Marcelo Nilo chama a atenção ainda para a superlotação dos hospitais estaduais e relata que pacientes enfrentam condições precárias nos corredores das unidades de saúde. Segundo o parlamentar, falta sensibilidade e compromisso humanitário por parte do governo estadual.
1: Carla Dixon, do PL, cobra do governo do Rio Grande do Norte apuração sobre o surgimento de uma sigla associada à facção criminosa na região do Morro do Careca, ponto turístico localizado na praia de Ponta Negra, em Natal.
0: Carla Dixon avalia que o episódio expõe a fragilidade na proteção de áreas turísticas e ambientais do Rio Grande do Norte. Ela cobra do Poder Público Estadual maior proteção a moradores e visitantes com medidas efetivas de segurança em locais que são símbolos do Estado.
1: Valdenor Pereira, do PT, realça a pesquisa segundo a qual 67% dos baianos aprovam a gestão federal e 56% apoiam o governo da Bahia. Ele reforça também a tendência dos eleitores em votarem candidatos vinculados às atuais gestões, contra 10% de apoiadores da oposição.
0: Na visão de Valdenor Pereira, os dados refletem o reconhecimento dos avanços sociais e melhorias na qualidade de vida da população, alcançadas graças a políticas públicas e programas sociais. Ele se orgulha de fazer parte de um projeto que vem transformando a vida dos baianos.
1: Ícaro de Valmir, do Republicanos de Sergipe, homenageia a TV Atalaia pelos 51 anos de fundação, celebrados em 17 de maio. Ele reconhece o trabalho dos profissionais que mantêm a emissora próxima das comunidades, fortalecendo a democracia e contribuindo para a cidadania.
0: Capitão Alberto Neto, do PL do Amazonas, critica a política do governo federal para o setor elétrico. O deputado sustenta que, apesar de o país ter uma matriz elétrica majoritariamente renovável, ainda impõe custos aos consumidores por meio de subsídios e da contratação de energia mais cara.
1: Capitão Alberto Neto também questiona o uso de diesel para gerar energia no Amazonas, mesmo com a presença de grandes reservas de gás natural no estado. Ele alerta que o aumento da tarifa afeta famílias, comerciantes e produtores rurais, além de afastar investimentos externos.
0: Valmir Assunção, do PT, salienta a parceria entre os governos do estado e federal para fortalecer a agricultura familiar na Bahia. Ele destaca a entrega de 100 refrigeradores de leite e os 3 bilhões de reais investidos para a inclusão de povos tradicionais.
1: O deputado anuncia também a ordem de serviço para a pavimentação de 37 quilômetros da estrada que liga Uruçuca a Serra Grande, aguardada há 13 anos. Para Valmir Assunção, as ações criam oportunidades reais para fortalecer o povo baiano.
2: Agricultura.
0: Comissão da Câmara aprova a garantia de direitos para mulheres da pesca artesanal. A repórter Júlia Lopes tem mais detalhes.
3: A Comissão do Trabalho da Câmara dos Deputados aprovou um projeto que reconhece legalmente as mulheres que atuam na cadeia produtiva da pesca artesanal como trabalhadoras do setor. O objetivo é garantir acesso igualitário a direitos sociais e previdenciários. A pesca artesanal é exercida por pescadores e pescadoras profissionais de forma autônoma ou em regime de economia familiar, utilizando meios próprios de produção ou contratos de parceria com ou sem embarcações de pequeno porte. No texto, passam a ser reconhecidas como trabalhadoras da pesca artesanal as mulheres que atuam em atividades como preparo de redes, armadilhas e embarcações.

0: captura, cultivo e manejo de organismos aquáticos, limpeza, salga e processamento do pescado e de seus derivados. Com a proposta, essas trabalhadoras poderão ter acesso a benefícios previdenciários como auxílio-doença, seguro-defeso e salário-maternidade. Atualmente, muitas delas não conseguem acesso aos direitos por não terem reconhecimento legal específico dentro da atividade. Para a relatora do projeto, deputada Rogéria Santos, do Republicanos da Bahia, a proposta representa um avanço na proteção social dessas mulheres.
1: Que apesar de trabalharem constantemente, elas não têm nenhum desses direitos. Exato, pelo simples fato de que a lei traduz o mar, o barco, a atividade que acontece dentro do mar. E quando você olha para elas, a atividade delas, a maioria delas, acontece na terra, porque tem a ver com o beneficiamento em toda a cadeia produtiva.
0: A proposta que traz o reconhecimento legal para as mulheres que atuam na pesca artesanal está em análise na Comissão de Defesa dos Direitos da Mulher. Da Rádio Câmara de Brasília, Júlia Lopes.
2: Cobalcini, do MDB de Santa Catarina, menciona projetos considerados prioritários para o agronegócio, incluindo propostas sobre o seguro rural, a tributação do arrendamento e o apoio às cooperativas. Ele pede que o parlamento avance em medidas que fortaleçam a produção e deem mais segurança ao setor.
3: Cobalcini diz que os produtores rurais precisam de respaldo diante dos desafios enfrentados no campo, como eventos climáticos, quebra de safra e dificuldades de infraestrutura. Ele reforça que o agronegócio precisa de respeito e liberdade para trabalhar.
4: Trabalho.
2: Bom, Gás do PT do Rio Grande do Sul critica a emenda ao projeto do fim da escala 6x1, que permite jornadas de até 52 horas semanais, além de adiar por até 10 anos a mudança no regime de trabalho. Ele aponta que as alterações descaracterizam a matéria original.
3: Bom, Gás defende a redução da jornada de 44 para 40 horas semanais, com escala 5x2, sem redução de salário. Ele afirma que o objetivo do fim da escala 6x1 é garantir mais tempo para convivência familiar, estudo, descanso e lazer, sem perda de direitos para os trabalhadores.
2: Socorro Nery, do PP do Acre, condena declarações feitas por vereadores de São Paulo contra professores em greve no município. A deputada afirma que a mobilização da categoria é legítima, porque cobra dignidade, reajuste salarial e respeito ao trabalho realizado nas escolas públicas.
3: Socorro Nery apresentou na Comissão de Educação uma moção de repúdio contra os responsáveis pelas ofensas. Ela ressalta que a liberdade de expressão não pode servir para humilhar trabalhadores da educação, nem para desqualificar a luta dos professores por melhores condições de trabalho.
4: Transportes.
2: Projeto que permite a utilização de faixas exclusivas para o transporte coletivo privado de passageiros avança na Câmara. O texto está na última etapa de análise na Comissão de Constituição e Justiça e a repórter Maria Neves tem os detalhes.
5: Aprovado na Comissão de Viação e Transportes, projeto que permite a utilização de faixas exclusivas no trânsito por transporte privado coletivo de passageiros, está em análise na Comissão de Constituição e Justiça da Câmara dos Deputados. Para utilizar as faixas exclusivas, o veículo deve ter capacidade de transportar pelo menos 25 pessoas e contar com autorização do poder público. De acordo com o relator na Comissão de Viação e Transportes, deputado Ricardo Aires, do Republicanos do Tocantins, a proposta vai contribuir para a redução do número de veículos individuais nas vias públicas.
6: A gente está falando de assegurar maior fluidez no trânsito das grandes cidades. O que a gente quer é incentivar que aqueles que utilizam o transporte coletivo de uma maneira em geral possam utilizar dessas faixas exclusivas para chegarem mais rápido ao seu destino, fazendo com que as faixas comuns sejam também alcançadas, liberando o trânsito para quem faz o seu uso do seu carro particular.
5: Autor do projeto, o deputado Guilherme Uchoa, do PSD de Pernambuco, argumenta que a lei da mobilidade urbana já permite que a regulamentação do transporte de cargas e de passageiros priorize os aspectos coletivos. Da Rádio Câmara de Brasília, Maria Neves.
3: Pompeu de Matos, do PDT do Rio Grande do Sul, cobra a continuidade grande das obras de duplicação da BR-386, conhecida como Estrada da Produção. O deputado demonstra preocupação com o atraso no início das intervenções em dois trechos da rodovia que liga Porto Alegre às regiões norte e noroeste do estado.
2: Pompeu de Matos afirma que o pedido da concessionária para adiar o início das obras prejudica o desenvolvimento regional e compromete a segurança dos motoristas. O parlamentar informa que acionou a ANTT para cobrar esclarecimentos sobre o cronograma da duplicação.
4: Justiça.
3: Helder Salomão, do PT do Espírito Santo, questiona as explicações de lideranças da direita a respeito do financiamento para filmes sobre o ex-presidente Jair Bolsonaro. Ele salienta que o valor de R$ 134 milhões de reais exige investigação por superar o orçamento de produções reconhecidas internacionalmente.
2: Helder Salomão afirma que as justificativas apresentadas após a divulgação de conversas com o banqueiro Daniel Vorcaro não esclarecem o assunto. Ele argumenta que o caso reforça suspeitas de irregularidades na transferência de recursos.
3: O Tony de Paula, do PSD do Rio de Janeiro, compara os impactos das declarações de diferentes candidatos à presidência da República sobre o mercado financeiro, para alertar a direita sobre o risco de derrota nas próximas eleições devido ao desgaste ético de suas lideranças.
2: O Tony de Paula menciona possíveis relações espúrias envolvendo lideranças do campo conservador com o aporte de 2 bilhões de reais de aposentados e pensionistas no fundo do Banco Master. Ele defende o afastamento da direita de figuras polêmicas para garantir seu projeto político.
3: Ana Paula Lima, do PT de Santa Catarina, avalia que áudios, negociações financeiras e transferências internacionais divulgados reforçam os vínculos entre integrantes da família Bolsonaro e o Banco Master.
2: A parlamentar sustenta que houve contradições de pessoas ligadas ao caso e critica a atuação de integrantes da oposição. Ana Paula Lima afirma ainda que os fatos revelados desmontaram narrativas anteriores sobre a ausência de relação de determinados políticos com Daniel Vorcaro.
3: Eli Borges, do Republicanos do Tocantins, conclama a sociedade a investigar o passado e a ficha limpa de todos os candidatos antes de decidir o voto nas eleições. Ele alerta contra mentiras em redes sociais e pediu que o cidadão não aceite frases prontas.
2: Para o deputado, o Brasil vive um tempo de injustiças e condenações advindas de versões distorcidas de fatos, enquanto recursos da saúde são desviados sem as devidas condenações. Eli Borges reforça que o poder emana do povo e que cabe aos eleitores decidirem os rumos do país.
3: Para Maria do Rosário, do PT do Rio Grande do Sul, novas revelações sobre o Banco Master apontaram vínculos entre integrantes da família Bolsonaro e Daniel Vorcaro. Segundo ela, áudios e movimentações financeiras reforçam suspeitas apuradas pelas autoridades.
2: Maria do Rosário também critica declarações de aliados políticos ligados ao caso e aponta contradições sobre pedidos de recursos e relações com o empresário investigado. Ela afirma ainda que os desdobramentos do caso enfraquecem versões apresentadas anteriormente.
3: Nelson Barbudo, do Podemos de Mato Grosso, defendeu a honra de líderes da direita contra ataques proferidos na tribuna da casa. Ele criticou ainda o silêncio da esquerda sobre denúncias de corrupção envolvendo o governo e afirmou que o país passa por uma crise econômica.
2: Nelson Barbudo alega que estatais como os Correios sofrem com a má administração. O congressista conclamou líderes religiosos a rejeitarem ideias progressistas que, segundo sua leitura, destroem famílias e a classe média nacional.
3: Alfredinho, do PT de São Paulo, rebate declarações do senador Flávio Bolsonaro sobre o caso envolvendo o Banco Master. Segundo o deputado, os desdobramentos das investigações indicam que envolvidos distorcem os fatos para confundir a opinião pública.
2: Alfredinho também questiona a falta de transparência em relação ao financiamento de uma produção cinematográfica sobre o ex-presidente Jair Bolsonaro. Para ele, as suspeitas enfraquecem o discurso de moralidade adotado pela oposição.
4: Segurança Pública.
3: Aloysio Mendes, do Republicanos do Maranhão, cobra do Senado a votação da proposta que reduz a maioridade penal no país. O deputado ressalta que a medida já foi aprovada pela Câmara e, segundo ele, atende a uma demanda da sociedade.
2: Para Aloysio Mendes, a legislação atual favorece a impunidade de adolescentes envolvidos em crimes violentos, como homicídios e estupros. O parlamentar argumenta que jovens com direito ao voto também devem responder criminalmente por seus atos.
4: Direitos Humanos.
3: Soraya Santos, do PL do Rio de Janeiro, destaca o Maio Laranja e alerta sobre o aumento do abuso infantil no país. Ela pede vigilância permanente de famílias, escolas e da sociedade na proteção das crianças que muitas vezes, pela tenra idade, não conseguem verbalizar a violência.
2: Segundo dados do Ministério da Justiça, nos três primeiros meses do ano, o Brasil registrou mais de 13 mil estupros de vulneráveis. Soraya Santos alerta que a maioria dos abusos ocorre nos círculos próximos da criança, tornando a infância um período marcado por dor e sofrimento.
4: Saúde.
3: Câmara aprova assistência especial para mães de recém-nascidos com deficiência. A repórter Sofia Peçanha explica quais as condições.
7: A Câmara dos Deputados aprovou o projeto que torna obrigatória a assistência especial fornecida às mães de recém-nascidos com deficiência ou doença crônica que exijam tratamento continuado. A proposta prevê que maternidades, casas de parto e hospitais da rede pública e privada forneçam orientações por escrito sobre os cuidados necessários com a criança e também uma lista de instituições, associações e órgãos públicos especializados no atendimento a pessoas com deficiência ou patologias específicas. A relatora da proposta na Comissão de Defesa dos Direitos da Mulher foi a deputada Leda Borges, do Republicano de Goiás. Ela destacou a importância do acesso à informação para as famílias.
8: Trata-se, sobretudo, da democratização do acesso às informações qualificadas sobre a deficiência ou patologia constatada na criança em tenra idade. Esse dado é fundamental, pois na maior parte dos casos, essa criança precisará de acompanhamento pelo resto da vida.
7: O autor do projeto original, o deputado Duarte Júnior, do Avante, do Maranhão, afirma que o nascimento de uma criança com deficiência ou patologia crônica pode gerar um grande impacto emocional, físico e financeiro para a família, mas que a assistência especial a essas mães pode contribuir para a melhoria da qualidade de vida da criança e favorecer sua inclusão social. Durante a votação na Comissão de Constituição e Justiça, a relatora, a deputada Lindsay da Mata, do PSB da Bahia, afirmou que a medida pode trazer mais segurança às mães no momento do diagnóstico.
9: Isso vai dar mais segurança nesse momento de tanta fragilidade que a mãe passa com essa descoberta da dificuldade do seu filho, para que ela possa levá-lo a pessoas especializadas que possam realmente assegurar o tratamento dele e o apoio psicológico dela.
7: O projeto que obriga hospitais, maternidades e casas de parto, público e privados, a oferecer assistência especial a mães de recém-nascidos com deficiência ou doença crônica que exijam tratamento continuado, foi aprovado por todas as comissões da Câmara e será analisado agora pelo Senado. Da Rádio Câmara de Brasília, Sofia Peçanha.
4: Ciência e tecnologia.
2: Flávio Nogueira, do PT do Piauí, reproduz comunicado do Vaticano que defende a inovação tecnológica com a preservação da capacidade humana de pensar e refletir. Ele aponta que a primeira encíclica do Papa Leão XIV recoloca a dignidade humana no centro do debate sobre inteligência artificial.
3: Flávio Nogueira lembra que a Igreja Católica já se manifestou em outros momentos da história sobre mudanças que afetaram profundamente a sociedade, como durante a Revolução Industrial. Ele reforça que a inteligência artificial deve servir ao ser humano e não o contrário.
4: Votação.
2: A pauta da semana na Câmara inclui projetos que tentam conter a crise na alta dos combustíveis e também que aumentam as penas para vários crimes de natureza sexual previstos no Estatuto da Criança e do Adolescente.
3: A análise das propostas começou no final da tarde no plenário da Câmara. A edição de amanhã vai trazer detalhes sobre as votações.
2: Termina agora o Jornal Câmara dos Deputados com trabalhos técnicos de Everson Urani e apresentação de José Carlos Andrade e Márcio Aquilissardi. Uma boa noite para você.
3: Ótima noite. A Voz do Brasil volta amanhã.
10: 19 horas e 59 minutos.
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É, que maravilha, né? Começando por aqui mais um Love Hits para ouvir e amar. Hoje já é terça-feira, 19 de maio de 2026. A partir de agora aqui na minha companhia, Vicente Kepso. Aquele cara que gosta muito de você. Até às 11 a gente vai falar de amor através da música. Viajar os anos 60, 70, 80, 90, só flashback nacional e internacional. Obrigadão, hein? Abração pra você que tá em casa, nas ruas, no trabalho, em qualquer lugar da cidade. Olha, 66992447878 e 34016788 são os telefones aqui da Vale pra você ligar e participar comigo, tá bom? Vamos lá, começar nossa viagem com Carly Simon, Coming Around Again. Olha, daqui a pouquinho tem tradução da noite e tem um toque de amor.

que legal, né? Começando muito bem por aqui, Elton John, Sacrifice, Cameron DeGuerre, Carly Simon. A Zelande Vidal tá lá na Vila Maria, também já tá participando comigo. Ô Zelande Vidal, como é que você tá, minha linda? Tá tudo bem, tranquila? Tá em casa, tomando aquele chazinho, né? E já ligou pra cá, pediu a música da Paulinha Fernandes, mandando pra toda a galera que curte a Vale.

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1: Que legal, né? Agora já 8:25 aqui na Vale. Terça-feira, 19 de maio. Olha, já tá acabando o mês de maio, meu amigo, minha amiga. Já acabando o mês de maio, indo para a temporada de praia. Olha, qualquer parte do mundo, você conectado comigo pelos Rádios Net, Rádios Garden, todos os aplicativos, leva até você a Vale do Araguaia FM 98,7. É um verdadeiro show de rádio. Olha, telefone liberado para você ligar, participar comigo, 669-9244-7878 e 3401-6788. Air Supply, All of Love. Daqui a pouquinho já tem tradução da noite aqui na Vale.

Que viagem gostosa por aqui, é Supreme All Out Love. Linda, né? Você ligando, participando comigo. Daqui a pouquinho tem tradução da noite, tá bom? Tem Fábio Júnior. O que que há? Um abração para o Alisson Di, tá lá no setor Campinas. A galera também lá no bar do Mutuca.

Diga você, digo eu, say you, say me, Lion Witch aqui na fé. Olha, daqui a pouquinho tem uma tradução da noite, né? E a sua participação pela Hotline, a linha quente. É o 66992447878.

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que legal, né? Essa viagem gostosa aqui do Love Hits para ouvir amanhã. Rod Stewart, I'm Sailing, os anos de 1970. Olha, também teve aqui o Amor Bandido, a Joana, atendendo o pedido do Giovanni lá na Vila Maria. USA for Africa, we are the world. Daqui a pouquinho tem tradução da noite.